0: Avisos. 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Não deixe de adquirir o seu bilhete. Ao sair da catedral, convidamos a todos para visitarem as barracas da festa. Retornemos às nossas famílias, levando conosco o compromisso de viver aquilo que refletimos durante esses dias, fazendo de nossos lares verdadeiros sinais do amor de Deus.
1: Nesta última noite do novenário, véspera do grande dia da celebração festiva da padroeira Senhora Santana, deixamos os nossos sinceros agradecimentos a todos que de forma direta ou indireta contribuíram e continuam de mãos dadas para o brilhantismo da festa. Hoje, de forma especial, agradecemos ao presidente da celebração, Padre Sátiro Bezerra, que com ardor missionário e profético, à luz do Evangelho, tão bem transmitiu a vontade de Deus para a Assembleia aqui reunida e àqueles que nos escutam de perto ou de longe. Dada a sua capacidade intelectiva de pastor, também soube compartilhar conosco a reflexão da noite de hoje. Obrigada, Padre Sátiro. Sinta-se abraçado por toda a comunidade de fé. Agradecemos a todos os sacerdotes

que circundam este altar nessa noite derradeira. Recebam, pois, o nosso abraço de gratidão pela honrosa participação. Nossos agradecimentos a todo o povo de Deus, com destaque especial aos convidados da noite: Fundação Hospitalar e Maternidade Senhora Santana, Clínica Provida, Andor de São Cristóvão, Terço das Mulheres. Com gesto de gratidão, carinho e reconhecimento, oferecemos uma singela lembrancinha ao padre Sátiro, presidente da celebração. E essa lembrancinha será entregue pelo seu Dácio, o morador mais velho da nossa Praça da Catedral, depois de seu Geraldo.

0: Agradecemos a presença e a participação de todos indistintamente, crianças, adolescentes, jovens, adultos, idosos, os que estavam e continuam empenhados com a liturgia, com o canto, com desenrolar das diversas atividades, para que a festa da padroeira Senhora Santana venha tornar-se cada vez mais grandiosa, sobretudo dando testemunho do que nos ensina o Papa Francisco. Ensina que a família é o primeiro lugar onde se aprende a amar, um espaço de encontro e partilha, e reforça que não existem lares perfeitos. Ele destaca três pontos centrais sobre a vida em família: a aceitação das fragilidades, a importância do diálogo e o perdão diário. Nossos agradecimentos aos moradores responsáveis pela noite de hoje: Praça da Catedral, Avenida Santana, Avenida Anísio Teixeira, Praça Coronel Cazuzinha, Beco dos Milhões, Travessa Santana, Travessa Anísio Teixeira, Travessa Jair Azevedo, Rua 2 de Julho, Praça Tancredo Neves e Avenida Valdir Soriano. Nosso agradecimento às famílias que incansavelmente abnegam-se de tantos outros encargos familiares e colocam-se sempre à disposição da festa para os trabalhos de apoio, doações, entre outros. Nossos agradecimentos a você, visitante devoto de Santana, de perto ou de longe, que participa conosco deste momento de fé, oração, partilha e intercede a Santana por todos nós. Também a você que de forma direta ou indiretamente vem contribuindo para o crescimento e brilhantismo da festa da padroeira. Nossos agradecimentos, em último lugar, não por desmerecimento, mas porque são pratas da casa, vão para o nosso queridíssimo Monsenhor Alex Barbosa, Monsenhor Ademar Cardoso Neves e Padre Helder, pelo empenho de cada um, doação e dedicação aos trabalhos junto à comunidade de fé. Saibam que somos por demais agradecidos a Deus por tê-los pertinho de nós, anunciando o seu reino. Recebam, pois, o nosso abraço afetuoso, o nosso carinho e o beijo no coração. E viva a Senhora Santana!
1: Bem, os comunicados já foram dados, eu quero simplesmente apenas apresentar os nossos irmãos que já chegaram para participarem conosco amanhã da missa solene e também da procissão em louvor à nossa padroeira. Nós temos o padre Zenilton, da Arquidiocese de Vitória da Conquista. Padre Zenilton, ele foi o meu contemporâneo em tempos de seminário, e há 15 dias mais ou menos eu estive em Vitória da Conquista participando do seu jubileu de prata, 25 anos de ordenação. Ele merece uma calorosa salva de palmas, né? Seja bem-vindo, Padre Zenilton, o diácono Luciano, diácono permanente da Arquidiocese de Vitória da Conquista e também chanceler do arcebispado, não é isso? Pronto, eles estão acompanhando Dom Vitor, que já se encontra em Caetité para presidir a missa solene de amanhã. E também Guilherme, que é natural de Brumado, meu conterrâneo, mas que trabalha, vive e mora em Conquista, e que veio também com Dom Vitor, o padre Zenilton e o diácono Luciano. Para eles, mais uma vez, uma salva de palmas. E o nosso seminarista Vitor Johnny, que já esteve conosco aqui de quando chegou das férias e já veio para participar conosco da celebração de hoje e também de amanhã, dedicada à nossa padroeira. O nosso muito obrigado às irmãs terciárias franciscanas, estiveram presentes praticamente, acho que todos os dias, e também às irmãs voluntárias de Cristo Rei, e a todo o povão de Deus que participou desses 9 dias, né, das celebrações em louvor à nossa padroeira. Como diz o povo, lá fora tem 2 tantos desse que está aqui dentro da catedral. Então nós damos graças a Deus por isso. Amanhã, 10 horas, a nossa missa solene, presidida pelo nosso metropolita, Dom Vitor, né, Aguinaldo de Menezes, e às 16 horas, aquela bela procissão com a imagem da nossa padroeira abençoando as famílias, sobretudo neste ano diocesano da família, mas também as ruas, moradores e devotos da nossa cidade. Vamos nos levantar para os bonitos vivas e depois o padre Sátiro dará a bênção das chaves, viu, padre Sátiro? E vai nos enviar em missão.
2: São as pessoas que trouxeram as chaves, hein? A bênção das chaves.
3: Viva a Senhora Santana! Viva! Viva o povo de Deus reunido! Viva! Viva nosso Senhor Jesus Cristo! Viva! A nossa proteção está no nome do Senhor. Deus do amor e da vida, abençoe essas chaves trazidas pelos vossos filhos e filhas, que elas representem o compromisso de cada um com a vossa igreja e que também abram as portas do seu coração, da sua vida, da sua família a ti. Abençoe, Senhor, todas essas chaves e todas as pessoas que estão com elas aqui em suas mãos. Em nome do Pai, e do Filho e do Espírito Santo. Agora é mais forte. Viva a Senhora Santana! Viva São Cristóvão! E para concluir, viva nosso Senhor Jesus Cristo! Uma alegria imensa, um prazer imenso estar aqui com vocês. Muito obrigado, Monsenhor Alex, por essa oportunidade.
4: Alegria do Senhor seja a vossa força, e de em paz, e o Senhor vos acompanhe.
2: Graças a Deus.

0: nome de Jesus. Atenção, tem uma bolsa aqui, olha, quem perdeu uma bolsa marrom. Uma bolsa marrom com 10 reais dentro e uma chave, viu? Uma bolsa marrom aqui na secretaria. Você que vai saindo aí, cuidado com os objetos de valor. Celular, carteira, relógio. Muito cuidado ao sair aí na praça.
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3: 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Muito bem, agora são 9h58. Aqui Bruno Gabriel na comunicação, na técnica Zé Mário Teixeira. A partir desse momento você passa a acompanhar diretamente do estande da nossa educadora montada aqui ao lado da catedral, a cobertura completa da parte social também da festa de Santana. Boa noite para você que está aí sintonizado na nossa educadora e estava acompanhando o nono dia, portanto, o último dia de novena, hoje com o tema Família, Fonte das Vocações. Hoje tivemos mais cedo, às 15 horas, a Santa Missa de São Cristóvão, seguida da carreata e bênção de veículos. E agora às 19h30, acabamos aí, portanto, de ouvir, de participar também do novenário. O último dia de novena, nono dia, com essa temática tão bonita. E hoje o presidente da celebração foi o padre Sátiro Bezerra do Prado. Muito bem, e agora eu chamo comigo aqui no estande Zé Mário Teixeira, na parte técnica. Boa noite, Zé Mário Teixeira.
4: Opa, boa noite, Bruno Gabriel, boa noite, amigo ouvinte. Estamos por aqui nos preparativos para essa cobertura da Festa de Santana 2026. Muita alegria, muita fé, muita devoção, muito entusiasmo, a participação do povo aqui na Praça da Catedral.
3: Com certeza, uma multidão, muita gente já presente aqui na Praça da Catedral. E vale ressaltar aqui, portanto, nesse momento, Zé Mário Teixeira, aqui, fora do nosso estande, está acontecendo a raspadinha premiada, o show de prêmios da nossa educadora, Zé Mário. E uma fila enorme, né, Zé Mário Teixeira?
4: Pois é, rapaz. É sucesso, sucesso.
3: Bacana.
4: Aqui a raspadinha, muitos prêmios. Rolando por aqui, né? Raspou, encontrou a logo da rádio, aí já ganhou o prêmio. Isso é muito importante, isso é muito bom, faz parte de uma retribuição da Rádio Educadora, claro, com o apoio dos, contando com o apoio daqueles que patrocinam, né? Que faz acontecer a emissora também. Então,
3: com certeza,
4: muito grato neste momento também aquelas pessoas que ajudam.
3: E assim, Zé Mário Teixeira, uma fila enorme aqui, muita gente aguardando para participar da raspadinha premiada da nossa educadora. Uma fila enorme aqui, muita gente já raspando, muita gente já ansioso para chegar o momento também de encontrar a logo. E aí chegou o momento, nós estamos ao vivo pela nossa educadora FM. Deixa eu conversar aqui com... Boa noite, tudo bom? Estamos ao vivo, vai raspar agora aí, é o momento tão esperado?
5: Vou ver se eu ganho alguma coisa aqui.
3: Muito bem, né? Então nós estamos aqui já, né, há um tempo. Você estava na fila desde cedo?
5: Não, entrei agora.
3: Certo, boa sorte para você, viu? Achou aí o logo da nossa emissora e você já leva para casa, portanto, o prêmio da educadora. Inclusive já tem uma pessoa que encontrou aqui, encontrou o Café Brindes, um prêmio do Café Brindes. Aí o Davi já está registrando o momento. Deixa eu conversar com ela. Boa noite, tudo bom? Estamos ao vivo pela educadora. Qual é a sua expectativa para o show de hoje? Faz horas que você está aqui, acompanhou a novena também?
6: Boa noite, tudo bom? Estou aqui já acompanhando a novena durante os 9 dias. E a minha expectativa é que o show de hoje seja excelente, né? Para encerrar a festa de Santana com chave de ouro, sem esquecer também do dia de amanhã, encerrando com o Eugênio Jorge. Então, minhas expectativas são altas para o dia de hoje.
3: Que beleza, parabéns, levou aí o prêmio Café Brindes. Você já tinha participado outras vezes aqui da Raspadinha ou é a primeira vez?
6: Já tinha participado ano passado, mas não consegui ganhar nada e hoje é a segunda vez. E consegui um café que vai direto para Itapetinga, porque eu vou guardar para levar para minha casa.
3: Que beleza, parabéns, obrigado por participar.
6: Obrigada, eu.
3: Pois é, Zé Mário Teixeira, muita gente presente aqui, né? O pessoal está na fila, né? Muita gente na fila aqui já aguardando para, né, ter a chance de levar o prêmio para casa. É Leide, tudo bom, Leide? Boa noite. A Leide está aqui na fila para, né, participar da Raspadinha Premiada. E aí, Leide, tá ansiosa, né? Eu desejo boa sorte para você, tá na fila, faz horas que tá aqui na fila, conta pra gente.
7: Oi, boa noite, Bruno. Já tem um pouquinho de tempo que a gente tá aqui aguardando e espero ganhar hoje. Hoje é a terceira tentativa.
3: Tá certo, boa sorte para você, viu, Leide? Pois é, o pessoal tá aqui na fila. E aí, tudo bom? Já participou outras vezes da Raspadinha? Não, primeira vez. Pois é, coisa boa, tudo bom? Boa noite. Zé Mário Teixeira, muita gente aqui, viu, Zé Mário? Aqui na fila, para participar da Raspadinha Premiada da nossa educadora.
4: É sucesso, muito sucesso, viu, Bruno Gabriel?
3: Pois é, o pessoal tá aí, né, estão ansiosos aí para esse momento, né, para participar da Raspadinha Premiada. E muitos prêmios, né, já sendo entregues aqui aos nossos ouvintes. Boa noite, tudo bom? Ganhou o prêmio então, né?
5: Ei, deu pra sorte.
3: Coisa boa, primeira vez que participou da Raspadinha da nossa educadora?
5: Pois.
3: Coisa boa, parabéns, boa festa pra você. Conta pra gente, e a sua expectativa pra festa de hoje?
5: É boa hoje.
3: Você é daqui de Caeté mesmo?
5: Moro aqui mesmo.
3: Certo, boa festa aí, tá aí com a pequena, né, também, participando da festa de Santana, levou pra casa o prêmio. Pois é, minha gente, a Raspadinha da nossa educadora é um sucesso, e nesse momento, Zé Mário Teixeira, já está acontecendo a passagem de som aqui, do palco principal, e também já vai começar as atrações, também, aí no Barracão Cultural. Então, hoje nós teremos aí Clecinha, teremos em seguida Léo Foguete, e na sequência teremos aí a banda Sambaí, Zé Mário Teixeira.
4: Pois é, muita animação aqui na Praça da Catedral. A expectativa é de casa cheia, praça lotada.
3: Muita gente chegando para participar. Daqui a pouco nós voltamos ao vivo trazendo mais informações sobre esse último dia de novenário, né, com a parte social, o penúltimo. Amanhã nós teremos ainda Eugênio Jorge, uma atração também muito esperada. Já já retornamos.
4: Muito bem, agora são 20 horas e 5 minutos, ou melhor, 22 horas e 5 minutos. 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

0: Muito bem, hora certa, 22 horas e 11 minutos, chamando Bruno Gabriel de algum ponto da Praça da Catedral. Bruno Gabriel, boa noite novamente, contigo. Alô, Bruno Gabriel.
1: Oi. Boa noite, seu Mário Teixeira. Boa noite mais uma vez aos nossos ouvintes da Educadora Santana. Olha, nós estamos aqui na lateral da Catedral de Senhora Santana, inclusive aqui na barraca ao lado da Festa de Santana, essa barraca maravilhosa do Show de Prêmios. Conta pra gente, vocês estão vendendo, boa noite, tudo bom? Estamos ao vivo pela Educadora. Vocês estão vendendo, portando a cartelinha aí. Conta pra gente, quem comprar essa cartelinha vai estar concorrendo ao quê?
2: Um garrote, não, em primeiro lugar, a réplica de Senhora Santana, em segundo lugar, garrote, e em terceiro lugar, um iPhone.
1: Tá certo, então. E as vendas, como é que estão? Já vendeu bastante hoje?
2: Mais ou menos.
1: Então chama o pessoal para vir aqui então, né, para a barraca.
2: Gente, venha comprar bilhete em nossas mãos, ajudando a Senhora Santana, ajudando.
1: Com certeza, obrigado, viu? Que Deus abençoe. Ó, então, está sendo vendido aqui também vários artefatos também, inclusive, Zé Mário Teixeira. Está sendo vendido aqui o terço, né? Está sendo vendido também aqui o livrinho da Festa de Santana, né? Muita coisa aqui. Boa noite, tudo bom? Está vendendo a Bíblia, aí, portanto. É a Bíblia para a gente, para os nossos ouvintes. Nós estamos ao vivo pela Educadora. Conta pra gente, o que está sendo vendido aqui? Chama o pessoal para vir, então, para a barraca aqui.
3: Gente, aqui a barraca aqui de produtos religiosos, tá aqui, tem aqui a todas as espécies, tem Bíblia, tem o copos, tem terços, várias coisas. Aqui a festa de Senhora Santana, aqui é uma festa grande, é uma festa religiosa, então muitos fiéis estão passando por aqui, né? E a gente tá aqui de braços abertos esperando por cada um de vocês.
1: Com certeza. Tem também a camiseta ali, não é isso?
3: As camisetas ali custam R$35 cada uma, né? Muito linda, vários tipos de camiseta. Isso aqui tá muito lindo mesmo.
1: Tá certo, então. E viva Senhora Santana!
3: Viva Senhora Santana!
1: Coisa boa, obrigado, viu? Que Deus abençoe. Nós estamos aí, portanto, aqui na lateral da Praça da Catedral. Muita gente aqui, Zé Mário Teixeira. O pessoal está chegando, o pessoal saiu da novena e passou aqui na barraca, né? Passou aqui na barraquinha para comprar os produtos religiosos aqui. E muita gente está chegando, pessoas de várias partes aí da nossa região. E é uma expectativa muito grande. O palco principal, o pessoal já está passando som, porque daqui a pouco nós teremos Clecinha aqui, portanto, se apresentando, trazendo o repertório super atualizado, né? Clecinha, inclusive, já está iniciando o show, Zé Mário Teixeira. Já está iniciando o show. É um dos shows que promete. Nós vamos tentar conversar com algumas pessoas que estão aqui, portanto, na Praça da Catedral. E o pessoal está chegando aqui, portanto, para participar aí também dos shows. Minha gente, eu quero agradecer também aos nossos patrocinadores, aqueles que estão colaborando para que essa transmissão aconteça. Né? Muita gente aqui presente. Ô Zé Mário Teixeira, Clecinha já está no palco com a Seresta da Clecinha. Um show maravilhoso, muita gente já está aqui registrando, muita gente filmando. Essa primeira atração da noite, Clecinha, portanto, aqui com esse show espetacular. Olha só, nós estamos aqui com o Leonardo. Leonardo, boa noite, estamos ao vivo. Você é de onde? Conta pra gente.
4: E aí, Bruno, boa noite, tudo bom? Sou de Biaçucei.
1: E hoje você veio curtir aqui o show, né, Clecinha? Daqui a pouco tem Léo Foguete. Qual a sua expectativa pro show de hoje?
4: Uma festa maravilhosa, muita gente, a gente espera um grande show, né? Um cantor muito esperado, acho que é a atração principal da nossa noite. E essa é uma expectativa, essa energia boa, um calor gostoso, uma expectativa, uma energia muito contagiante.
1: Tá certo, obrigado, boa festa pra você, viu? E amanhã você vai estar também aqui na Santa Missa, né?
4: Isso, a gente tá aqui amanhã também celebrando todo mundo junto, com muita fé, com muita emoção, mais um ano, com as bênçãos de Deus e a intercessão de Senhora Santana.
1: Tá certo, obrigado, boa noite, boa festa.
4: Obrigado, boa noite pra você também.
1: Portanto, tá aí, né, Leonardo, ele é de Ibiaçucê, tá aqui presente aqui também. Olha, nós estamos aqui nesse momento, aqui na barraquinha, gente, na barraca também da nossa paróquia, que está sendo vendido também vários lanches aqui. Então, o pessoal que tá chegando, você que tá vindo para a Praça da Catedral. Tem aqui bastante variedade de lanches aí, pastéis, tortas, caldos, salgados e entre outros, né, para você estar, portanto, também se alimentando e ajudando também a festa de Santana, ajudando também a paróquia Senhora Santana. Zé Mário Teixeira, daqui a pouco a gente retorna com mais informações.
0: Pois é, Bruno Gabriel, vamos seguindo por aqui com a programação Educadora Santana FM 100,7. Agora são 22 horas e 16 minutos. 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

0: que agora são 22 horas e 22 minutos. Aqui na Educadora Santana, FM 100,7. Bruno Gabriel na escuta em algum ponto da Praça da Catedral, falando com a gente aqui. Bruno Gabriel, contigo aí.
1: Boa noite, mais uma vez, Zelmário Teixeira. Olha, Zelmário, estou aqui ao lado do stand, inclusive na fila da nossa raspadinha premiada. Estou aqui com o Thiago, né? Thiago, você é de onde? Conta pra gente.
2: Sou de Gaporã.
1: E aí, a sua expectativa pro show de hoje?
2: A expectativa é muito boa, né? Cantor assim de renome nacional, apesar de muito novo, mas a gente espera assim um grande show.
1: E aí, você já tá com, né, o seu bilhetinho aí, né? Eu tô vendo que você, ó, começou a raspar, parece que vai ganhar. Olha só que bacana. Já tá aí, ó, raspando aí a sua raspadinha. Raspou, achou e ganhou. Parece que você vai ganhar aí, né? Expectativa muito grande. Primeira vez que participa aí?
2: Da raspadinha, sim, primeira vez. Tô vindo hoje a primeira vez na festa, né?
1: Tá certo, então. É o Thiago, você é de Igaporã, faz parte da educação lá, não é isso?
2: Exato, sou diretor do colégio estadual, já tem 5 anos, mas minha carreira na educação já tem mais de 15.
1: Bacana demais, né? É, tá certo. Foi um prazer falar com você, boa festa aí, viu? Tudo de bom pra você.
2: Valeu, um grande abraço a todos.
1: Tá certo aí, portanto, o Thiago, ele é de Igaporã, falou conosco aqui, contando um pouquinho sobre a sua expectativa aí para o show de hoje. Zelmário, muita gente presente aqui, viu, Zelmário Teixeira? O povo tá chegando.
0: Bruno Gabriel.
1: O povo tá chegando pra curtir, portanto, aí a Clecinha tá no palco, com esse Arrocha fenomenal, né? E o pessoal tá presente, olha só, Elisete Andrade, Anete Farias. Tá todo mundo aqui. Hoje, Elisete, você tá só de boa, né? Ontem trabalhou e hoje tá aí curtindo o show. E a sua expectativa, Elisete Andrade?
3: Oi, Bruno. Boa noite a todos os ouvintes da Educadora FM 100,7. Estamos aqui na Praça da Catedral acompanhando o show de Clecinha. Ela que traz aí esse estilo diferente, né? Uma música mais de sofrência, seressa. E eu tô achando que ela tá conversando demais, viu, Bruno?
1: Mas assim, Léo Foguete vem aí daqui a pouco, né?
3: Daqui a pouco, a expectativa é boa, né? A expectativa é boa na espera de Léo Foguete. Ontem tivemos uma grande noite com 4 atrações, né? Tivemos Tarcísio Teles, aí saiu a rodada, Raquel dos Teclados e Deusinho. Raquel foi o estouro da noite, foi assim...
1: E a dancinha?
3: A dancinha da Raquel é sucesso, né? E hoje a grande expectativa é Léo Foguete, né? A atração mais esperada aí. Clecinha tá no converseiro, muita confusão,
0: Bruno
3: negócio
0: Gabriel?
3: Não doce. Tô achando que ela tá enrolando, viu, Bruno?
1: Pois é, obrigado. Boa festa pra você, viu, Elisete Andrade?
0: E Bruno Gabriel,
1: festa
0: na escuta.
3: Você também, pra todos os nossos ouvintes. Vem pra cá, vem pra praça. Dá tempo ainda de aproveitar e curtir muita festa com a gente.
1: Com certeza. Tá aí, Elisete Andrade. Sim, Zelmário Teixeira.
0: Fala com a Elisete Andrade aí que Teuzinho compareceu ontem, tá?
1: Ah, Zelmário tá lá no stand dizendo, ó, dessa vez Teuzinho compareceu.
3: Isso, dessa vez Teuzinho veio. A gente tava na expectativa, será que vem, será que não vem? Ontem foi uma brincadeira, uma polêmica danada, mas dessa vez ele veio. Veio tarde, né, porque eu achei que isso precisa melhorar. Show muito tarde, Bruno. Né?
1: Muita gente chegou tarde.
3: 4 horas da manhã, 6 horas da manhã, o pessoal saindo da praça, não combina, é uma festa religiosa. A gente quer aproveitar a parte religiosa também, alvorada aqui e o show ainda na praça.
1: É verdade, isso precisa ser melhorado e revisto para o próximo ano.
3: Com certeza, a gente precisa melhorar muita coisa e uma delas é isso, né? Acho que 4 atrações, assim, em uma noite acaba sobrecarregando ainda mais um dia de semana que as pessoas trabalham no outro dia. Então acho que precisa melhorar essa parte, mas foi legal. Deusinho veio, viu, Zelmário? Deusinho veio.
0: Pois é, fez a alegria do povo.
1: Pois é, obrigado, boa festa, viu?
3: Boa festa. Daqui a pouco eu vou lá no estúdio conversar com você por lá, tá bom?
1: Tá certo, beleza então. Paulo Neto. O Paulo Neto é sobrinho, né, da Elisete Andrade, filho da Anete Farias. Anete Farias que trabalhou muito tempo comigo lá na rádio de BSOC. Paulo Neto, boa noite. Dá um alô pros ouvintes da nossa educadora. Boa noite, Paulo.
4: Boa noite.
1: Conta pra gente e a sua expectativa. Já veio outros dias ou é a primeira vez? Primeiro dia que você veio?
4: Eu já vi outros dias já.
1: Tá certo. Tá achando o que do show? Tá gostando?
4: Tô amando.
1: Coisa boa. Manda um alô então pros ouvintes, pessoal lá de Ibiaçuçu, a vovó, o pessoal lá, os seus colegas, seus amigos de Ibiaçuçu. Manda aí um alôzão aí.
4: Eu vou mandar um alô pra minha avó, mãinha.
1: Tá certo. Como é que chama sua avó?
4: Minha avó, Dona Lúcia.
1: Dona Lúcia, lá na comunidade Forno de Telha?
4: Não.
1: Onde é? Fazenda Picadas. Isso, Ibiá Sucê, Fazenda Picadas. E um alô pra mamãe que tá lá, ó, te prestigiando, mamãe. E o papai, cadê o papai?
4: Tá em casa.
1: Tá certo. Manda um abraço aí, ó. Então, portanto, estamos aí ao vivo pela nossa educadora. E a Nete Farias, aqui também junto com a Elisete Andrade. Valeu, viu, Paulo Neto? Boa festa pra você.
4: Obrigada.
1: Tá certo. Paulo Neto conosco aqui ao vivo pela nossa educadora Santana, né? Bacana demais, né? Todo mundo presente, todo mundo, portanto, curtindo o show. E aí, tudo bom, meu amigo? Como é que vai? Tá achando o que é do show? Conta pra gente.
5: Show maravilhoso, espetacular, viu? Nós está pronto, preparado e querendo, viu? Movimento espetacular, viu?
1: Você é de onde?
5: Caetité, Bahia, o melhor pedacinho de terra.
1: Coisa boa. E ontem você estava aqui também presente?
5: Ontem não deu pra mim, por imprevisto, mas eu vi as filmagens 100%.
1: Beleza, então. Léo Foguete vem aí, daqui a pouquinho tem Léo Foguete aqui, não é isso?
5: Pronto, preparado e querendo, viu?
1: Valeu, boa festa pra você, viu?
5: Valeu, meu irmão, tudo de bom.
1: Valeu, tamo junto, né? Pois é, minha gente, olha aí o pessoal da Top Celulares, tudo bom? Tudo bom, garotinho? Olha aí que beleza, todo mundo presente aqui e uma festa muito bacana, Zé Mário. Olha só, mais cedo eu entrevistei o Thiago, pouca hora e ele já tá com o prêmio aqui, ó. Já tá com o prêmio, ganhou então, né, Thiago? Livros maravilhosos aí da Unicesumar, é isso?
6: Exato, dois livros da Unicesumar, Mentalidade Criativa e Empreendedora.
1: Bacana então, tá aí, né, o show de prêmios da nossa educadora e claro, a raspadinha premiada, minha gente, dando frutos, o pessoal veio, o pessoal participa, todo mundo aguarda de ansiosamente para esse momento, para a raspadinha premiada aqui da nossa educadora Santana. E claro, você pode também acompanhar tudo que acontece na festa de Santana através do Instagram, @educadorasantana. Lá no Instagram você acompanha tudo o que acontece na festa de Santana também, tudo sendo filmado com muita qualidade pelo nosso querido Guilherme Gomes, Davi e a Jéssica Nádia nessa parte aí. Pois é, daqui a pouquinho a gente volta com mais informações, daqui a pouquinho a gente vai lá para o fundo do palco também, Zé Mário, para saber a expectativa para o show logo mais aí do Léo Foguete. Nesse momento a Clecinha está no palco se apresentando, daqui a pouco tem Léo Foguete ao vivo.
0: Muito bem, Bruno Gabriel, fica à vontade por aí, percorre a praça, pode ir próximo do palco aí para você sentir o clima, a sensação aí, a alegria, as energias dos artistas que vão passando aí pelo palco principal. Se você quiser também, depois, quando possível, passar lá no Barracão Cultural também, creio que o nosso sinal chega lá, tá bom, Bruno?
1: Beleza, beleza, vou estar indo nesse momento aqui para o Barracão. Porque daqui a pouco tem atrações lá no Barracão Cultural, Zé Mário. Nesse momento a Clecinha está se apresentando no palco principal e já aí o Barracão Cultural terá também atrações, já eu estarei indo por lá. E assim, Zé Mário, a praça está lotada, viu, Zé?
7: 10:30.
1: Já a gente volta.
0: Certinho, confirmando a hora certa, porque estamos ao vivo, 22:30. Pode dizer, Bruno.
1: Pois é, daqui a pouquinho eu volto com mais informações. A praça está lotada, até difícil de passar aqui, viu, Zé Mário? Porque o povo veio em peso para curtir mais uma noite da Festa de Santana 2026.
0: Certinho. Vamos seguindo aqui a Educadora Santana FM 100,7 na Festa de Santana 2026.
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0: Muito bem, Educadora Santana FM 100,7, 22:33, chamando Bruno Gabriel, que está percorrendo a Praça da Catedral. Bruno, contigo.
1: Oi, oi. Pois é, Zé Mário Teixeira, olha só. Eu tô aqui com o Dema. Dema, não é isso, Dema? Dema do Bar. Boa noite, tudo bom, Dema?
10: Tudo bom, como é que vai? Tudo bem aí?
1: O Dema, ele participou da raspadinha da nossa educadora. Primeira vez que participou da raspadinha?
10: Raspadinha ganhou, viu?
1: E ganhou, tá com o prêmio aí já.
10: Estamos aqui aí pra... Muito prazer, viu, amigo?
1: Coisa boa. O que você tá achando da festa? Tá gostando da festa?
10: Oh, boa demais, viu? Bastante gente e só alegria, só alegria.
1: Tá certo. Olha, e assim, amanhã tem a missa de Senhora Santana, você vai vir pra missa?
10: Sim, se Deus quiser a gente tá aí, pra rezar, orarmos juntos.
1: Com certeza, encerrando com chave de ouro, né, a festa de Santana. E aí, aproveita pra mandar alô pro povo, manda alô aí pros seus amigos, seus ouvintes, pessoal lá da sua região aí.
10: Vou dar um alô lá pra minha mãe, Dona Aparecida, Café Baiano, falar com ela que minha bênção. Tudo de bom para ela e que Deus abençoe e todos os ouvintes da rádio aí que estão ouvindo.
1: Tá certo então. É, valeu, boa festa para você. Tudo de bom, viu? Valeu. Foi um prazer. Que Deus abençoe. Pois é, minha gente. E aí, muita gente curtindo aqui o show da Clecinha. Vou tentar entrar aqui agora, portanto, na área restrita aqui para a gente conhecer, saber um pouquinho da energia e acompanhar o show da Clecinha também. A Clecinha... que tá com um repertório maravilhoso, viu, Zé Mário Teixeira? Não sei se você tá ouvindo aí do stand o repertório com nitidez, mas a Clecinha tá fazendo o povo balançar aqui, todo mundo já na grade aqui para curtindo o show da Clecinha e também aguardando o Léo Foguete, que já chega no palco principal, querido Zé Mário.
0: Pois é, Bruno Gabriel, é alegria total na festa de Santana 2026, a praça já tá lotada, né, Bruno?
1: Muita gente, viu, Zé Mário Teixeira? E tá chegando gente ainda, viu? O povo tá chegando. Muita gente presente para curtir, portanto, a festa de Santana nesse ano de 2026, Zé Mário Teixeira.
0: Pois é, rapaz. E se você perceber, assim, é um público rotativo, né? Então, tem aquele público que fica o tempo todo na praça, mas tem aquelas pessoas que vão começando a chegar a partir de agora, porque quer acompanhar Léo Foguete. Aí Léo Foguete fica aí até amanhecer o dia, enquanto tiver atração na praça.
1: Tá certo, daqui a pouco a gente volta, Zé Mário.
0: 7, pois é, Bruno Gabriel, daqui a pouquinho voltaremos aqui com mais informações ao vivo, diretamente da Praça da Catedral. Aqui é Zé Mário Teixeira, diretamente do stand da Rádio Educadora Santana de Caetité, Bruno Gabriel, percorrendo a Praça da Catedral, deixando você muito bem informado de tudo que está acontecendo na Festa de Santana 2026. Agora são 22:36.
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Muito bem, Educadora Santana FM 100,7, 22 horas e 41 minutos. Estamos presentes aqui na Festa de Santana 2026, ao vivo, chamando o Bruno Gabriel. De volta contigo, Bruno Gabriel, trazendo mais informações.

0: Dando entrevista. E o pessoal tá presente, muita gente chegando, Zé Mário, aqui na praça, aqui do palco, dá pra gente ver, muita gente se aproximando, muita gente chegando, e o pessoal tá aqui, próximo à grade, né, aguardando também o show aí, do Léo Foguete. A atração principal dessa noite, uma atração que promete, a imprensa todinha da nossa cidade e também região está aqui, aguardando, portanto, a coletiva de imprensa. E daqui a pouquinho nós vamos trazer as informações aí, trazendo para você tudo o que acontece na festa de Santana. E aí, uma segurança, né? Uma alta segurança aqui também, Zé Mário. Pessoal aqui presente, a produção do Léo Foguete já está aqui no palco, já está aqui na lateral do palco. E aí, é uma atração que promete nessa noite. Chegando próximo aqui, a grade. Deixa eu tentar chegar aqui, portanto. Nós estamos, portanto, trazendo. Ó, estamos aqui, inclusive, na grade. Pessoal, não tá deixando a gente entrar. Nós estamos ao vivo. Estamos ao vivo pela Educadora, a maior emissora da região. Certo? Daqui a pouquinho eu retorno aqui trazendo informações, viu, Zé Mário Teixeira?
1: Pois é, Bruno Gabriel. A qualquer momento, você pode chamar novamente aqui que estamos na escuta. Hora certa, 22 horas e 43 minutos, Educadora Santana FM 100,7, presente em seu coração. Não.

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0: também, hora certa aqui, 23 horas e 9 minutos aqui na Educadora Santana FM 100,7. Estamos ao vivo diretamente da Praça da Catedral aqui da Festa de Santana 2026. É o Mário Teixeira aqui no estande da emissora e o Bruno Gabriel na Praça da Catedral trazendo informações por aqui. Bruno Gabriel, contigo aí, novidades, fala conosco.
1: Zé Mário Teixeira, olha, nesse momento Clecinha se apresentando aqui no palco. É, daqui a pouquinho nós teremos Léo Foguete, né? A Clecinha, que é conhecida como a Baronesa, a cantora que traz aí para o palco um show focado no forró, na seresta, com o seu repertório marcante de sofrência e letras românticas. Ela embala o público nesse momento, Zé Mário Teixeira, com vários sucessos da sua carreira solo e vários clássicos. E daqui a pouco tem Léo Foguete se apresentando, o Léo Foguete, que é uma das grandes revelações do forró e piseiro romântico nacional. O jovem cantor e também compositor pernambucano traz ao palco um show animado e de muita energia. Daqui a pouquinho nós vamos trazer a coletiva, a imprensa toda daqui na, tá aqui na lateral do palco, próxima ao prédio da CECELT, para aguardando esse momento da entrevista, o momento da coletiva de imprensa. O Léo Foguete, segundo as informações, já está aqui, já está no camarim, e daqui a pouquinho a imprensa será liberada para essa grande entrevista. Léo Foguete, que tem várias canções, como Última Noite, e tantas outras, Cópia Proibida, e que deve arrastar a multidão presente aqui na Praça da Catedral. Ainda na noite de hoje, às 2h30, 2h30 da madrugada, teremos a banda Sambaê para fechar a madrugada com esse ritmo, né? Trazendo aí samba, trazendo pagode, garantindo animação até o final da festa. E lembrando, Zé Mário, que teremos ainda o Barracão Cultural, não é isso? O Barracão Cultural, durante, nos intervalos das apresentações, nós temos aí o Barracão Cultural, né? E aí, todo mundo presente para, né, nesse momento aqui, a imprensa toda presente, e já vamos entrar para essa coletiva de imprensa. Deixa eu conversar aqui com o Tarcísio Teles. Tarcísio Teles, estamos ao vivo pela Educadora, né? Eu sei que você tá aguardando, o pessoal tá. Mas aí, manda só um abraço pro pessoal, pros nossos ouvintes.
2: Todos queridos rádio ouvintes, aquele abraço, obrigado pelo carinho de sempre. 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Muito
1: obrigado. Parabéns pelo show, viu?
2: Tamo junto, obrigado.
1: Aí Tarcísio Teles, que se apresentou no palco principal, e ele está aqui também conosco aqui nesse momento na área da imprensa. Ô Zé Mário, então daqui a pouco, já eu já te chamo para a nossa coletiva de imprensa com o Léo Foguete, que é a principal atração da noite de hoje. O Léo Foguete, que vem com um repertório super atualizado. E no Barracão Cultural, hoje nós teremos também atrações maravilhosas, viu? Você não pode perder aí, portanto, o Barracão Cultural. O pessoal que está chegando aqui na Praça da Catedral, você que está vindo para cá, está nos ouvindo pelo som do carro, pode vir porque está sensacional. Todo mundo já está presente aqui para curtir os shows. Eu estou percebendo aqui pessoas chegando até agora, viu, Zé Mário Teixeira? São 23 horas e 13 minutos e muita gente chegando aqui na Praça da Catedral. A gente percebe que todo mundo ainda está vindo para a praça. Tem muita gente já presente aqui, mas ainda muita gente presente vindo para a praça ainda para curtir esse show maravilhoso. Aí no Barracão Cultural, hoje, dia 25, nós teremos aí várias atrações, inclusive nós já teremos aí Tião Carvalho e Samba de Noca aí no Barracão Cultural, Zé Mário. Então o Barracão Cultural acontece nos intervalos dos shows aqui no palco principal. Então agora a Clecinha tá no palco. Quando Clecinha terminar o show, teremos aí Tião Carvalho no Barracão Cultural, e depois logo mais às 00h, né, meia-noite, teremos aí o Léo Foguete, claro, com uma expectativa de atraso um pouco aí no show, exatamente porque já são 23h14 e ainda teremos o show no Barracão Cultural para só depois iniciarmos aí o show do Léo Foguete. Então você que está chegando, você que está nos ouvindo pelo som do carro aí, está viajando e curtindo a nossa Educadora, Léo Foguete já está aqui presente ao lado do palco, no seu camarim, mas ainda não deu entrevista, não concedeu entrevista e nem entrou no palco. A produção já está aqui presente, né, do Léo Foguete, mas ainda não iniciou a coletiva de imprensa. Então já a gente retorna com a entrevista com o Léo Foguete, Zé Mário Teixeira.
0: Muito bem, Bruno Gabriel, muito bem, parabéns aí pelas informações que você vai trazendo aqui, deixando o nosso ouvinte muito bem atualizado. Agora são 23:14, Educadora Santana FM 100,7 na cobertura da Festa de Santana 2026.
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0: Cumprindo hora certa, 23 horas e 23 minutos na hora da coincidência, chamando Bruno Gabriel em algum ponto da cidade, trazendo informações. É contigo, Bruno.
1: Muito bem, Zé Mário Teixeira, olha só, Zé Mário, terminou agora o show aí da Clecinha. A Clecinha já passou aqui na lateral do palco, né? E acabou o seu show. Daqui a pouquinho vai começar a coletiva de imprensa com o Léo Foguete, né? E claro, você acompanha tudo aqui pela nossa educadora Santana. A coletiva de imprensa com o Léo Foguete está agendada para provavelmente às 23 horas e 30 minutos. Então, daqui a pouquinho nós vamos trazer aí para você a coletiva, mas nesse momento terminou o show da Clecinha e acontece nesse momento o José Mário Show no Barracão Cultural com o Tião Carvalho. Então, você que está acompanhando a nossa educadora, você que está vindo para a festa ainda, terminou o show da Clecinha e nesse momento acontece o show do Tião Carvalho no Barracão Cultural e daqui a pouco portanto, está prestigiando o show aí do Léo Foguete. A equipe do Léo Foguete já está presente aqui, Zé Mário Teixeira. Já está arrumando o palco, inclusive uma grande aglomeração aqui na lateral do palco. Todo mundo querendo tirar foto com o Léo Foguete. E aí a gente percebe que muita gente tem dado trabalho aí para a segurança, né? A segurança aqui do evento. Sobretudo a segurança que fica aqui na lateral do palco. E assim, algo que nos chama atenção, Zé Mário, é a respeito também do tratamento com a imprensa, né? Eu acredito que esse ano a imprensa não tem sido bem tratada. A gente está aqui, inclusive, na lateral do palco. Então fica aí essa crítica, sobretudo sobre o tratamento da imprensa. Eu percebo que a imprensa aqui de Caetité não está sendo bem tratada. O povo, os profissionais chegam aqui, não é oferecido um local adequado para que os profissionais fiquem. Também muitas seguranças acabam desrespeitando também a imprensa. Então assim, eu percebo que a gestão precisa melhorar essa parte, principalmente, sobretudo aí sobre a imprensa, que a imprensa muitas vezes é desrespeitada. Não há respeito com os profissionais da comunicação. Então, eu acredito que isso precisa ser revisto para o próximo ano. E, claro, são profissionais que dedicam a sua vida para levar informação para os ouvintes, para as pessoas que acompanham nas redes sociais, porque aqui tem pessoas não só do rádio, mas também pessoas de sites, pessoas que estão fazendo vídeos, que estão levando também a informação através das redes sociais, inclusive o Guilherme Gomes, que está aqui comigo, levando a entrevista também para o nosso Instagram, né? A gente percebe que está faltando um pouquinho de cuidado em relação ao tratamento com os profissionais da comunicação. Então, fica essa deixa aí, Zé Mário. E a gente pede que a gestão, né, melhore esse tratamento, sobretudo com um veículo de comunicação tão grande, né, e de tantos anos como é a nossa Rádio Educadora Santana. Então, a nossa educadora já conta com 45 anos de história, né? Começamos em 1981 e desde então a gente cobre os principais eventos, traz tudo para você. E a emissora principal, a emissora pioneira da região e, claro, a emissora que faz a cobertura completa da festa de Santana. A festa de Santana só existe, e sobretudo, por conta da parte religiosa. Então, a nossa educadora é a rádio da diocese, a rádio oficial, né, da festa de Santana. Então, fica essa deixa, né, e sobretudo, essa, né, essa, vamos dizer assim também, essa crítica em relação a isso aí, Zé Mário.
0: Certinho, Bruno Gabriel, assino embaixo do que você falou aí, tem total apoio, tem total respaldo que você acabou de mencionar, porque a imprensa tem que ser respeitada. Aliás, assim, é pilar da democracia, é o respeito à imprensa, é o principal ponto, é a liberdade de imprensa. Então, qualquer ação que venha atrapalhar, impedir, prejudicar o trabalho da imprensa, não coaduna com o processo democrático. Então, fica essa colocação no ar. E tem mais outra questão, né? Quando se trata da rádio educadora, aí tem essa questão aí da tradição, tem a questão da festa de Santana, a parte religiosa, é o que determina, é o que faz com que aconteça tudo isso. E a rádio educadora é vinculada à questão religiosa, ela é vinculada a essa tradição, digamos assim, ela tem um percurso de pioneirismo aqui no sertão baiano, e isso precisa ser respeitado. Agora a gente olha para o outro lado também, que a Rádio Educadora tem uma estrutura, e pensem aqueles veículos de comunicações que não têm estrutura, ou pessoas que vêm de outra cidade, já investe tanto para chegar até aqui, precisa receber um apoio, porque vai levar o nome da nossa cidade para outras localidades, não é? Então, uma pessoa que vem de Guanambi, de Brumado, de Biaçucê, de Vitória da Conquista, enfim, de outras localidades que vem fazer a cobertura da Festa Santana, essa pessoa vai chegar aqui sendo bem tratada, recebendo uma boa estrutura para fazer o seu trabalho, ela vai levar a imagem de Caetité para a região. Isso é bom para a cidade, isso é bom para Caetité. Concorda comigo, Bruno?
1: Com certeza, Zé Mário. E assim, a gente percebe que aqui tem profissionais, Zé Mário, de Guanambi, pessoas que vêm de Guanambi, pessoas de Lagoa Real, Rio do Antônio. Então a imprensa da região está presente. Então falta aí essa questão da estrutura, principalmente para essas pessoas que vêm de outras localidades. Muito bem colocado, fica aí a nossa indignação, né, com essa questão, né, com o respeito que está faltando, a falta de respeito com os veículos de comunicação. Mas vamos seguindo por aqui, fazendo o nosso trabalho na medida, né, do possível, né, com aquilo que temos e sempre prezando pela qualidade nas transmissões, levando informação e entretenimento aí para os nossos ouvintes. Nesse momento, Zé Omar, continuando aqui, nós estamos na lateral aqui do palco, estamos aguardando nesse momento o início da coletiva de imprensa. Então já vamos trazer todas as informações aí para você e trazer a coletiva de imprensa. Zé Mário, é com você.
0: Pronto, vamos seguindo aqui a Educadora Santana FM 100,7, informando a hora certa. 23h30, Educadora Santana na cobertura da Festa de Santana 2026.
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0: 23 horas e 39 minutos. Chamando o Bruno Gabriel. Bruno Gabriel trazendo informação. Diga aí, Bruno.
1: Pois é, nesse momento a Clecinha tá saindo aqui do camarim e a imprensa toda tá tentando falar com ela. Deixa eu ver se eu consigo uma palavrinha.
2: É isso aí, chama os cornos que eu cheguei. Muito obrigado, Caetité, pelo carinho. Feliz demais estar aqui pela primeira vez. Muito obrigado a todos pela presença. Obrigado a toda a imprensa aqui. Tá, e até a próxima, se Deus nos permitir. Vamos lá, que é sem tirar de dentro, é uma atrás da outra.
3: Muito obrigado, muito obrigado, sucesso, viu?
2: Obrigada, viu, gente? Amo vocês.
1: Aí, portanto, uma breve fala aí da Clecinha, Zé Mário. Ela tá saindo nesse momento aqui do camarim, né? E aí, a gente tá tentando falar com ela aqui. Ela deu uma breve fala com toda a imprensa. Ela que fez um show maravilhoso aqui nesta noite, né? Vamos tentar ouvir mais um pouquinho.
4: Queria que você deixasse um recado para os leitores, para o pessoal que não pode vir na praça, para quem está viajando e é seu fã e não pode estar aqui presente e está acompanhando a telinha.
2: Bora lá. Ó, quem não pode vir, me pede de novo, que eu volto de novo, porque foi muito gostoso, né? Abri essa festa maravilhosa aí às 21 horas e meia. Em ponto, já estava no palco fazendo show para vocês. E só tenho gratidão. Praça lotada aí, graças a Deus. Minha primeira vez aqui, espero que seja a primeira de muitas. Muito obrigado a todos e até a próxima, se Deus quiser.
4: Obrigado, bom voo e bom retorno.
2: Obrigado, muito obrigado.
1: Muito bem, né, Clecinha? Ela que fez um show maravilhoso aqui. Né, nesse momento ela tá saindo aqui, portanto. Então tá aí uma breve entrevista aí com a Clecinha. E já já nós vamos, portanto, conversar com o Léo Foguete, né? Léo Foguete, que traz uma história maravilhosa, né? Deixa ela só mandar um abraço. Vamos tentar falar com ela rapidinho. Ela tá saindo aqui da lateral. Estamos ao vivo. Clecinha, estamos ao vivo pela Educadora Santana. Manda um abraço para os ouvintes da nossa educadora, Educadora Santana de Caetité.
2: Alô, Educadora Santana de Caetité, toda a Bahia, toda a região. Muito obrigado pelo carinho, parabéns pelo excelente trabalho. E foi maravilhoso estar com vocês aqui pela primeira vez. Espero voltar mais vezes e até a próxima, se Deus quiser.
1: Tá certo, obrigado, viu? Bom retorno aí para você, parabéns pelo show. Então tá aí, né? Portanto, a Clecinha conversando conosco, Zé Mário Teixeira.
0: Muito bem, Bruno Gabriel, muito bem você aí, chegando junto aí, conseguindo participar dessa coletiva de imprensa e também dialogando, perguntando, falando, proporcionando que a artista fale com os nossos ouvintes. Isso é muito bom demais, é muito importante, Bruno Gabriel.
1: Com certeza, né? E assim, Zé Mário Teixeira, na medida do possível, a gente vai fazendo aqui o nosso trabalho. Estamos aguardando, portanto, o início da coletiva de imprensa com o Léo

0: e tantas outras músicas que marcaram, né, a sua trajetória e que hoje deve estar no seu repertório. Então, daqui a pouquinho, a nossa coletiva de imprensa com o Léo Foguete. Tem algumas pessoas aqui na fila, né, aguardando para tirar foto com o Léo Foguete. Olha só, que bacana, né? Pessoas que estão aí, são fãs do Léo Foguete. Deixa eu tentar falar aqui. Boa noite, tudo bom? Estamos ao vivo pela Educadora. Vai tirar foto com o Léo Foguete aí? Tá certo, o pessoal tá aí, Zé Mário, com um pouco de vergonha, né, de falar conosco. Mas tem uma fila enorme aqui, Zé Mário, de fãs do Léo Foguete que vão tentar tirar uma foto, né, uma fotografia com ele.
1: Muito bem, Bruno Gabriel, show de bola. As pessoas ficam um pouquinho tímidas quando se trata de falar no rádio, assim, né? Mas o que o pessoal está interessado mesmo é de conseguir a tão sonhada foto com o seu ídolo. Inclusive, isso tem que ser proporcionado também na hora que vai fazer esse contrato, né? Pelo menos, de, sei lá, estimar uma quantidade de pessoas, de fãs, a ser atendido, não é prezar pelo atendimento da imprensa. Isso também faz parte e é muito importante, né? Nada melhor do que sair feliz depois de participar de um show ou no momento que antecede o show, ter aquele contato com o artista da fotografia, estar próximo, né? Porque faz parte. E o artista tem que pensar nessa questão também, tem que se programar para atender parte dos fãs. Eu digo parte porque são artistas de expressão nacional, não é possível atender todo mundo, mas se atender aí 200 pessoas, a população inteira fica feliz.
0: Com certeza. Olha, aqui comigo está a Jéssica Nádia, nós temos o Guilherme Gomes, que também está aqui. Eles estão com a parte do Instagram. Ô Guilherme, eu sei que você está aí, né, com a parte do Instagram, né? Mas manda um abraço para os nossos ouvintes, nós estamos ao vivo aí, o pessoal está nos acompanhando. Você já foi lá no barracão, conta pra gente aí.
2: Fala, Bruno, boa noite, meu caro, satisfação ter você aqui na comunicação hoje também. Uma ótima noite também para todos os nossos ouvintes que estão ligados em nossa Educadora, de perto e de longe, esse sucesso, estouro de rádio. Boa noite para Zé Mário também lá no nosso stand,
0: boa,
2: né?
0: Noite.
2: Já demos uma volta aí, Gel Nádia e eu já passamos aí a praça inteira, né? Barracão Cultural, inclusive, nesse momento na apresentação de Tião Carvalho, né? Que está trazendo um repertório exclusivo de Gilberto Gil, sensacional demais. Vila Gastronômica da mesma forma, um forró arretado lá na Vila Gastronômica com Hugo Amaral e tá lotada também a vila. Então é isso, né? O pessoal aproveitando ao máximo aí esse último dia de festa. Tivemos uma novena lindíssima, como o pessoal pôde acompanhar aí pelas redes sociais, pelo YouTube. E agora, as últimas apresentações aqui no palco principal, Vila Gastronômica e Barracão. Então uma festa aí para todos os gostos, viu, Bruno?
0: Com certeza. Ô Guilherme, para encerrar, chama o povo então para seguir, né, o nosso Instagram. Você tá lá ao vivo no Instagram da nossa Educadora?
2: Exatamente, pessoal. O que você gostaria de estar vendo, você está acompanhando aí pelo rádio, quer assistir também, dá uma olhada através do nosso Instagram. A gente atualiza lá em tempo real para você, Educador FM 100.7, dá entrevistas com os artistas, entrevistas com o povo que está na rua, mostrando para você tudo que tem aqui, né, na Festa de Santana, opções de lugares para você visitar, para você se alimentar. Então, não deixe de seguir a nossa Rádio Educadora. Estamos prestes aí a chegar aos 15 mil seguidores, então vamos atingir essa marca.
0: Tá certo então, né? Tá aí comigo, aqui o querido Guilherme Gomes, Jéssica Nádia, também aqui no apoio, né? A nossa querida secretária tá aqui conosco, né? Dá só uma boa noite pros ouvintes. Boa noite, Jéssica.
3: Boa noite, Bruno. Boa noite a todos os ouvintes da Educadora.
0: Que beleza. Tá aí, portanto, a nossa querida Jéssica conosco aqui. A equipe em peso aqui, viu, Zé Mário? Aqui fazendo essa cobertura. A nossa Educadora, que é multiplataformas, né? A gente transmite aqui pelo rádio, mas também através do Instagram.
1: Faz parte da comunicação moderna, né? Comunicar através de todos os meios de comunicação. Quando surgiu a Educadora, lá na época de Dom Eliseu, só tinha rádio e televisão. Rádio era o processo mais fácil, televisão já era mais difícil, mais burocrática, requeria mais investimento, mas com certeza, se tivesse internet naquela época, Dom Eliseu estaria apoiando tudo isso que nós temos, como você falou, a comunicação multiplataforma.
0: Com certeza, né? É bacana demais e a nossa Educadora, cada dia que passa,

0: Vamos inovando, né, para trazer aí para você tudo o que acontece em Caetité e região. A emissora pioneira da nossa região e cada ano que se passa a gente sempre inova para trazer o melhor para você. Zé Mário, estamos aqui na expectativa da coletiva de imprensa com o Léo Foguete. Agora são 23 horas e 48 minutos, 11h48 da noite. Estamos ao vivo direto da Praça da Catedral, aqui na comunicação Bruno Gabriel. No apoio, querido amigo, meu compadre Zé Mário Teixeira na técnica.
1: Muito bem, Bruno Gabriel comunicando aí, trazendo todas as informações diretamente da Praça da Catedral, percorrendo a Praça da Catedral, também lá no espaço, né, perto do camarim, onde passam os artistas, justamente para buscar informações, aquela entrevista, aquele alô do artista, e no palco principal, ali, bem pertinho, para transmitir esse clima especial para você, amigo ouvinte, que acompanha a programação da Educadora Santana FM 100,7.
0: Pois é, Zé Mário, daqui a pouco a gente volta.
1: Muito bem, 23 horas e 48 minutos, vamos ouvir Léo Foguete por aqui, no nosso playlist, enquanto...
0: Ah, já ia aquecendo as turbinas.
1: É isso, para esquecer... Ah, esquecer não, para aquecer a turbina, e daqui a pouquinho tem Léo Foguete ao vivo na programação da Educadora Santana FM 100,7, diretamente da Praça da Catedral.

0: Hora certa, conferindo a hora certa, 23 horas e 57 minutos. Estamos ao vivo na Festa de Santana 2026. Chamando Bruno Gabriel novamente, trazendo mais informações. Bruno, contigo.
1: Ô, Zé Mário Teixeira, mais uma vez, boa noite para você que nos acompanha pela Educadora Santana. Olha só, Zé Mário, nesse momento, o pessoal da... aqui os organizadores do evento acaba de trazer uma notícia um pouco, até complicada de se dar. Que é o seguinte, estamos aqui há horas já aguardando a coletiva de imprensa, e nesse momento o cantor Léo Foguete está atendendo só a imprensa da prefeitura. É, somente a imprensa da gestão, só a gestão, no caso, a assessoria de comunicação da prefeitura que está sendo atendida. Segundo aqui os seguranças, né? Me parece que, infelizmente, o Léo Foguete não irá atender a imprensa como um todo, mais uma vez, registrando aí a falta de respeito. Porque, assim, já tem um bom tempo que nós estamos anunciando, daqui a pouco teremos a coletiva de imprensa, estamos aqui na lateral aguardando, e aí chega-se essa notícia, ainda não se sabe se teremos aí realmente a coletiva de imprensa. Mais uma vez, o nosso repúdio a esse tipo de comportamento com a imprensa.
0: Pois é, né, rapaz, que coisa lamentável, né? Não faz parte de um Estado democrático de direito, né? Um país democrático, e tratar a imprensa desse jeito. Mas faz parte, viu, meu compadre Bruno Gabriel? É assim, acontece. Quem trabalha com a imprensa está susceptível a essa situação desagradável, inclusive comunicando aos ouvintes esta situação também.
1: É, realmente, né? Então, assim, estávamos na expectativa, Zé Mário, dessa coletiva de imprensa. Muita gente, não só a Rádio Educadora, mas nós temos aqui no total de mais de 10 veículos de comunicação, né? Entre sites, né? Também podcasts e outros, né? Então, são pessoas que vieram também de outras partes aí do município, da região também, pessoas de Rio do Antônio, Guanambi, Lagoa Real. Então a imprensa, a região toda está presente aqui. E aí, infelizmente, a imprensa está aqui, todo mundo revoltado com essa situação. Mas assim, qualquer novidade eu retorno trazendo para você as informações. Eu, Mário Teixeira.
0: Certinho, Bruno Gabriel, qualquer informação você tem preferência aqui na comunicação da Educadora Santana FM 100,7, deixando nossos ouvintes muito bem informados.
1: Registrando aqui, claro que no momento, né, está acontecendo a apresentação do Tião Carvalho no Barracão Cultural, e já já tem Léo Foguete aí no palco principal.
0: Hora certa, pontualmente, meia-noite, 0 horas, começando aí o dia 26/7/2026. Você que está sintonizado conosco, boa noite, muito
1: coisa
0: boa noite para você.
1: Viva a senhora Santana!
0: Viva a senhora Santana, é 26 de julho de 2026, mais um dia santo da senhora Santana
1: que se
0: de São Joaquim, que
1: coisa
0: se inicia.
1: Boa.
0: Não é? E cada ano, Bruno Gabriel, a gente termina, passa a festa de Santana e a gente fala assim: ano que vem, se Deus quiser, se Deus der licença, se Deus der saúde, der vida, estarei presente no ano subsequente. E esse ano subsequente chegou, é hoje.
1: Graças a Deus.
0: 26 de julho.
1: 26 de julho, viva a senhora Santana, né?
0: Viva, já é 26 senhora Santana, de julho. Viva a nossa padroeira.
1: Com certeza, né? Daqui a pouco, às 5 horas da manhã, teremos alvorada, né? Logo mais 7 horas teremos a missa matinal e às 10 horas da manhã a Santa Missa Solene, né?
0: Presidida pelo arcebispo metropolitano, o arcebispo metropolitano de Vitória da Conquista, o nosso metropolita, que vai estar presidindo a celebração, a missa solene, às 10 horas da manhã. Às 16 horas tem procissão saindo da Igreja São Benedito, e aí logo após a procissão, show católico. Aí é um show católico na Praça da Catedral, Bruno Gabriel.
1: Com certeza, né? Eugênio Jorge se apresentando amanhã à noite aqui na Praça da Catedral. É bacana demais, né? Festejar a senhora Santana, né? A gente percebe amanhã, Zé Mário, essa Praça da Catedral aqui vai estar lotada de fiéis, celebrando a nossa padroeira. Isso é muito bacana, né? Deixa o nosso coração muito feliz, né? Em um domingo, né, Zé Mário? Onde a região toda pode estar presente, em outros anos em que às vezes acaba caindo na semana, né? Um dia normal de semana, e pessoas vêm já em peso. Imagina amanhã, que é um domingo, onde as pessoas estão aí, poderão vir aqui para a festa de São Paulo. Estarão tranquilas, sem trabalhar, né? Poderão estar presente aqui. Então amanhã se espera aqui um público enorme, um grande público aqui nessa praça.
0: Lembrando que Senhora Santana é a padroeira diocesana, então toda a diocese de Caetité, as 43 paróquias, ou 42, se eu não me engano, são convidadas a comparecer aqui em Caetité, exceto uma paróquia, né? Que é a de Piripá, salvo engano, também celebra a Senhora Santana. Então o pessoal vai estar lá em comunhão conosco, celebrando Senhora Santana lá, nós celebrando daqui, mas estamos em comunhão porque a Igreja Católica, ela é uma só. Então a missa que é celebrada aqui, a missa que é celebrada lá, tem a mesma validade. Então,
1: exceto
0: o pessoal que mora nessa região aí, que também celebra a Senhora Santana, os demais são convidados a estarem presentes aqui na Catedral Senhora Santana, na Catedral Diocesana, para celebrar com muita alegria, com muita fé, com muita devoção a nossa padroeira.
1: Com certeza, Zé Mário Teixeira, uma expectativa muito grande para a festa de Senhora Santana, sobretudo para a Santa Missa. Então, você não pode perder, amanhã às 10 horas da manhã, a Missa Solene em louvor à nossa padroeira Senhora Santana. Continuando por aqui, estamos, Zé Mário, de plantão, aqui na lateral da Praça da Catedral, aguardando, né, a coletiva de imprensa, mas ainda não sabemos se terá essa coletiva ou não.
0: Tá certo, qualquer coisa é só chamar aqui, que você tem preferência na comunicação, Bruno Gabriel, dentre toda a programação aqui, você fica com a preferência aí para conseguir, ou se eventualmente conseguir, a coletiva de imprensa. Se não conseguir, a gente continua comunicando, porque mais importante que nós temos, o nosso maior patrimônio, patrimônio de uma rádio, são esses ouvintes que sintonizam a emissora. Qualquer momento, qualquer horário, do dia, da noite, temos pessoas, muitas pessoas, uma multidão sintonizada na Educadora Santana e acompanhando toda a programação. Então, esses ouvintes é que são os nossos tesouros. E aí, quando você me fala de entrevista, eu sempre gosto, sempre tenho grande estima para entrevistar as pessoas, o cidadão comum, a cidadã comum. Porque artista, quando, principalmente tá com mês de carreira, sempre está lá batendo na porta da rádio, querendo espaço, querendo uma oportunidade, querendo divulgar seu trabalho. Político, né, autoridades, sempre quer encostar por aqui, por ali. Você vai observar isso, falar, né, para fazer sua campanha, para pedir voto, isso, aquilo. Então está aí também. O povão não, o povão participa porque tem uma consideração com a rádio, e a rádio está a serviço dessas pessoas. Então a rádio é para servir o povo, meio de comunicação é para servir o povo. Você vai observar amanhã, Bruno Gabriel, depois que terminar a Santa Missa, aí tem um espaço reservado, que Luiz Benevides sempre faz isso, que é uma oportunidade para as pessoas, qualquer pessoa, mas de predominância pessoas simples, humildes, da zona rural, muitas vezes, que não tem essa instrução acadêmica de estudo, mas que tem um carisma muito grande para falar, para se expressar para a Senhora Santana, a sua devoção, já que Luiz Benevides faz essa interação dentro da catedral. Ou então essas pessoas utilizam desse espaço para mandar um alô para seus familiares, para as pessoas que estão distantes e que não puderam comparecer aqui à catedral. Isso é muito bonito, eu acho muito bonito esse trabalho que Luiz Benevides faz há muito tempo, permanece até hoje. Hoje a comunicação é mais fácil, mas ele começou a comunicar assim, dessa forma, de uma época que o meio de comunicação era muito difícil, né? A comunicação, não tinha telefone tão popularizado como tem atualmente, e o rádio, ele era utilizado para mandar aquela comunicação, dizer assim: olha, fulano que está aí, tão distante, você não pôde vir, mas eu estou aqui, e aqui está tudo maravilhoso. Isso é muito bom, isso é muito bonito, é gratificante. Então, o rádio, ele é feito para esses momentos também. Então, se a gente conseguir entrevistar aí, quem está à frente aí, o servidor público que está à frente aí, conseguir intermediar para que o meio de comunicação consiga entrevistar o artista, está ótimo. Se não conseguir, está ótimo também, Bruno Gabriel. Nós não vamos baixar a cabeça por isso, por esses acontecimentos. Pelo contrário, vamos continuar erguidos, cabeça erguida, pensando na frente, pensando no nosso ouvinte, pensando nessa audiência maravilhosa, Bruno Gabriel. Vamos seguindo aqui, Educadora Santana, FM 100,7. Eu estou ouvindo aqui na escuta, pode falar aí.
1: Zé Mário, vamos ouvir aqui, tem um servidor público que está responsável. Vamos tentar falar com ele aqui, né? Entender o porquê que não teve aí a coletiva de imprensa.
2: Porque o segurança não deixou entrar. Tem pra te chamar, eu pedi pra te chamar. Como eu conheço a produção é de boa. Que a gente resolve lá com a produção, faz uma coletiva todo mundo.
3: Pega entrevista
1: primeiro, porque todo mundo. E aí a gente.
0: Ô, Zé Mário. Pode falar, tá no ar.
1: Então, o que acontece é o seguinte: a imprensa tá revoltada, né? Como de fato. É de ficar mesmo, né? Porque estamos aqui há horas aguardando essa coletiva e, né, a coletiva foi simplesmente cancelada, né? Então, a imprensa está aqui, o servidor, né, responsável está falando, só que ele não, infelizmente, não permitiu aí a gravação, né? A sua voz, né? Mas, assim, infelizmente, a gente não conseguiu. Mas aqui estamos, né? Ainda
0: mas
1: hoje.
0: Mas deixa claro, o pessoal da prefeitura conseguiu.
1: Sim. Somente tá. A prefeitura municipal.
0: É o dinheiro público para promover alguns poucos. Isso.
1: Somente o pessoal da Ascom, da assessoria de comunicação.
0: Está explicado.
1: Da prefeitura que conseguiu entrevistar o artista, né? Os demais veículos de comunicação, inclusive a nossa educadora, que é a Rádio Pioneira, que quero deixar bem claro isso, infelizmente não conseguiu, né? Essa entrevista. Bom, ainda hoje, após Léo Foguete, teremos, né, a Samba aí, né, trazendo um repertório maravilhoso.
0: Certinho, vamos seguindo aqui, Educadora Santana, FM 100,7, presente na Festa Santana 2026, Bruno.
1: Ô Zé Mário, daqui vale. A pouco, hoje ainda nós teremos Samba aí no palco principal. Ô, seu Jacques, nós estamos ao vivo pela Educadora, manda um abraço para os nossos ouvintes e conta aí, como é que vai estar esse repertório, né? Eu sei que você, juntamente com a Rawane, está aí preparando um repertório maravilhoso. Convido o povo, então, para ouvir e estar aí prestigiando o show de vocês, porque vocês já deram show, já acompanho vocês há tempos. Então, conta pra gente, o que se espera nesse repertório de hoje?
4: Meu amigo, boa noite a todos os ouvintes da Educadora. O repertório nosso está bem eclético, bem variado, mas preparamos com muito carinho um repertório para tocar no coração do pessoal e para ele sambar também. Está recheado de música dos anos 90, dos anos 2000, atual. E venha para cá, venha sambar com a gente, porque vocês não vão se arrepender. A praça está lotada, mas vocês podem vir que cabe um pouquinho mais ainda. É um prazer imenso estar falando com você, com a educadora. Espero você. Conto com todo mundo aqui para curtir nosso show.
1: Tá certo, né? Bom show pra vocês. Estaremos aqui prestigiando vocês, viu? Parabéns.
4: Obrigado, meu amigo. Boa noite a todos. Que seja um ótimo show, uma ótima noite pra nós.
1: Tá aí, seu Jacques, né? Portanto, da banda Samba aí. Ele vai estar logo mais aí, às 2h30. Tá previsto a apresentação para as 2h30 da madrugada da banda Samba aí, após o show com Léo Foguete. Mas, né, tá aí, Zé Omar. A gente percebe que, por exemplo, aí tá aí, a gente conseguiu conversar com um dos vocalistas aí da banda Samba aí, né? A próxima atração após o Léo Foguete. E aí, somente o Léo Foguete, né? Por ser um artista, né, vamos dizer assim, que se acha assim grande, né, a gente não consegue falar com ele, mas os demais a gente consegue. Então perceba, Zé Mário, como é que acontece, como é a vida, né? As pessoas, quando estão iniciando, procuram a rádio, né? Quando estão no auge da carreira, acaba deixando de lado, né, aquele veículo de comunicação tão importante que tanto ajudou no início da carreira.
0: Desse jeito, né? Tem uma palavra que chama gratidão. Então, as pessoas, elas têm que ter gratidão umas para com as outras, principalmente aquelas que ajudam a crescer. Então, as pessoas que estão à frente do meio de comunicação são pessoas que ajudam os demais a crescer, né? Quer seja prestando serviço, quer seja denunciando uma injustiça, quer seja divulgando o trabalho do artista. Comunicação é arte, é responsabilidade, comunicação é serviço. Bruno Gabriel.
1: É, e o que mais chama atenção é que é o seguinte, pessoal, algumas pessoas conseguem entrar no camarim, Zé Omar. A gente percebe que quem é que está entrando no camarim? Somente pessoas que fazem parte, de certa forma, aí, do alto escalão, né? Da gestão. Então a gente percebe que essas pessoas têm acesso livre, elas conseguem entrar, conseguem estar, né, com o artista e a imprensa deixada de lado.
0: Pois é, aí depois você observa nas redes sociais, essas pessoas têm foto com o artista, têm vídeo gravado, né? Quer dizer, e a imprensa que investe, né? Isso aqui tem investimento. Todos que estão presentes aí, tem investimento feito para fazer a comunicação e aí essa comunicação é negada, né? Mas está valendo, faz parte, né?
1: É isso aí. Pois é, Zé Mário Teixeira, obrigado. A qualquer momento a gente retorna com mais informações.
0: Muito bem, vamos seguindo aqui a Educadora Santana FM 100,7, presente o seu coração. Hora certa, 0 horas e 13 minutos aqui na Educadora Santana FM 100,7. Na cobertura da Festa de Santana 2026. Agora vamos escutar a música de Raiz Saia Rodada, Meu Escritório é Meu Mato. É no mato, vai lá.

0: Alô, Bruno Gabriel.
1: Muito bem, Zé Mário Teixeira. Nesse momento, o artista Léo Foguete sai do camarim, está indo em direção ao palco, porque já vai começar o show do Léo Foguete, o show mais esperado. Agora são 12h20. Léo Foguete, portanto, aqui já conosco aqui. Vamos tentar falar com o Léo Foguete nesse momento.
0: Muito bem, aproxima, Bruno Gabriel, aproxima aí do cantor, isso.
2: Obrigado.
3: Ah, tamo junto.
0: Desculpa,
2: viu, gente? Só vou subir agora, mas já eu volto. Quero falar com vocês tudo.
1: Muito bem, né? O Léo Foguete passou por aqui, Zé Mário, prometendo, após o show, atender a imprensa, né? Atender a imprensa. Então, o Léo Foguete, nesse momento, vai, né? Passou por aqui, em meio à imprensa, né? Ele prometendo voltar aqui.
0: É isso, né? É bom a gente observar, sim.
1: Vamos tentar falar com o prefeito de Caetité. Estamos ao vivo, Valtesso Aguiar, pela Rádio Educadora Santana. Boa noite, prefeito.
4: Boa noite, meu nobre. Que prazer estar aqui com vocês, fazendo essa cobertura. Festa muito bonita, né? Você está acompanhando todos os dias aí, não é?
1: Estamos aí nessa cobertura dessa festa tão bonita. E assim, o show do Léo Foguete é um dos shows mais pedidos, prefeito.
4: Na verdade, nós, quando estávamos pensando em fazer essas contratações, colocamos alguns nomes. E o mais solicitado foi o Léo Foguete. Está subindo para o palco agora. E aí já estou vendo a manifestação do povo, como é que está por ali. Eu acho que atendemos e a festa está muito bonita. Fico muito satisfeito por isso, de estar realmente disponível para Caetité um momento tão importante. A cada ano tentando melhorar mais ainda, porque esse público, a nossa cidade merece tudo que nós estamos fazendo por eles.
1: Tá certo aí, tá aí o prefeito de Caetité, Valtesso Aguiar. Bom show aí, prefeito.
4: Muito obrigado, é você também, a boa cobertura.
1: Tá certo. Valeu aí o prefeito de Caetité, Valtesso Aguiar, né? Claro, a gente fica triste só com a questão da falta de respeito com a imprensa, mas a gente traz aí, né, somente a fala aí da autoridade.
0: Muito bem, Bruno Gabriel. Lembrando que a educadora não tem vínculo político, né? Então aqui o trabalho é feito com imparcialidade. Esse é o termo, imparcialidade. Todos têm direito de voz, todos têm direito, têm espaço para manifestar o seu ponto de vista, manifestar a sua ideia, isso faz parte da liberdade. Quanto à questão do artista, Bruno Gabriel, resta saber, assim, se é ele que não atende a imprensa, porque não valoriza a imprensa, se é a produção dele que atrapalha, digamos assim, a imprensa, ou se é o pessoal aí que articula da prefeitura responsável por esse trabalho, porque tem pessoas responsáveis para intermediar, para dialogar essa questão, se não faz o seu trabalho direito, né? Então, eu ouvi daqui um cantor pedindo desculpa, porque estava subindo pro palco. Então parece uma pessoa muito educada, né?
1: Sim, sim. O artista, o Léo Foguete, ele falou brevemente com a imprensa e ele disse que após o show atenderia todos, que ele, segundo ele, abre aspas, quero falar com todos vocês após descer dali, fecha aspas, né, disse o artista.
0: Pois
1: então
0: é.
1: Vamos aguardar, ver se realmente ele vai atender ou não.
0: Com certeza, e eu escutei ele pedindo desculpa aí justamente pela correria que já estava sendo anunciado no palco, então ele tinha que subir para começar o show. E já está acontecendo o show, né, Bruno?
1: Isso, a primeira canção de hoje, cópia proibida, é Zé Mário. Então a cópia proibida foi a primeira canção de hoje, né? O show foi aberto com essa canção, Zé Mário.
0: Muito bem, é sucesso, é cantor estourado. O público vai com certeza prestigiar um momento assim de muito entretenimento aqui na Praça da Catedral, no ápice da Festa de Santana de 2026.
1: É isso aí, Zé Mário Teixeira, é isso, e com isso a gente vai dando continuidade aí, né, agradecendo a quem está nos acompanhando aqui através da Educadora Santana.

0: Valeu, Zé Mário.
1: Muito bem, Bruno Gabriel. Vamos seguindo aqui na programação da Educadora Santana, FM 100,7. Léo Foguete, no palco principal da Festa de Santana 2026. Hora certa, 0 hora 24 minutos. Você vai curtindo o Léo Foguete.

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1: 1:21.

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3: 1:55.

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1: Presente em seu coração. 2:34.

12:55.

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2: 3 e 7.

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3: 3:42.

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1: 4:17.

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2: Quatro e cinquenta.

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2: 5:21.
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Prezados fiéis que se encontram aqui na Catedral de Senhora Santana, a Igreja Mãe da Diocese de Caetité, o nosso bom dia. Louvado seja nosso Senhor Jesus Cristo, para sempre seja louvado. Nós vos saudamos, Ana bem-aventurada, que mereceste ser mãe da Virgem Imaculada. Estamos hoje no 17º domingo do tempo comum, também hoje 26 de julho, celebramos a festa da nossa excelsa padroeira, Senhora Santana, e também São Joaquim, os pais de Nossa Senhora, também hoje dia dos avós. Rezemos por todos eles, por aquelas intenções que estão no pensamento e no coração de cada um de nós, cada um de cada uma que nos acompanha, que se fazem presentes aqui na catedral, em ação de graças ainda pelos aniversariantes, Ivan de Oliveira Santos, Isabel Francisca, Edi, Fábio Bonfim Araújo, Igor Souza Dantas, Valdir Gomes da Rocha, ainda em ação de graças, Alci Maria Malheiros, São Joaquim e Senhora Santana, pelos nossos irmãos e irmãs falecidos, Oscarina Laura de Souza, Odete Áurea Lemos Públio, Maria do Rosário Silveira Souza, Oswaldo Telmo, Ana de Jesus Souza, Olímpio da Luz Santos, Ana Magalhães Teixeira de Matos, Astrosédio Souza Costa, bem-vinda Rosa de Jesus Prota e falecido da família, Dalci Brito Batista de Oliveira, Dulce Lira da Silva, Ervina Teixeira de Matos, Helena Maria da Conceição, João Batista Matos, Joaquim Mendes Sobrinho, Aparecida Miranda Mendes, José Alves de Lima, Juarez dos Santos Silva, Reginaldo dos Santos Silva, Adivado José, Felizardo José, Inês Maria, Ormezinda, José Messias, Lindaura Santos Café, Magno Luiz Santos Silva, Maria de Lourdes Teixeira de Matos, Maria Helena dos Santos, Maria Teixeira de Matos, Santina de Araújo Souza, Silvio Figueiredo Lima, Zenaide Naná. Também, sendo hoje um dia festivo, a nossa excelsa padroeira Senhora Santana, lembramos de todas aquelas pessoas que não estão mais fisicamente entre nós, mas estão junto à Senhora Santana, intercedendo também por nós aqui. Aquelas pessoas que já faleceram, devotos de Senhora Santana, que Deus esteja sempre no olhar profundo para os devotos de Senhora Santana, que já não estão mais em nosso meio, que já faleceram. Irmãos e irmãs, neste dia festivo, em memória da Páscoa do Senhor, celebramos o mistério de Cristo morto e ressuscitado, o qual está vivo no meio de nós. Hoje, unidos a toda a Igreja, recordamos o Dia Mundial dos Avós e das Pessoas Idosas. Entreguemos nas mãos do Senhor os nossos avós e também entregamos a vida de todas as pessoas idosas de nossa comunidade e aquelas que estão no abandono, no esquecimento. Que esta liturgia nos converta frente a uma cultura do descarte das pessoas. Preside essa celebração, Padre José Rocha. Iniciemos com o canto de entrada.

0: Em nome do Pai, do Filho e do Espírito Santo.
1: Amém.
0: Irmãos e irmãs, o Deus da esperança, que nos cumula de toda alegria e paz em nossa fé, pela ação do Espírito Santo, esteja convosco.
2: Bendito seja Deus que nos reuniu no amor de Cristo.
0: O Senhor Jesus, que nos convida à mesa da palavra e da Eucaristia, nos chama a segui-lo fielmente. Reconheçamos ser pecadores, invoquemos com confiança a misericórdia de Deus, o nosso Pai. E na certeza da sua misericórdia, cantando, confessemos os nossos pecados.

0: Deus Todo-Poderoso, tenha compaixão de nós, perdoe os nossos pecados e nos conduza à vida eterna.
1: Amém.

0: Oremos. Coloquemos nas mãos e no coração de Deus as intenções que trouxemos para esta celebração. Queremos rezar pelos nossos irmãos aniversariantes: Ivanir de Oliveira, Isabel Francisca, Edi Fábio, Valdir Gomes e Igor Souza. Pelas intenções que lembramos também no início desta celebração. Ó Deus, amparo dos que esperam em vós. Sem vós, nada tem valor, nada é santo. Multiplicai em nós a vossa misericórdia, para que, conduzidos por vós, usemos agora de tal modo os bens temporais, que possamos aderir desde já aos bens eternos. Por nosso Senhor Jesus Cristo, vosso Filho, que é Deus, e convosco vive e reina, na unidade do Espírito Santo, por todos os séculos dos séculos.
1: Amém. Amém. Irmãos e irmãs, disponhamos os nossos ouvidos e os nossos corações para acolher com a força do Espírito o dom da palavra de Deus.
2: Leitura do primeiro livro dos Reis. Naqueles dias, em Gabaon, o Senhor apareceu a Salomão em sonho durante a noite e lhe disse: pede o que desejas e eu te darei. E Salomão disse: Senhor meu Deus, tu fizestes reinar o teu servo em lugar de Davi, meu pai. Mas eu não passo de um adolescente que não sabe ainda como governar. Além disso, teu servo está no meio do teu povo eleito, povo tão numeroso que não se pode contar ou calcular. Dá, pois, ao teu servo um coração compreensivo, capaz de governar o teu povo e de discernir entre o bem e o mal. Do contrário, quem poderá governar este povo tão numeroso? Esta oração de Salomão agradou ao Senhor. E Deus disse a Salomão: já que pediste esses dons, e não pedistes para ti longos anos de vida, nem riquezas, nem a morte de teus inimigos, mas sim sabedoria para praticar a justiça, vou satisfazer o teu pedido. Dou-te um coração sábio e inteligente, como nunca houve outro igual antes de ti, nem haverá depois de ti. Palavra do Senhor.

0: Leitura da carta de São Paulo aos Romanos. Irmãos, sabemos que tudo contribui para o bem daqueles que amam a Deus, daqueles que são chamados para a salvação, de acordo com o projeto de Deus. Pois aqueles que Deus contemplou com seu amor, desde sempre a esses ele predestinou a serem conformes à imagem de seu filho, para que este seja o primogênito numa multidão de irmãos. E aqueles que Deus predestinou, também os chamou. E aos que chamou, também os tornou justos. E aos que tornou justos, também os glorificou. Palavra do Senhor.
1: Graças a Deus.

Naquele tempo, disse Jesus a seus discípulos: o reino dos céus é como um tesouro escondido no campo. Um homem o encontra e o mantém escondido. Cheio de alegria, ele vai, vende todos os seus bens e compra aquele campo. O reino dos céus também é como um comprador que procura pérolas preciosas. Quando encontra uma pérola de grande valor, ele vai, vende todos os seus bens e compra aquela pérola. O reino dos céus é ainda como a rede lançada ao mar e que apanha peixes de todo tipo. Quando está cheia, os pescadores puxam a rede para a praia, sentam-se e recolhem os peixes bons em cestos e joga fora os que não prestam. Assim acontecerá no fim dos tempos. Os anjos virão para separar os homens maus dos que são justos, e lançarão os maus na fornalha de fogo, e aí haverá choro e ranger de dentes. Compreendestes tudo isso? Eles responderam: sim. Então Jesus acrescentou: assim, pois, todo mestre da lei que se torna discípulo do reino dos céus é como um pai de família que tira do seu tesouro coisas novas e velhas.

Queridos irmãos e irmãs, nós estamos celebrando o 17º domingo do tempo comum. A liturgia do tempo comum nos convida a aproximar do Senhor para, com esperança, conhecê-lo, amá-lo e trazê-lo para a nossa vida. E hoje os textos litúrgicos nos convida a uma participação ativa na dinâmica, mas ao mesmo tempo na essencialidade das nossas ações para descobrir o verdadeiro tesouro da nossa vida, que é Jesus Cristo. Quantos de nós, queridos irmãos e irmãs, não nos empenhamos para a nossa realização humana, afetiva, profissional, mas pouco de nós nos empenhamos para estar com o Senhor, para procurar o Senhor, para conformar a nossa vida à vida de Jesus. Ele é o nosso grande tesouro. Ele precisa ser a procura essencial da necessidade do nosso coração. Depois, a liturgia ainda nos convida a adentrar nesse reino como projeto de revelação salvífica que esse Jesus tem para a humanidade. Um Deus que vem ao encontro do ser humano para salvar, para redimir, para trazer de volta, para associar aquele bem primeiro com o qual o Senhor nos conquistou ao nos criar. Recentemente eu atendi um jovem desesperado porque tinha feito muitas tatuagens, e ele dizia: padre, eu vim procurar o Senhor porque hoje eu não respondi à prova, fiz alguns rabiscos na prova e eu fui reprovado. E o meu corpo, ouvindo na catequese que eu sou imagem e semelhança de Deus, mas eu borrei, Deus também vai me zerar? Quantas vezes, queridos irmãos e irmãs, a imagem que nós temos de Deus é uma imagem que tira de nós até a dignidade? E a liturgia da palavra de hoje quer resgatar a imagem de um Deus que nos acolhe, oferecendo para nós caminhos, caminhos de vida, caminhos de salvação, caminhos para percorrermos em procura e em busca da nossa santidade, em procura de refazer a nossa vida com Ele e nele. A primeira leitura que nós ouvimos do livro dos reis, nós temos o jovem Salomão. Em vez de pedir riquezas, em vez de pedir tantas outras coisas, como muitos de nós pedimos hoje, quantas pessoas diante de Santana não vêm aqui pedir saúde, pedir dinheiro, pedir casa, e aí esquece de pedir o reino de Deus, esquece de pedir a salvação da sua casa, esquece de pedir a salvação da sua família, esquece de pedir um lugar junto do seu neto. E o que Salomão pede é que Deus dê a ele sabedoria, e que nessa sabedoria ele possa governar, não simplesmente com a lei, mas seguindo a proposta de Deus, o seu povo. E aí Deus o elogia. E Salomão, pedindo a sabedoria para o seu discernimento humano, vocacional, espiritual, jamais vai trair a Deus. Ou quando nós pedimos um coração sábio, é porque nós não queremos trair a Deus. E aí, quantas pessoas frustradas na vocação? Frustrada na vocação matrimonial, frustrada na vocação religiosa, frustrada na vocação sacerdotal. Porque em vez de pedir sabedoria para serem conduzidos no caminho do Senhor com fidelidade,
pediram apenas a realização pessoal. E a nossa realização pessoal, segundo a primeira leitura que nós ouvimos, depende do nosso colocar à disposição do outro. Salomão não pede sabedoria para acumular nele, mas ele pede sabedoria para governar o povo, para colocar em comum, para que Deus o pudesse ser também parceria no seu reinado. Assim, queridos irmãos e irmãs, ao pautar o exercício da vontade de Deus na nossa vida, pedindo inteligência, sabedoria, discernimento,

0: discernimento, nós precisamos também pedir justiça. Um coração justo, um coração capaz de conduzir também na nossa vida as certezas e a grandeza de Deus em nós. E aí São Paulo, na segunda leitura que nós ouvimos, escrevendo à comunidade, aos romanos, vai dizer que desde sempre, Deus nos conheceu, Deus nos amou. E ao nos amar, Ele nos coloca em conformidade à imagem dEle. E nós precisamos, queridos irmãos e irmãs, aos poucos ir nos conformando à imagem de Jesus. Padre Zezinho, naquela canção, que um dia uma criança me parou, ele vai dizer: amar como Jesus amou. Viver como Jesus viveu, sentir o que Jesus sentia, isso é estar em conformidade com Ele. Sentir na nossa vida as mesmas possibilidades, mas também as mesmas realizações dEle na nossa missão e também na nossa vida diária. E aí São Paulo ainda vai dizer que em nós Jesus quer construir uma humanidade nova. Em nós Ele quer construir um novo céu, também uma nova terra. É em nós que Ele quer construir um reino de pessoas santas, escolhidas, resgatadas na sua graça, no seu amor e na sua misericórdia. Mas muitas vezes nós pulamos fora. Nós sempre vamos passando a bola. Não, fulano é mais inteligente, fulano sabe mais do que eu. Mas se Deus nos chama na nossa limitação, se Deus nos chama muitas vezes na nossa vida de pecado, é porque Ele quer nos regenerar, é porque Ele nos quer de volta, é porque Ele nos quer, como diz São Paulo, que nós estejamos também à altura dEle. E aí São Paulo ainda vai prescrutando o nosso coração, insistir: buscai as coisas do alto, não ficai presos às coisas da terra. Me fez lembrar aqui de uma frase do Padre Léo, quando ele dizia: somos cidadãos dos céus. Estamos aqui, mas a nossa meta é o céu. Mas o que que nós estamos fazendo para chegar lá? E aí o Evangelho vai dizer que é preciso esforço, é preciso dedicação, é preciso buscar. O céu é um presente de Deus, mas eu preciso buscar o céu. Uma vida de santidade é um presente de Deus, mas eu preciso buscar. Como é que eu estou buscando a minha vida de santidade em Deus? Como é que eu estou buscando a minha vida de santidade neste mundo? É preciso procurar. E quando nós o encontrarmos, que nós tenhamos a capacidade de segurar essa descoberta que nós fizemos. E a descoberta que vamos fazendo nessa procura pelo céu, nessa procura por uma vida de santidade, nessa vida de estar com Deus, é sentir a sua presença. Quantas pessoas se perdem por não sentir a presença amorosa, misericordiosa, cuidadora, terna de Deus. Que nessa liturgia, queridos irmãos e irmãs, nós saímos daqui com a necessidade de procurar por Deus. E procurando por Ele, que nós também desejamos sermos resgatados na nossa casa, na nossa família, pela sua graça e pelo seu amor. E que tenhamos a coragem de, como Salomão pediu, Senhor, dar-nos sabedoria. Dar-nos a graça para compreender, não com o peso da lei, mas na gratuidade do amor, também o reino que o Senhor nos oferece. Santana e São Joaquim procuraram sempre o reino de Deus. Sempre prescrutaram os vossos corações nesse reinado para o céu. para estar em conformidade com a proposta dos mandamentos do Senhor, como nós cantamos no Salmo. Como eu amo, Senhor, a vossa lei, vossa palavra. Essa deveria ser a nossa oração. Ao levantarmos, nós tivermos a coragem de dizer: Senhor, eu estou mais um dia para amar a vossa lei, vossa palavra, para que cumpra em mim o vosso mandamento, que seja a minha escolha como herança, estar perto de ti. E essa foi a escolha que Joaquim e Santana fizeram. E essa precisa ser a escolha também de tantos aqueles que, com o decorrer da vida, vão também perdendo essa amizade com Deus. Hoje nós estamos celebrando também o Dia dos Avós. Quantos avós invisíveis dentro da nossa casa? Quantos avós sem sentir em nós a presença de Deus, que cuida, que ama, que ampara, que começa aos poucos e dirigindo também na nossa vida a vida de direção deles. Então, que a presença dessa tão bondosa mãe continue a interceder por nós, direcionando a nossa vida para a sabedoria de Deus. Louvado seja nosso Senhor Jesus Cristo. Juntos, com confiança, professemos a nossa fé. Creio em Deus Pai,
1: Criador do céu e da terra, e em Jesus Cristo, seu único Filho, nosso Senhor, que foi concebido pelo poder do Espírito Santo, nasceu da Virgem Maria, padeceu sobre Pôncio Pilatos, foi crucificado, morto e sepultado, desceu à mansão dos mortos, ressuscitou ao terceiro dia, subiu aos céus, está sentado à direita de Deus Pai Todo-Poderoso, de onde há de vir julgar os vivos e os mortos. Creio no Espírito Santo, na Santa Igreja Católica, na comunhão dos santos, na remissão dos pecados, na ressurreição da carne, na vida eterna. Amém.
0: Irmãos caríssimos, com toda a confiança, coloquemos no coração de Deus os nossos pedidos.

0: Para cada invocação, respondamos: Senhor, dai-nos um coração sábio e inteligente.
1: Senhor, dai-nos um coração sábio e inteligente.
0: Pela Santa Igreja, para que viva sua vocação de ser servidora da vida no coração do mundo, rezemos.
2: Senhor, dai-nos um coração sábio e inteligente.
0: Pelo Papa Leão, pelos bispos da Igreja, presbíteros, diáconos e outros ministros, para que sejam guardados e encorajados no profetismo, rezemos.
1: Senhor, dai-nos um coração sábio e inteligente.
0: Pela humanidade, para que se desperte diante da graça de Deus, presente na história e na vida dos pobres e sofridos deste mundo, rezemos.
1: Senhor, dai-nos um coração sábio e inteligente.
0: Pelas pessoas desempregadas, para que encontrem uma oportunidade digna de constituir a fonte de seu sustento, rezemos.
1: Senhor, dai-nos um coração sábio e inteligente.
0: Pelas avós e todas as pessoas idosas, cujo dia de hoje recordamos, para que recebam sempre de seus familiares, amigos e da Igreja a devida atenção e sejam guardados pela cultura do cuidado e da valorização da vida, rezemos.
1: Senhor, dai-nos um coração sábio e inteligente.
3: Tudo isso vos pedimos por Cristo nosso Senhor.
1: Amém. Amém. Nós pedimos a gentileza do proprietário de uma caminhonete Ford azul que está estacionada em frente à catedral. E por favor, retire, porque a catedral precisa fazer algum serviço sobre a festa de Santana. E pedimos que o proprietário desta caminhonete Ford azul retire, por favor, por gentileza. Ofertório.

0: Orai, irmãos e irmãs, para que o meu e o vosso sacrifício seja aceito por Deus Pai Todo-Poderoso.
1: Receba o Senhor por tuas mãos este sacrifício, para a glória do seu nome, para o nosso bem e toda a sua santa igreja.
0: Ó Deus, amparos dos... Aceitai, Senhor, nós vos pedimos, os dons que recebemos de vossa generosidade. E agora vos apresentamos, para que estes santos mistérios, pelo poder da vossa graça, nos santifiquem na vida presente e nos conduzam à felicidade eterna. Por Cristo nosso Senhor.
1: Amém.
2: Amém.

0: Demos graças ao Senhor nosso Deus.
1: É nosso dever e nossa salvação.
0: Na verdade é digno e justo, é nosso dever e salvação dar-vos graças, sempre em todo lugar, Senhor Pai Santo, Deus eterno e todo-poderoso. Ainda que nossos louvores não vos sejam necessários, vós nos concedeis o dom de vos louvar. Nossos hinos de louvor não acrescentam nada à vossa infinita grandeza, mas nos ajudam a alcançar a salvação por Cristo Senhor nosso. Por isso, associados aos coros dos anjos, nós vos louvamos com alegria, cantando a uma só voz.

Na verdade, vós sois santo, ó Deus do universo, e tudo o que criastes proclama o vosso louvor, porque por Jesus Cristo, vosso Filho e Senhor nosso, e pela força do Espírito Santo, dais vida e santidade a todas as coisas, e não cessar de reunir para vós um povo, que vos ofereça em toda parte, do nascer ao pôr do sol, um sacrifício perfeito. Por isso, ó Pai, nós vos suplicamos, santificai pelo Espírito Santo as oferendas que vos apresentamos para serem consagradas, a fim de que se tornem o corpo e o sangue de vosso Filho, nosso Senhor Jesus Cristo, que nos mandou celebrar estes mistérios. Na noite em que ia ser entregue, Jesus tomou o pão, pronunciou a bênção de ação de graças, partiu e o deu a seus discípulos, dizendo: tomai todos e comei. Isto é o meu corpo, que será entregue por vós.

Do mesmo modo, no fim da ceia, ele tomou o cálice em suas mãos, pronunciou a bênção de ação de graças e o deu a seus discípulos, dizendo: tomai todos e bebei. Este é o cálice do meu sangue, o sangue da nova e eterna aliança, que será derramado por vós e por todos para a remissão dos pecados. Fazei isto em memória de mim.

Celebrando agora, ó Pai, o memorial da paixão redentora do vosso Filho, da sua gloriosa ressurreição e ascensão ao céu. Enquanto esperamos sua nova vinda, nós vos oferecemos em ação de graças este sacrifício vivo e santo.

com bondade a oblação da vossa igreja e reconhecei nela o sacrifício que nos reconciliou convosco. Concedei que, alimentando-nos com o corpo e o sangue do vosso Filho, repletos do Espírito Santo, nos tornemos em Cristo um só corpo e um só Espírito. Música.

mesmo Espírito faça de nós uma eterna oferenda, para alcançarmos a herança com os vossos eleitos. A Santíssima Virgem Maria, Mãe de Deus, São José, seu esposo, os vossos santos apóstolos e gloriosos mártires, Santana e São Joaquim, nossos padroeiros, e todos os santos que não cessam de interceder por nós na vossa presença. Nós o suplicamos, Senhor, que este sacrifício da nossa reconciliação estenda a paz e a salvação ao mundo inteiro. Confirmai na fé e na caridade a vossa Igreja, que caminha neste mundo com o vosso servo Papa Leão e o nosso Bispo José Roberto, com os bispos do mundo inteiro, os presbíteros e diáconos, os outros ministros e o povo por vós redimido. Atendei propícia as preces desta família, que reunistes em vossa presença. Reconduzi a vós, Pai de misericórdia, todos os vossos filhos e filhas, dispersos pelo mundo inteiro.

Bondade no vosso reino, os nossos irmãos e irmãs que partiram desta vida. E todos os que morreram na vossa amizade, unidos a eles, esperamos também nós saciar-nos eternamente da vossa glória, por Cristo Senhor nosso. Por Ele, dais ao mundo todo o bem e toda a graça.

O Senhor nos comunicou o seu Espírito, com a confiança, a liberdade de filhos e filhas, digamos juntos: Pai nosso.

0: mal.
1: Livrai-nos de todos os males, ó Pai, e dai-nos hoje a vossa paz. Ajudados pela vossa misericórdia, sejamos sempre livres do pecado e protegidos de todos os perigos, enquanto aguardamos a feliz esperança e a vinda do nosso Salvador Jesus Cristo.
2: Vosso é o reino, o poder e a glória para sempre.
1: Senhor Jesus Cristo, dissestes aos vossos apóstolos: eu vos deixo a paz, eu vos dou a minha paz. Não leis os nossos pecados, mas a fé que anima a vossa igreja, dá-lhe segundo o vosso desejo a paz e a unidade. Vós que sois Deus com o Pai e o Espírito Santo.
2: Amém.
1: A paz do Senhor esteja sempre convosco.
2: O amor de Cristo nos uniu.

0: Vai ver de como o Senhor é bom, feliz de quem nele encontra o seu refúgio. Eis o Cordeiro de Deus, que tira o pecado do mundo.
1: Senhor, eu não sou digno de que entreis em minha morada, mas dizei uma palavra e serei salvo.

0: oremos. Recebemos, Senhor, o divino sacramento, memorial perpétuo da paixão do vosso Filho. Concedei, nós vos pedimos, que sirva para nossa salvação o que ele mesmo nos deixou em seu inefável amor. Por Cristo nosso Senhor.
1: Amém. Temos que ficar assentados alguns instantes para os avisos e outras recomendações. Como nós estamos hoje celebrando a festa de nossa padroeira, Senhora Santa Ana, nós lembramos que a programação é a seguinte: daqui a pouco, às 10 horas, a missa solene, aqui na esplanada da catedral. Presidirá o nosso metropolita, arcebispo de Vitória da Conquista. Já está presente aqui desde ontem, Dom Vitor. E como a cidade hoje está cheia de visitantes, pessoas que vieram de várias localidades, nós damos as boas-vindas a cada um, a todos vocês que estão chegando. Sintam-se em casa, já que viemos para a casa da avó, e a gente, quando chega na casa da avó, acho que é melhor que a nossa casa mesmo, porque nós somos bem tratados mesmo. E aqui, todos nós, então, sintamos em casa, vocês que estão chegando. Lembramos que nós, para a festa da Senhora Santana, tem um show de prêmios, uma imagem réplica de Senhora Santana, um garrote e um iPhone, né? O bilhete custa R$10. Você estará colaborando com a festa de Senhora Santana e ao mesmo tempo concorrendo a um desses prêmios. Estão sendo à venda na porta da catedral, e durante o dia todo esses bilhetes vão estar à venda. O sorteio é logo após a procissão. A procissão será às 16 horas e vai sair da igreja de São Benedito, o cortejo, passando em frente da catedral e sendo introduzidas as imagens, os andores da procissão. Então, até lá, e que Senhora Santana nos abençoe durante todo este dia e sempre.
0: Coloquemos no coração de Deus as nossas necessidades, as necessidades da nossa casa, da nossa família, as necessidades daqueles que pediram as nossas orações, os nossos irmãos aniversariantes, Ivani, Isabel, Fábio, Valdir, Igor, também os nossos avós. Que a proteção, a graça de Deus seja constantes em vossas vidas. Recorremos à proteção da filha de Santana, a Virgem Maria, Mãe de Jesus e Mãe Nossa. Ave Maria, cheia de graça, o Senhor é convosco. Bendita sois vós entre as mulheres, e bendito é o fruto do vosso ventre, Jesus. Santa Maria, Mãe de Deus, rogai por nós,
1: pecadores, agora e na hora de nossa morte. Amém.
0: Cantemos uma estrofe, o refrão do hino de Santana, voltemos os nossos olhares para a sua imagem, pedindo que ela continue derramando sobre nós, sobre a nossa casa, sobre as nossas necessidades, as suas bênçãos maternais.

0: O Senhor esteja convosco.
1: Ele está no meio de nós.
0: Deus vos abençoe e vos guarde.
2: Amém.
0: Ele vos mostra a sua face e se compadeça de vós.
2: Amém.
0: Volva para vós o seu olhar e vos dê a sua paz.
2: Amém.
0: E a bênção de Deus Todo-Poderoso, Pai, Filho e Espírito Santo, desça sobre vós e permaneça para sempre.
2: Amém.
0: Viva Senhora Santana, nossa padroeira!
3: Viva!
0: Viva a Virgem Maria!
3: Viva!
0: Viva Jesus Cristo!
3: Viva!
0: Na alegria de servir, vamos em paz e o Senhor vos acompanhe.
2: Graças a Deus! Queremos pedir a colaboração aqui dos homens, dos jovens que puderam nos ajudar a colocar as cadeiras que estão na lateral aí para o lado de fora, que essas cadeiras serão espalhadas para as pessoas que vierem se assentarem. Melhor se acomodar, as cadeiras estão nas laterais. Quem puder ajudar a colocar essas cadeiras pelo lado de fora, nós agradecemos. A senhora Santana também. Encerrando aqui da

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1: Nota de falecimento. Ednei da Silva Martins. As filhas Sinara e Onara, os netos Zion e Gabriel, os genros Alex e Jairo, o pai José, irmãos e demais familiares, comunicam com pesar o falecimento de Ednei da Silva Martins. O corpo está sendo velado na funerária Pai Bahia. O sepultamento será hoje, às 16 horas, no cemitério Ladeira da Saudade. Os familiares agradecem a todos pelo ato de solidariedade cristã.
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1: Estamos noticiando o falecimento de Ednei da Silva Martins.

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Nota de falecimento é de Neida Silva Martins. 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O sepultamento será hoje, às 16 horas, no cemitério Ladeira da Saudade. Os familiares agradecem a todos pelo ato de solidariedade cristã. Estamos noticiando o falecimento de Edineida Silva Martins.

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Nota de falecimento é de Ney da Silva Martins. 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Os familiares agradecem a todos pelo ato de solidariedade cristã. Estamos noticiando o falecimento de Ednei da Silva Martins.

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0: 9h36, 9h36, a hora certa para você. Bom dia. Bom dia a todos os nossos ouvintes, bom dia a Jota Rodrigues, na Educadora, e a todos presentes aqui no estande da nossa rádio, Zé Mário, Guilherme Gomes, Gel Nádia, Paulo Souza, bom dia a toda a equipe Educadora FM 100,7 e a todos que já se encontram aqui também na Praça da Catedral. Daqui a pouquinho teremos a Santa Missa, a Missa Festiva, hoje 26 de julho de 2026, um dia muito feliz para todos nós, um dia de alegria, dia de festa, dia da nossa padroeira Senhora Santana. Para nós uma alegria poder celebrar essa data, para nós uma alegria poder comemorar, festejar a nossa padroeira e receber tantos visitantes também. A praça já se encontra cheia, muita gente chegando e você que está em casa é convidado a participar com a gente também. Às 10 horas teremos a celebração da Santa Missa. Vamos cumprimentar os nossos colegas que estão aqui no estande? Bom dia, Zé Mário.
1: Bom dia, Elisete. Bom dia aos demais que se fazem presente por aqui. Bom dia a você, amigo ouvinte. Pois é, Elisete, já estamos aqui nos preparativos para a missa solene de Senhora Santana. Hoje, dia 26 de julho, dia de Senhora Santana, também em São Joaquim. Dia dos avós também, né? Então, cumprimentando também o avô ou avó que se encontra sintonizado aqui na Educadora também. Forte abraço, obrigado pela sintonia.
0: Valeu, Zé. Cumprimentar ele também que está trabalhando por aqui rapidão. Bom dia, Guilherme Gomes.
2: Oi, Lisa. Bom dia, Lisa. Feliz dia de Senhora Santana para todos nós. Bom dia, Zé Mário, Geonádia, Paulão. Bom dia para todos os nossos ouvintes que aí de casa nos acompanham também. 9h38. Estamos aí nos preparando para celebrar a grande solenidade, a Santa Missa em louvor à Senhora Santana, depois desses 9 dias que nos preparamos para este dia. Importante a gente falar isso, né? Todo novenário nos prepara para este dia. E aqui nós estamos, graças a Deus. Continue você acompanhando a gente por aí, pela nossa 100,7, pelo nosso Instagram, esse dia que é tão lindo, tão caro para o caetitense.
0: Muito bem, bom dia para ela também, que está aqui trabalhando muito. Bom dia, Gel.
3: Bom dia, Lisa. Bom dia, nossos ouvintes.
0: Feliz dia de Santana para nós.
3: Obrigada, exatamente. Feliz dia de Santana e dos avós também, né?
0: Mesmo. Bom dia para ele, que também está por aqui, nosso amigo querido Paulo Souza. Mais um ano, meu amigo.
4: Bom dia, Zé. Bom poder falar com você, bom poder falar com os nossos queridos ouvintes, inúmeros ouvintes, né, acompanhando a nossa potente Educadora FM 100,7, vivendo um momento muito especial, né? A festa de Santana, uma festa religiosa, uma festa que realmente fortalece a tradição, a cultura e também a religiosidade do nosso povo. E hoje um dia grandioso, né? De muito valor, de fé, de tradição. Isso é muito importante, compartilhar esse momento muito especial. Daqui a pouco teremos a transmissão da Santa Missa, direto aqui da Catedral, para a nossa Rádio Educadora. E com certeza a equipe maravilhosa que a Educadora tem, levando todas as informações desse festejo tão especial.
0: Isso mesmo, Paulo. É emoção para a gente, né? Ver a praça cheia e mais uma vez a Educadora aqui nessa cobertura. Você já há quantos anos aqui, meu amigo?
4: Menina, olha, eu tenho hoje 14 anos de Rádio Educadora, né? E eu acho que desses 14 anos... pelo menos uns 12 anos já nessa luta, assim, de transmissão, das transmissões externas, né? E a transmissão da Festa Santana é um momento muito importante, um marco para a nossa vida, não só para mim, mas para os demais colegas que fazem parte da família educadora, de levar as informações com muita credibilidade, né? Não só as informações tocante à parte religiosa, mas também as informações da parte social do evento, né? Nós tivemos aí desde o dia 17 que começou o novenário. Nós estamos levando essas informações, já teve aqui várias atrações passando pelo palco principal, barracão cultural. Então, assim, as pessoas que vêm a Caetité, que vêm de outras, das comunidades rurais, que vêm de outras cidades, aqui de Caetité também, que vêm compartilhar esse momento especial, com certeza, um momento muito marcante. E desse ano, e a cada ano que passa, a nossa rádio sempre com esse propósito de evangelizar, de levar as informações com muita credibilidade.
0: Isso mesmo, e tem muita gente chegando, muita gente de fora na nossa cidade, né? As pessoas que vêm das comunidades rurais celebrar essa data com a gente. Vamos dar uma voltinha para a gente ver quem está por aí? Na Praça da Catedral, o pessoal que já está chegando, também os nossos padres, sacerdotes que já estão chegando por aqui. E muitas pessoas já se encontram aqui na nossa praça. A gente vai dar uma volta, então, na Praça da Catedral agora, Zé, para ver, né, quem está por aqui já, quem já está chegando, quem já está vindo também celebrar esta festa com a gente. Hoje, dia 26, essa data tão importante, dia de Senhora Santana, São Joaquim, dia que a gente celebra também o Dia dos Avós. Então, hoje a programação, temos a Santa Missa, a Missa Solene, às 10 horas da manhã. Presidente da celebração, Dom José Roberto Silva Carvalho, Bispo Diocesano de Caetité. Lembrando também que às 16 horas teremos a procissão saindo da Igreja de São Benedito. A procissão saindo da Igreja de São Benedito às 16 horas. E teremos o show com Eugênio Jorge também hoje, previsto para 18 horas, né? Pode ser que aconteça algum atraso, mas teremos às 16 horas a procissão e às 18 horas o show com o cantor Eugênio Jorge, que é o cantor religioso. Como de costume, a gente fecha a festa de Santana com um show, com uma atração religiosa. Esse ano, Eugênio Jorge se apresentará aqui no palco principal da nossa Praça da Catedral. Daqui a pouquinho, então, a gente vai encontrar algumas pessoas aqui na Praça da Catedral, conversar com algumas pessoas que estão chegando, para atualizar você que está em casa, você que infelizmente não pôde participar, né, por alguma razão, você que se encontra doente ou com algum outro problema e não está aqui com a gente celebrando essa festa. Nós vamos levar a você todas as informações, você também pode acompanhar pelo Instagram da nossa educadora, @educadora100.7, todas as informações, todas as emoções dessa grande festa e a educadora presente em mais um ano nessa cobertura oficial da festa de Santana. Agradecemos aos nossos patrocinadores por essa cobertura também, a todos que contribuem e que contribuíram com a gente. Muito obrigada por tudo, a todos vocês que estão presentes nessa cobertura e que fazem acontecer essa cobertura também. Então, lembrando, né, que teremos Dom Carvalho presente na celebração, mas a participação também de Dom Vitor Agnaldo Menezes, arcebispo de Vitória da Conquista, que será, na verdade, o presidente da celebração. Daqui a pouco a gente vai tentar também falar com ele. Nosso amigo Luiz Benevides vai tentar conversar com o Dom Vitor Agnaldo Menezes, arcebispo de Vitória da Conquista, que será o presidente da celebração da Missa Solene de Senhora Santana, hoje, dia 26 de julho de 2026. Vamos tentar, então, falar com o pessoal? Vamos lá, dar uma volta? Chegando por aqui, já em frente ao nosso estande da Educadora FM 100,7, algumas pessoas que já se encontram aqui na igreja. Bom dia ao nosso amigo Davi, que está por aqui também, equipe da Educadora FM 100,7, todas as pessoas presentes por aqui. E muita gente fazendo parte dessa festa tão bonita, muita gente emocionada, muita gente que faz promessa e que tem todo uma devoção à Senhora Santana, um respeito, né? A mãe da mãe de Jesus, Senhora Santana, que é a nossa padroeira, e também São Joaquim, que a gente celebra hoje, como já foi lembrado aqui, o Dia dos Avós, e queremos mandar um abraço muito especial a todos os avós que acompanham a nossa celebração, que vão acompanhar a nossa celebração e que estão aqui presentes também, a todos os avós que estão em casa, que nos acompanham em outras cidades, em outros estados. Que Deus continue abençoando a vida de todos vocês e que Senhora Santana derrame mesmo bênçãos de saúde, de força, de esperança a todos vocês que nos acompanham. Daqui a pouquinho teremos entrevistas com participações por aqui e a Missa Solene às 10 horas da manhã. Nesse momento, pessoal já animando ali, passando o som, cantando com o pessoal, animando. E a praça está bonita demais, viu? Muita gente por aqui. Hoje, uma manhã de domingo ensolarada. A gente que estava aguardando, né, naquela expectativa, será que vai chover? Será que vai fazer frio? Será que vai fazer calor? E parece que será uma manhã quente, viu? Então já prepara, você que ainda está em casa, traz a sua água, prepara direitinho para poder participar com a gente dessa linda festa, que é a Festa de Santana. Nós nos preparamos durante todos esses dias, nove dias de preparação, refletindo, principalmente sobre o tema da família esse ano, que é o ano jubilar. Nós refletimos bastante sobre a família e pedimos à Senhora Santana, né, que abençoe todas as famílias. É um ano muito especial para a gente é convidado a pensar como vai a família, como está a sua família, como você tem lidado com a sua família, enfrentado todos os desafios, porque nós sabemos que são inúmeros os desafios de todas as famílias atualmente, as famílias passando por muitas dificuldades, e que não é fácil. Não é fácil lidar com tantos desafios assim. Não é fácil. Mas nós precisamos acreditar e continuar mantendo a esperança viva, a esperança de que é possível lutar pela família também e cuidar da nossa família com mais zelo, com mais amor. Então é essa a proposta também, pensar na família e cuidar da família. Pedir para que Senhora Santana continue abençoando a nossa família e iluminando todas as famílias. Olha só, inclusive nesse momento, o pessoal cantando aqui, a música ilumina nossos pais, nossos filhos e filhas. Que Deus possa nos iluminar mesmo cada dia. Zé, tá me ouvindo aí do stand da Educadora FM?
1: Sim, sim, Elisete Andrade, bom dia novamente para você, bom dia amigo ouvinte. Estou acompanhando aqui diretamente do stand que está instalado ao lado, né, na lateral da Catedral Senhora Santana, Elisete.
0: Muito bem, Zé, a gente está chegando aqui, né, já estamos em direção à Praça da Catedral, muita gente por aqui, pessoal chegando, pessoal procurando uma sombra, viu? Porque tá quente, tá sol, então pessoal procurando uma sombrinha aqui para encostar, porque é uma manhã de sol, uma manhã quente por aqui. Então pessoal que tá em casa ainda, é importante trazer a garrafinha de água, viu?
1: Com certeza, hidratação é primordial, principalmente nesse momento quente, né? Não tem uma nuvem no céu, pelo menos daqui de onde eu tô olhando, não é possível ver uma nuvem no céu, então é sinal que vai ser uma manhã de sol quente, Elisete Andrade.
0: Isso mesmo, a gente daqui a pouco pode até pesquisar aí a previsão, né? Se tiver acesso, é fácil aí.

0: Pronto, Elisete Andrade informando aqui a previsão do tempo. Estamos com 23 graus no momento, segundo o Clima Tempo. Vai chegar a 28 graus hoje. A sensação térmica está em 25 graus e ensolarado, conforme eu falei. Essa é a previsão do tempo. O vento a 13 km por hora, a umidade relativa do ar no momento a 63%, Elisete Andrade. Educadora Santana, FM 100,7, na transmissão, na cobertura da Festa de Santana 2026. Elisete Andrade, por gentileza, mudar um pouquinho aí o posicionamento de onde se encontra o nosso microfone, porque estamos sem um sinal por aqui, viu, Elisete Andrade? Por gentileza, mudar um pouquinho aí o posicionamento de onde se encontra aí com o microfone sem fio, porque... O
1: Zé Omar, tá na escuta,
0: sim,
1: Zé?
0: Agora sim, agora chegou, Elisete Andrade. Estamos com dificuldade no sinal, Elisete.
1: Zé, tá me ouvindo?
0: Com dificuldade, tá cortando, Elisete Andrade.
1: Bom dia, Zé,
0: Santana,
1: tá me ouvindo?
0: Presente na Festa de Santana 2026. Agora sim, Elisete, siga contigo aí.
1: É para Luiz Benevides, ele que vai fazer... Vindo?
0: Não, Elisete, agora não, agora cortou o sinal aqui. Vamos seguindo por aqui, Educadora Santana, FM 100,7, na cobertura da Festa de Santana 2026. Com certeza, Elisete Andrade está na procura aí de entrevistar o Arcebispo Metropolitano de Vitória da Conquista, ele que irá presidir a Santa Missa hoje, a solenidade da Festa de Santana 2026. Ele é o nosso metropolita, ou seja, estamos vinculados à região, a essa dimensão administrativa, digamos assim, da Igreja Católica, que é a arquidiocese.
1: Oi, Zé, tá
0: agora sim,
1: Elisete,
0: agora sim, muito bem.
1: Pronto, Zé, nós estamos procurando um sinal aqui para poder realizar a entrevista. Estamos procurando o melhor sinal para a entrevista. Eu vou passar para o nosso amigo Luiz Benevides, ele que vai fazer as entrevistas aqui, tá certo?
0: Pronto, bora
1: Daqui
0: lá.
1: Daqui a pouquinho eu vou falar com o Luiz Benevides.
0: Certinho.
1: Pronto, a gente vai tentar um sinal aqui para poder... Você consegue ouvir daqui, Zé?
0: Consigo ouvir, mas está picotando o áudio, está cortando ali, Zé Andrade. Isso, o sinal está cortando, cortando muito. Mas nós vamos seguindo por aqui, comunicando através da Educadora Santana FM 100,7. Educadora Santana presente em nossos corações, presente também na Festa de Santana 2026. Só aguardando Elisete Andrade, né, restabelecer o sinal da emissora aqui conosco para a gente continuar com a programação. Agora sim, Elisete Andrade, é contigo.
1: Vou conseguindo ouvir, vou passar para o nosso amigo Luiz Benevides.
0: Vai lá, Luiz Benevides, bom dia, Luiz. Alô, Luiz Benevides, bom dia.
2: Pois é, bom dia, bom dia, prezados ouvintes. Santana de Caetité. Vamos encontrar um pouquinho mais para cá. Isso, aí o nosso sinal agora melhorou, não é? Muito bem. Nós estamos aqui na casa paroquial, onde os padres estão paramentados. Ter uma pequena entrevista aqui com o senhor arcebispo metropolitano Vitória da Conquista. Muito bem, meu caro Zé Mário, prezado da 100,7 FM, doutora Santana de Caetité. Hoje é um grande dia para Caetité. Aliás, hoje é o dia em que Deus fez para Caetité. A nossa paróquia, a nossa diocese celebra a glória da patria, senhora Santana. E nós estamos tendo uma alegria imensa ao recebermos aqui o nosso metropolita, o Dom Vitor Aguinaldo Menezes. Ele já está há 2 anos à frente da Conquista, e esta é a primeira vez que ele vem a Caetité como arcebispo metropolitano. Dom Vitor é baiano, já está há 2 anos em Vitória da Conquista. Dom Vitor, um grande prazer falar com Vossa Excelência pela primeira vez em Caetité, na festa de Santana, que é um sertanejo, conhece

0: sertanejo, sobretudo nesta região, nessa gleba em que estamos, vivemos, nesse Alto Sertão. Como é ser o senhor cumprimentando os nossos ouvintes e falando como é, qual é a sensação, a alegria de ser um arcebispo nesse Alto Sertão, sobretudo da Bahia?
1: A todos, a todas, da educadora, eu sou o Dom... Realmente, eu creio que aprendi uma missa. Estive aqui por vários outros motivos, algumas paróquias também, ainda como MG, que é, que eu era creio que visita que faço oficialmente é a primeira visita que faço com todos. É uma grande festa tradicional. Vou ficar também para a procissão, para poder experimentar essa espiritualidade aqui do povo sertanejo. E, sem dúvida, ser bispo nesta região da Bahia é um privilégio, porque a religiosidade é bem maior. É uma religiosidade realmente que a gente sente pulsar no coração das pessoas. O número de católicos é maior, né? Inclusive no Nordeste agora tivemos uma notícia assim, não é, nacional, de que o Nordeste realmente concentra a maior parte de católicos do Brasil. Isso realmente não poderia ser diferente. Então, uma alegria muito grande estar aqui, olhando a praça. Percebo que já tem uma multidão aguardando o momento da Santa Missa. Claro, o dia da padroeira da cidade, as pessoas ficam mais sensíveis à questão religiosa. Algumas pessoas até vêm de longe, vêm de outras cidades para esta festa, que é uma das maiores do interior da Bahia.
0: Muito bem, quando ouvido, veio também o padre Zenilton e o diácono Luciano, permanente. Mas, Dom Vitor, esse ano é ano da família, especial na nossa diocese. Os temas, subtemas das nossas novenas, da nossa festa, foi tudo voltado para a família. Qual é a mensagem que o senhor leva para as nossas famílias, as famílias do nosso sertão?
1: As famílias devem manter os olhos fixos. Atentos para que as famílias católicas, sobretudo as famílias cristãs, possam observar aquilo que são a família. Se a família é cristã, ela deve prezar pelos cristãos. E isto é muito importante numa sociedade que insiste cada vez mais em se afastar daquilo que é o projeto de Jesus. Então, cada família que me ouve, que me escuta nesse momento, busque não perder a religiosidade, a referência dos avós. Hoje, dia dos avós, dia de Santana, buscar resgatar aquilo que era da infância, da juventude da gente, dos mais velhos, que agora, nessa nova geração, se perde muito aquilo que era da tradição da família. Que busquem resgatar isso e que busquem realmente os valores cristãos, manter os valores cristãos e manter os olhos fixos em Cristo Jesus.
0: Nós agradecemos imensamente a participação do senhor, Dom Vitor, e pedimos que o senhor mande uma bênção especial para os nossos ouvintes, sobretudo aqueles que não puderam estar presentes, né? Os idosos. Hoje é dia do idoso, né? Os idosos, aquelas pessoas deficientes que estão em casa, gostariam de estar fisicamente, mas infelizmente não pode. O senhor dá uma bênção especial.
1: Olá, participem conosco, pode estar aqui, dar esta bênção, mas fique conosco através da bênção e a sua participação. E a bênção de Deus Todo-Poderoso, Pai, desça sobre você.
0: E muito obrigado. Falamos com o Dom Vitor, de Vitória da Conquista, para o Zé Mário. O nosso sinal às vezes está... mas nós cumprimos o nosso papel aqui, de cumprir, né? Nós agradecemos a participação de Dom Vitor, também vieram com ele aqui o padre Zé Nilton, que é responsável pela catequese, e também o diácono Luciano, que é diácono permanente, é o chanceler da arquidiocese. Então, sejam bem-vindos, o diácono Luciano. Zenilton. Aqui está a nossa super repórter. Ô, rapaz!
2: Muito bem, Luiz. Obrigada, Luiz. Obrigada. Obrigada, Luiz. Obrigada, Luiz.
3: Misericórdia.
2: Pelo cuidado, pelo carinho. Estamos aqui, Zé. Daqui a pouquinho mais informações. A gente volta aí no estúdio, né? Vamos agradecer aos nossos patrocinadores por essa cobertura. Enquanto a gente tem que melhorar um pouco o sinal aqui para levar mais informações aos ouvintes. Pode ser?
4: Pode ser, sim. Pode ser, Elisete Andrade. Vamos aqui.
2: Vamos com os nossos patrocinadores. Daqui a pouquinho a gente já volta.
4: Certinho. É a Rádio Educadora Santana FM 100,7 na Festa de Santana 2026. E você acompanhando tudo aqui através da nossa emissora. 100,7 Educadora Santana presente em seu coração. 9 horas e 59 minutos.
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0: Muito bem, Educadora Santana, FM 100,7, presente na Festa de Santana 2026, chamando Paulão, Paulo Souza. Alô, bom dia.
1: Muito bem, Zé Mário, bom dia para você, bom dia aos nossos queridos ouvintes, nosso Educador FM 100,7. Estamos aqui na esplanada da Catedral, já em instantes começando a missa festiva em louvor à padroeira Senhora Santana. Momento muito importante, Zé Mário, né? Para a nossa diocese, para a nossa paróquia, para o Caetité. É um momento de religiosidade, de tradição, de cultura. E vendo aqui a praça lotada, as pessoas que vieram das comunidades rurais compartilhar conosco esse momento muito especial. Um momento que com certeza fortalece, né, a nossa religiosidade, fortalece a religiosidade do nosso povo e da nossa gente. E a nossa Rádio Educadora leva todas as informações, né, dessa missa festiva em louvor à padroeira Senhora Santana.

0: nós vamos deixando os nossos queridos ouvintes muito bem informados, né? A nossa equipe de reportagem que esteve presente desde o início dos novenários, levando todas as informações desse importante, é um marco importante, né, para Caetité, é um marco muito importante para a diocese, para a nossa paróquia, e Caetité já vivenciando esse grande momento. Luiz Benevides.
1: Muito bem, Educadora Santana, FM 100,7. Paulão, lembrando que a 106 FM de Guanambi vai entrar em rede com a Educadora Santana para retransmitir, né, a Santa Missa, Missa Solene, em louvor à Senhora Santana. Dia de Senhora Santana e São Joaquim, dia de hoje. E a 106 FM vai retransmitir a Santa Missa, vai fazer, formar cadeia de rádio aqui juntamente com a Educadora Santana. Lembrando que a Senhora Santana é a padroeira diocesana, né? É a padroeira da cidade de Caetité, a padroeira da paróquia, a Senhora Santana, e também padroeira diocesana, Paulo Souza.
0: Muito bem, Zé Mário, né? E como eu disse, é um momento importantíssimo que Caetité está vivendo, que a nossa paróquia está vivendo, que a nossa diocese está vivendo, e já dentro de instantes, né? A gente fazer aqui, começar a transmissão da missa festiva em louvor à padroeira Senhora Santana.
1: Educadora Santana, FM 100,7, presente na Festa de Santana 2026, e a rádio 106 FM de Guanambi também entrando em cadeia aqui, fazendo a retransmissão desse momento, momentos iniciais da missa solene em louvor à Senhora Santana, e também São Joaquim, né? São Joaquim é o esposo de Senhora Santana, já que nós estamos falando do ano da família, a gente tem que citar São Joaquim também, que é o esposo de Santa Ana, bem como podemos citar Maria, que é a filha de Santana, a filha de São Joaquim, e também, né, aquela que foi escolhida por Deus, a bendita entre o fruto. Aliás, sim, bendita entre todas as mulheres, e bendito é o fruto que ela gerou, que é Jesus Cristo. Paulo Souza.
0: Exatamente, Gilmário, exatamente. E a gente abraça fortemente as pessoas que estão ouvindo em casa, né, as pessoas da zona rural que não puderam vir compartilhar pessoalmente esse momento especial. A gente abraça fortemente também aos amigos que nos escutam em outras cidades também, e aí agora através da 106 FM lá de Guanambi. Forte abraço a todos os amigos da região de Guanambi, acompanhando também a nossa transmissão e a nossa rádio Educador FM 100,7, levando as informações desse grande momento, e com certeza um momento muito importante para a Diocese de Caetité, para a paróquia Senhora Santana.
1: Paulo Souza?
0: Oi.
1: Vamos passar o som lá para o nosso áudio para a catedral, som da catedral, que vai começar com Luiz Benevides. Paulão.
0: Ok, Luiz.
1: Aí nós vamos ficando por aqui, por um momento, né, que vamos acompanhar a transmissão da Santa Missa daqui, vamos participar da Santa Missa por aqui, viu, o Paulo Souza? Passando lá para Luiz Benevides. Alô, Luiz Benevides, na escuta, agora o senhor que comanda a programação.
2: Meu caro Zé Mário, bom dia, Paulo Souza, bom dia, prezados colegas da imprensa, vocês que estão nos acompanhando. Vocês aí de outras emissoras, de outras redes que estão nos acompanhando, como a em Guanambi, Brumado, muitas emissoras da nossa diocese também, o YouTube, a Central Freire Imagens, que estão mandando o nosso sinal. Nós estamos aqui já nos últimos instantes, a praça está repleta aqui na área da catedral, e todo o espaço da praça da catedral. Já chegando o cortejo, Monsenhor Ademar, só ele que está aqui. Monsenhor Ademar, um bom dia para os nossos ouvintes.
3: Bom dia, meus irmãos aqui presentes. Estamos na expectativa de dar início a grande momento da festa de Senhora Santana, com a missa solene em homenagem à nossa querida padroeira de Caetité, e também da nossa diocese. A todos vocês, o meu bom dia! Viva a Senhora Santana!
2: Eita, foi Monsenhor Ademar. Nossa. E viva São Joaquim também, né? Monsenhor Ademar está dizendo. Nós temos o maior carinho por Monsenhor Ademar aqui, sempre nos acompanhando, todas, todos os dias presentes nas solenidades do novenário. Daqui a pouquinho nós vamos passar para o comentarista desta celebração, mas queremos cumprimentar o coral Dom José Pedro Costa, já estão ali prontos para dar início. A cruz processional junto com os acólitos, ministros, pessoal de toda a liturgia já presente. Vamos passar para o comentarista dessa celebração.
4: Caríssimos irmãos e irmãs, bom dia. Sejam todos muito bem-vindos à solene celebração eucarística em honra à nossa padroeira, Senhora Santana. Saudamos com alegria os fiéis aqui presentes, bem como todos que nos acompanham pela Rádio Educadora FM 100,7 e pelos meios de comunicação da paróquia Senhora Santana. Após dias de intensa oração e profunda vivência da fé, chegamos ao ponto culminante de nossa festa, refletindo o tema Família, Dom e Tarefa, iluminado pelo lema Sede fecundos e multiplicai-vos. Nesta celebração, rendemos graças a Deus pelas bênçãos derramadas durante o novenário e pedimos, pela intercessão de Senhora Santana, que nossas famílias sejam cada vez mais unidas, fortalecidas na fé e comprometidas com o Evangelho. Com alegria, acolhamos o presidente desta celebração, Dom Vitor Aguinaldo de Menezes, arcebispo metropolitano de Vitória da Conquista, cuja presença fortalece nossa missão com a Igreja. Com espírito de gratidão e esperança, coloquemos-nos de pé e com alegria acolhamos o presidente da celebração, nosso bispo diocesano, presbíteros e toda a equipe litúrgica.

0: Louvado seja nosso Senhor Jesus Cristo.
1: Para sempre seja louvado.
0: Meus irmãos e irmãs, nesta manhã festiva, em que celebramos a nossa querida padroeira, Senhora Santana, esposa de São Joaquim, mãe de Nossa Senhora e avó de nosso Senhor Jesus Cristo. Nós saudamos a todos os avós, avós, tataravós, que hoje celebram o seu dia. E acolhemos com muita alegria os devotos de Senhora Santana, tanto aqui da cidade de Caetité, como de outras cidades da nossa diocese, e também pessoas de dioceses vizinhas. Sejam todos muito bem-vindos. Acolhemos o clero da diocese com a participação de padres da Arquidiocese de Conquista, o diácono, também os seminaristas, as autoridades aqui presentes ou representadas, autoridades civis e militares. Desejamos a todos boas-vindas e uma boa festa de Santana. O que é preciso para a gente celebrar hoje a festa, a missa festiva solene de Santana? Nós precisamos de amor do coração, muita fé, devoção e mais um guarda-solzinho, quem tiver, ou debaixo de uma árvore, numa sombra, se protegendo, água suficiente para ninguém ficar desidratado. Cadê as garrafinhas de água? Mostra aí para eu ver quem trouxe. Beleza, muito bem. E atenção, não é? Porque quando junta muita gente assim para rezar, nem todos têm a reta intenção, não é verdade? Tem uns que vêm para dizer eu louvarei, tem outros que dizem eu carregarei. Então, bolsa para frente, viu? Com documento, dinheiro, tudo para frente, não perde atenção. É um oi na missa e atenção no que trouxe. Quem trouxe criança, segura na mão, ou manda segurar na barra da... Ana, que ela tem uma tríplice missão na nossa diocese. Ela é padroeira de toda a diocese, 35 municípios, 42 paróquias. E muitas comunidades eclesiais de base. Ela é padroeira do município de Caetité e também do município de Piripá. E ela é padroeira da nossa igreja mãe, a nossa catedral. Então a tríplice missão dada à Senhora Santana, e que ela tem tão bem cumprido essa tríplice missão, intercedendo ao seu neto por cada um de nós. Acolhemos com o coração aberto Dom Vitor, o nosso metropolita. Ele não está aqui só para celebrar a festa conosco também, mas para uma visita pastoral, sinodal, à nossa diocese de Caetité, porque ele é o metropolita. Ele é o responsável para que as 5 dioceses que fazem parte da província de Vitória da Conquista, elas caminham na sinodalidade, na comunhão, na participação, e aqui é uma boa oportunidade dele estar conosco. Qual não é? É. Depois também, Dom Vitor, Vitória da Conquista é a igreja mãe para a província, mas a nossa aqui é a avó da província, porque foi a primeira diocese da província, né? Ela foi criada em 1913. Então cumpre realmente o papel de avó da província eclesiástica. Vamos acolher Dom Vitor com a salva de palmas. Saudação aos que nos acompanham pela Rádio Educadora Santana 100,7. Também outros meios de comunicação que transmitem esta celebração. Alguma necessidade, a Polícia Militar está aqui conosco, tem também ambulâncias do SAMU, se for necessário, claro, né? Cada um recorra de acordo com as suas necessidades. Antes de passar a presidência para Dom Vitor, vamos olhar para a nossa padroeira, Senhora Santana, e vamos saudá-la festivamente com aquela saudação tradicional.

0: Viva a senhora Santana!
1: Viva!
0: Novito está conosco desde ontem, mas desejamos a ele uma boa presidência desta celebração, uma boa estadia conosco hoje na festa de nossa padroeira.
2: Obrigado, Dom Roberto, pela acolhida e por ceder a presidência dessa celebração. Em nome do Pai, do Filho e do Espírito Santo.
1: Amém.
2: Irmãos e irmãs muito amados, devotos e devotas de Santana, a graça de nosso Senhor Jesus Cristo, o amor do Pai e a comunhão do Espírito Santo estejam convosco.
3: Bendito seja Deus que nos reuniu no amor de Cristo.
2: Irmãos e irmãs, que alegria estar aqui com vocês neste dia de Santana. Quero saudar todos os devotos, saudar também todos os avós, saudar a todos aqueles que nos acompanham pelas redes sociais, os padres aqui presentes também o diácono, irmãs religiosas, consagrados e consagradas, que bom estarmos aqui. É claro que o motivo maior do nosso louvor é Deus. É nosso Senhor Jesus Cristo, a Ele a honra, a glória e o poder para sempre. Maria aponta para Jesus, Santana ensinou isso a Maria, não é? Certamente, Santana mestra, olhar para o Senhor, olhar para aquele que de fato é o sentido maior da nossa fé e da nossa existência. Reconheçamos, irmãos e irmãs, os nossos pecados, somos todos pecadores, para celebrarmos dignamente esta Santa Eucaristia.

Deus Todo-Poderoso, tenha compaixão de nós, perdoe os nossos pecados e nos conduza à vida eterna. Amém.

0: Senhor Deus e nossos pais, que concedestes a São Joaquim e Santana a graça de darem a vida à mãe do vosso filho Jesus, fazei que pela intercessão de ambos alcancemos a salvação prometida a vosso povo. Por nosso Senhor Jesus Cristo, vosso Filho, que é Deus e convosco vive e reina na unidade do Espírito Santo por todos os séculos dos séculos.
1: Leitura do livro do Eclesiástico. Vamos fazer o elogio dos homens famosos, nossos antepassados, através das gerações. Estes são homens de misericórdia. Seus gestos de bondade não serão esquecidos. Eles permanecem com seus descendentes. Seus próprios netos são a sua melhor herança. A descendência deles mantém-se fiel às alianças. E graças a eles, também os seus filhos. Sua descendência permanece para sempre, e sua glória jamais se apagará. Seus corpos serão sepultados na paz, e seu nome dura através das gerações. Os povos proclamarão a sua sabedoria, e a assembleia vai celebrar o seu louvor. Palavra do Senhor.
2: Graças a Deus.

Leitura da carta de São Paulo aos Romanos. Irmãos, também o Espírito vem em socorro da nossa fraqueza, pois nós não sabemos o que pedir, nem como pedir.

preparados para a salvação, de acordo com o projeto de Deus. Pois aqueles que Deus contemplou com seu amor desde sempre, a esses ele predestinou a serem conformes à imagem de seu Filho, para que este seja o primogênito numa multidão de irmãos. E aqueles que Deus predestinou, também os chamou. E aos que chamou, também os tornou justos. E aos que tornou justos, também os glorificou. Palavra do Senhor.

Naquele tempo disse Jesus: Felizes sois vós, porque vossos olhos veem e vossos ouvidos ouvem. Em verdade vos digo, muitos profetas e justos desejaram ver o que vedes e não viram. Desejaram ouvir o que ouvis e não ouviram. Palavra

0: Louvado seja nosso Senhor Jesus Cristo.
1: Para sempre seja louvado.
0: Caríssimo irmão Dom Roberto Carvalho, digníssimo bispo de Caetité, a nossa avó, não é assim? Aqui agradeço desde já de todo o coração pelo honroso convite para participar desta festa, que é sem dúvidas uma das maiores festas religiosas do estado da Bahia, mas que traz também tantas manifestações culturais. Caríssimo Monsenhor Alex, pároco da paróquia de Santana e cura desta belíssima catedral, na pessoa de quem saúdo os demais sacerdotes aqui presentes nesta celebração.

0: De tal modo, saúdo também o senhor prefeito municipal de Caetité, Valtécio Aguiar, e demais autoridades aqui presentes ou representadas. São vários aqui, depois vocês terão a oportunidade de saudá-los. A minha saudação especial aos consagrados e consagradas seminaristas, leigos e leigas, devotos e devotos da Senhora Santana. Eu poderia escolher dois caminhos para falar de Santana, cuja festa está intimamente ligada à de São Joaquim, seu esposo, pais de Maria Santíssima, avós de Jesus. O caminho histórico, mas o que sabemos de ambos são seus nomes apenas, de textos que nem são bíblicos, e que foram pais de Maria e avós de Jesus, é o que sabemos. Sabemos pouco sobre a vida de Santana e Joaquim. O segundo caminho, queridos irmãos e irmãs, que pode ser escolhido para falar de Santana e Joaquim, é o litúrgico, é o que escolho. Quando a igreja celebra um santo, escolhe leituras da palavra de Deus que levam os ouvintes a dizer: ele ou ela viveu assim, ele ou ela colocou isso em prática. Então, ao ouvirmos a palavra de Deus, vamos dizer: Santana viveu assim, Santana colocou em prática esta palavra, Joaquim colocou em prática esta palavra. E eu, como devoto de Santana e Joaquim, devo do mesmo modo seguir a palavra de Deus. A palavra de Deus proclamada neste dia, ou desta palavra, três pontos podemos destacar para a nossa meditação. Da primeira leitura, ouvimos: nossos antepassados permanecem com seus descendentes, permanecem conosco. Seus próprios netos são a melhor herança. Seus próprios netos são a sua melhor herança. O texto da primeira leitura, extraído do Eclesiástico, exalta homens e mulheres de misericórdia e de benevolência, cujas obras e sabedoria continuam vivas e são transmitidas como herança através das gerações, deixando uma glória e um legado que jamais se apagarão. No contexto da família, tema da festa e do ano da família em vossa diocese, como não recordarmos dos nossos avós, hoje no dia dos avós, dos nossos pais, tios, figuras que nos marcaram pelo legado de bondade, fidelidade e bênçãos, muitos que já terminaram os seus dias em paz, mas que seus nomes serão lembrados de geração em geração. Olhando a cidade de Caetité, sobretudo tudo esta praça, eu fico pensando quantas pessoas que participaram desta festa e que já não estão aqui, aqueles que construíram estes casarões, mas aqueles que construíram também a nossa fé, aqueles que nos ajudaram na construção, na base da fé cristã católica, e com certeza vocês aqui lembram de vários nomes, de homens de misericórdia, homens e mulheres de compaixão, homens e mulheres de religião, pessoas que deram exemplo. São estes irmãos e irmãs que devem ser lembrados por nós, louvados, festejados e sobretudo tomados como modelos de vida e de fidelidade. As novas gerações precisam se recordar dos seus avós, dos seus pais, da fé, da religião de seus avós e de seus pais. Estes irmãos e irmãs já morreram, mas continuam, permanecem conosco em nossas memórias, como não? Os corpos dos justos são sepultados em paz, mas o amor construído na família não morre. O maior legado de uma família não são os bens materiais deixados como herança, mas a sabedoria, a retidão, a religiosidade que os seus descendentes fazem memória e celebram. Hoje estamos celebrando a memória de Santana. Hoje estamos celebrando a memória de Joaquim, mas a memória de tanta gente boa que já está no céu e que de lá nos acompanham. Isso tem a ver com a família como dom. A família é um dom. A família é um dom de Deus. Que bom ter uma família. Hoje eu sinto muita falta dos meus pais. Outubro passado, minha mãe faleceu com 90 anos. Um mês e 10 dias depois, meu pai com 100 anos. Eu perdi aquela referência da casa paterna. Aquela casa que a gente gosta de voltar. Mesmo viajando, saindo, morando em outros lugares, mas a casa paterna é o nosso lugar. Mas quando os pais morrem, a gente perde essa referência. Tem um irmão, somos 15 irmãos, mas não é a mesma coisa. Então, quando eu vou para a minha terra, vou em lágrimas. Por quê? Porque eu sei que não encontrarei mais o abraço da minha mãe, do meu pai, não é? Aquele sorriso, seja bem-vindo, meu filho, aquele abraço, aquele beijo, aquele cuidado, aquela comidinha gostosa que sua mãe sabe fazer. Mas eles, o exemplo deles, está, sem dúvidas, muito vivo. Hoje, mais do que quando eles eram vivos, eu sinto um apelo maior de colocar em prática o que eles me ensinaram. É impressionante como isto, o apelo hoje é mais forte. Olha o que seu pai ensinou, olha o que sua mãe ensinou, olha o que eles viveram. Cuidado para não decepcioná-los após a morte. É necessário tomar cuidado. A presença deles é muito forte em minha vida, e a presença dos seus antepassados, daqueles que já morreram, com certeza é muito presente. Dos políticos que aqui estão, esses dias não vou citar o nome, mas eu estava vendo alguns vídeos e o vi beijando a cabeça assim do avô o tempo todo, acolhendo. Isso é muito bonito, esse carinho por aqueles que já morreram, mas que deixaram o seu legado, que marcaram as nossas vidas. O segundo ponto, irmãos e irmãs, é da segunda leitura da carta de São Paulo aos Romanos, que nos oferece, portanto, um passo a mais para a nossa reflexão, conforme a palavra sugerida. Diante das nossas incapacidades, o Espírito Santo vem em socorro da nossa fraqueza. É preciso pedir: vem Espírito Santo em socorro da minha fraqueza. Em momentos de dor, angústia profunda, medo, incertezas, a mente humana muitas vezes não consegue discernir qual é a vontade de Deus, até mesmo que palavras usar para falar com Ele, que caminho tomar para fugir de determinadas situações opressoras ou até situações de morte. É nesses momentos que o intercessor, o consolador, vem em socorro do crente com gemidos inexprimíveis. Ele traduz as angústias mais profundas do coração humano com uma linguagem divina, nem sempre compreensível, mas eficaz. Gemidos inexprimíveis, mas gemidos eficazes. A sua linguagem leva a discernir, compreender aquilo que é a vontade de Deus. Qual é a vontade de Deus para a minha vida? A resposta divina é perfeita diante de orações confusas, nem sempre claras, graças à ação do Espírito Santo. Desse modo, o Espírito Santo é a garantia de presença. Quem tem o Espírito Santo nunca está só. Mesmo diante das maiores provações e desertos, no que se refere, por exemplo, à condução da própria família. Papai e mamãe têm dificuldades, às vezes, com os filhos, que são teimosos, com os netos, que já não querem mais ouvir seus pais, seus netos, não querem seguir o seu exemplo, não querem mais ir à igreja. Nestas horas, queridos pais, queridos avós, é importante pedir a presença do Espírito Santo. Ele habita dentro de cada pessoa que crer, oferecendo consolo, fortaleza e companhia constante. Você não está sozinho na criação dos seus filhos. Você não está sozinho nesta tarefa, né, que é tão importante, que recebeu de Deus, é uma missão que Deus lhe deu, educar seus filhos. O Espírito Santo de Deus é o seu auxílio. O Senhor ressuscitado então cumpre a sua promessa e nos envia o Consolador como garantia de que aquele que nele crê nunca está só, mesmo diante dos desafios e dos desertos da vida. O terceiro ponto, queridos irmãos e irmãs, é o Evangelho segundo Mateus que nos oferece. O texto destaca o privilégio de contemplar o Messias e compreender o mistério do reino de Deus em pessoa. Esse privilégio os apóstolos tiveram e nós temos. Aqueles do Antigo Testamento não tiveram. João pôde, o profeta do Antigo e do Novo Testamento, ele pôde dizer: eis o Cordeiro de Deus. Ele pôde apresentar o Cordeiro de Deus para aqueles que o esperavam. Jesus diz aos discípulos que eles são bem-aventurados porque veem e ouvem o que muitos profetas e justos do passado desejaram testemunhar, mas não puderam. Os discípulos de Jesus, os de ontem e os de hoje, são privilegiados. Nós somos privilegiados porque temos a graça de reconhecer a presença de Deus, não mais através de promessas, oráculos, mas através do Verbo encarnado, daquele que armou a sua tenda entre nós, daquele que se revelou a nós. E é claro que podemos contemplar o seu rosto, o rosto do Filho de Deus crucificado, ressuscitado, através de sua palavra, irmãos e irmãs, uma palavra que não morre, não envelhece. O privilégio de poder contemplar os mistérios do reino agora realizados na história é algo que exige abertura de coração e olhos abertos para a nossa realidade presente. Refletir sobre o que deve ser prioridade na vida do discípulo do Divino Mestre. Focar nos valores sobre os quais o cristão deve construir a sua vida, os valores do reino, logicamente. Os valores que devem estar impregnados em nossas famílias, os valores do reino de Deus. Alguém me dizia numa entrevista: bispo, diga, deixe uma mensagem para as famílias. E eu dizia: a mensagem é esta: não percam os valores do reino de Deus. Não deixem que os valores do reino de Deus, os valores deste mundo, tomem o lugar, não é? Extingam os valores do reino de Deus. Por último, então, irmãos e irmãs, e continuando a nossa reflexão sobre família, buscando iluminar o tema da festa 2026, já refletido durante o novenário através dos subtemas propostos, é importante ver a família como uma instituição divina, um dom por excelência para se viver os valores do Evangelho e do Reino. Por isso ela é um dom e uma tarefa. O dom representa a dimensão da graça e da dádiva, presente de Deus para o ser humano, porque é na família que ele pode experimentar o amor incondicional, o acolhimento que precisa, o espaço sagrado onde a vida humana é gerada e cuidada em todas as suas etapas. É também o espaço sagrado onde a pessoa recebe as bases da fé cristã, onde se cultiva a espiritualidade, o encontro com Deus, a partilha de vida e dos bens. A família, portanto, é um dom, porque nos traz tudo isto. A família, irmãos e irmãs, é também tarefa quando pensamos no compromisso, na responsabilidade e na missão. Ser família cristã exige o esforço diário de educar os filhos na fé e nos valores humanos básicos, na solidariedade, na corresponsabilidade dos membros, na construção de uma sociedade mais justa, mais fraterna. Mas também e sobretudo na transmissão da fé aos membros, repito. Olha, não é novidade, já estou concluindo, porque também vocês estão sofrendo aí no sol. A família, atravessa uma grande crise de identidade, causada sobretudo pelas rápidas transformações da sociedade e da cultura contemporânea, focadas em valores que nem sempre refletem os valores do Evangelho. Muitas famílias vivem esta situação na fidelidade àqueles valores que constituem o fundamento do instituto familiar conforme a vontade divina. Algumas famílias, mesmo diante dessa situação, permanecem fiéis aos valores cristãos e católicos. E conheço muitas famílias assim. Outras famílias tornaram-se incertas e perdidas frente a seus deveres, ou ainda mais duvidosas e quase esquecidas do significado último e da verdade da vida conjugal e familiar. Outras, por fim, estão impedidas por variadas situações de injustiça de realizarem os seus direitos fundamentais. A falta de emprego, a fome, não sei, tudo isto, queridos, a falta de uma habitação digna, tudo isto faz com que também as famílias não se realizem, não sejam felizes. Daí, então, a dificuldade de muitos casais compreenderem e colocarem em prática a recomendação do Criador: sede fecundos e multiplicai-vos. É preciso que a família não perca de vista, mesmo com os desafios, de sua tarefa de ser transmissora da vida. Os casais já não querem mais ter filhos. 1, 2 e olhe lá. Meus pais criaram 15, num tempo bem mais difícil do que hoje. Por fim, então, agradeço a Diocese de Caetité pelo seu esforço de fazer as famílias se reconhecerem como dom e tarefa, e também reforçar a sua importância na edificação de uma sociedade que tenha como fundamento primeiro os valores éticos, humanos e cristãos. Sem famílias consistentes e bem estruturadas, a sociedade entra em decadência, colocando em risco a vida humana, o futuro da vida humana, enquanto obra criadora de Deus, conforme palavras do Monsenhor Alex na apresentação do livreto desta festa. Que Deus abençoe a sua família, que você desperte para a sua família, sobretudo para preservar nela os valores evangélicos. Que nosso Senhor, por intercessão da senhora Santana e de Joaquim, nos abençoe e abençoe as nossas famílias. Amém. Professemos a nossa fé. Creio em Deus Pai, toda a igreja. Você que está lá no final, reze também. Vida eterna. Amém. Por intercessão de senhora Santana e São Joaquim, apresentemos, cantando a Deus os nossos pedidos, as nossas intenções.
1: Pela Santa Igreja, povo de Deus peregrino, para que, fortalecida pelo Espírito Santo, anuncie com fidelidade o Evangelho da família, formando lares que sejam verdadeiras escolas de comunhão, de oração e de santidade. Cantemos.

Santo Padre e o Papa, pelos bispos, pelos presbíteros, diáconos, religiosos e religiosas, para que, à semelhança de Santana e São Joaquim, sejam testemunhas da esperança e conduzam o povo de Deus pelos caminhos da verdade, da misericórdia e da paz. Cantemos.

pelos governantes, legisladores e todos os que receberam a missão de servir ao bem comum, para que promovam políticas que defendam a dignidade da pessoa humana, desde a concepção até o seu fim natural. Protejam as famílias e favoreçam uma sociedade fundada na justiça, na solidariedade e na paz. Cantemos.

pelas famílias do mundo inteiro, especialmente aquelas feridas pela divisão, pelo desemprego, pela violência, pelas migrações, pelas dependências, pela enfermidade ou pela perda da fé, para que encontre em Cristo a força do perdão, da reconciliação, da esperança, redescobrindo que a família é um dom recebido de Deus, uma missão confiada ao amor humano, cantemos.

pelas crianças, pelos jovens, pelos noivos, pelos esposos, pelos pais, mães e avós, para que o testemunho de Senhora Santana desperte em cada geração o desejo de transmitir a fé com alegria, cultivando nos lares a escuta da palavra, a oração em família e o amor que educa para o reino de Deus. Cantemos.

por nossa Diocese de Caetité, por esta paróquia dedicada à Senhora Santana e por todas as comunidades que hoje celebram sua excelsa padroeira, para que os frutos espirituais deste novenário renovem nosso ardor missionário e façam de nossas famílias sinais vivos da presença de Deus no mundo.

0: Sede propício a Deus às súplicas do vosso povo, para que sem demora alcancemos de vossa bondade o que por vossa inspiração pedimos, cheios de fé. Por Cristo, nosso Senhor.
1: Amém.

0: Pai, irmãos e irmãs, para que o nosso sacrifício seja aceito por Deus Pai Todo-Poderoso.
1: Receba o Senhor por tuas mãos este sacrifício para a glória do seu nome, para o nosso bem e de toda a sua santa igreja.
0: Senhor, aceitai as oferendas da nossa devoção e fazei que mereçamos participar da mesma bênção que prometestes a Arão e a sua descendência, por Cristo nosso Senhor.
1: Amém.

nosso dever e salvação dar-vos graça sempre e em todo lugar. Senhor Pai Santo, Deus eterno e todo-poderoso, por Cristo Senhor nosso. Pois pelo testemunho admirável dos vossos santos e santas, sempre fecundais com um novo vigor a vossa igreja e nos dais provas evidentes do vosso amor. Para levar à plenitude o mistério da salvação, o exemplo dos santos nos estimula e a sua intercessão constantemente nos ajuda. Por isso também nós, Senhor, com todos os anjos e santos, jubilosos os louvando, louvamos, cantando.

Na verdade, vós sois santo, ó Deus do universo, e tudo o que criastes proclama o vosso louvor. Porque por Jesus Cristo, vosso Filho e Senhor nosso, e pela força do Espírito Santo, dais vida e santidade a todas as coisas. E não cessais de reunir para vós um povo que vos ofereça em toda parte, do nascer ao pôr do sol, um sacrifício perfeito. Por isso, ó Pai, nós os suplicamos, santificai pelo Espírito Santo as oferendas que vos apresentamos para serem consagradas, a fim de que se tornem o corpo e o sangue de vosso Filho, nosso Senhor Jesus Cristo, que nos mandou celebrar estes mistérios. Na noite em que ia ser entregue, Jesus tomou o pão, pronunciou a bênção de ação de graças, partiu e o deu a seus discípulos, dizendo: tomai todos e comei, isto é o meu corpo, que será entregue por vós. Do mesmo modo, no fim da ceia, ele tomou o cálice em suas mãos, pronunciou a bênção de ação de graças e o deu a seus discípulos, dizendo: tomai todos e bebei, este é o cálice do meu sangue, o sangue da nova e eterna aliança, será derramado por vós e por todos para a remissão dos pecados. Fazei isto em memória de mim.

0: celebrando agora ao Pai o memorial da paixão redentora do vosso Filho, da sua gloriosa ressurreição e ascensão ao céu. E enquanto esperamos sua nova vinda, nós vos oferecemos em ação de graças este sacrifício vivo e santo. Olhai com bondade a oblação da vossa igreja e reconhecei nela o sacrifício que nos reconciliou convosco. Concedei que, alimentando-nos com o corpo e o sangue do vosso Filho, repletos do Espírito Santo, nos tornemos em Cristo um só corpo e um só Espírito.
1: Que o mesmo Espírito faça de nós uma alcaninha para alcançarmos a herança com os nossos eleitos. A Santíssima Virgem Maria, Mãe de Deus, São José, seu esposo, os vossos santos apóstolos e gloriosos mártires, Santana,

0: nós vos suplicamos, Senhor, que este sacrifício da nossa reconciliação estenda a paz e a salvação ao mundo inteiro. Confirmai na fé e na caridade a vossa Igreja, que caminha neste mundo, com vosso servo, o Papa Leão, e o nosso bispo José Roberto, Vitor, pastor da Igreja que está em Vitória da Conquista, com os bispos do mundo inteiro, os presbíteros e diáconos, os outros ministros e o povo por vós redimido. Atendei propício às preces desta família, que reunistes em vossa presença. Reconduzi a vós, Pai de misericórdia, todos os vossos filhos e filhas, dispersos pelo mundo inteiro.
1: Acolhei com bondade no vosso reino os nossos irmãos e irmãs que partiram desta vida e todos os que morreram na vossa amizade. Unidos a eles, esperamos também nós saciar-nos eternamente da vossa glória. Por Cristo, Senhor nosso, por ele dais ao mundo todo o bem e toda a graça.
2: Por Cristo, com Cristo e em Cristo, a vós, Deus Pai Todo-Poderoso, na unidade do Espírito Santo, toda a honra e toda a glória por todos.

0: Somos chamados filhos de Deus e realmente o somos. Por isso podemos rezar confiantes, todos. Pai nosso,
1: que estás nos céus, santificado seja vosso nome. Venha a nós o vosso reino. Seja feita a vossa vontade, assim na terra como no céu. O pão nosso de cada dia nos dai hoje. Perdoai as nossas ofensas, assim como nós perdoamos a quem nos tem ofendido. E não nos deixeis cair em tentação, mas livrai-nos do mal.
0: Livrai-nos de todos os males, ó Pai, e dai-nos hoje a vossa paz. Ajudados pela vossa misericórdia, sejamos sempre livres do pecado e protegidos de todos os perigos, enquanto aguardamos a feliz esperança e a vinda do nosso Salvador Jesus Cristo.
2: Vosso é o reino, o poder e a glória para sempre.
0: Senhor Jesus Cristo, dissestes aos vossos apóstolos: eu vos deixo a paz, eu vos dou a minha paz. Não olheis os nossos pecados, mas a fé que anima a vossa igreja. Dai-lhe, segundo o vosso desejo, a paz e a unidade. Vós que sois Deus com o Pai e o Espírito Santo.
2: Amém.
0: Queridos irmãos e irmãs, não só queiramos a paz, mas busquemos meios de que ela se torne realidade na sociedade, na família, na vida da gente. Isso a partir do esforço de cada um de nós. A paz começa em nós. Não fiquemos esperando que a paz virá de algum governante, de algum poder. Não, virá realmente do poder do ressuscitado, mas também da vivência de cada um de nós. Seja da paz, pacifique o seu ambiente, pacifique a sua família, porque é importante que você seja sempre este símbolo da paz, por onde você andar, nos ambientes que você ocupa. A paz do Senhor esteja sempre convosco.
2: O amor de Cristo nos une.

0: Felizes os convidados para o banquete nupcial do Cordeiro. Eis o Cordeiro de Deus, aquele que tira o pecado do mundo.
1: Senhor, eu não sou digno de que entreis em minha morada, mas dizei uma palavra e serei salvo.
0: Guardemos um instante para orientação sobre a distribuição da Sagrada Comunhão. Aquelas regras básicas para receber a Sagrada Comunhão: ter vida eucarística, ter confessado ao menos na Páscoa, não ter ingerido bebidas alcoólicas, estar em jejum eucarístico ao menos de uma hora antes da comunhão. Então, os ministros vão se espalhar com as placas indicando onde está distribuído a Sagrada Comunhão. Aproxime-se, comungue, volte para o seu lugar e fique em oração. A multidão que está dentro da catedral, aguarde que irá o ministro para distribuir a Sagrada Comunhão dentro da Igreja Catedral.

quisesteis que vosso filho nascesse de uma família humana, para que por desígnio admirável recebêssemos de vós nova vida. Santificai benigno por espírito de adoção os que alimentastes

0: Vamos ficar sentados para os avisos da parte da tarde, o encerramento da festa. E se por acaso alguém não conseguiu comungar, dirija-se à catedral, o interior da catedral, tem um ministro lá distribuindo ainda a Sagrada Comunhão.
1: 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Percorremos as ruas de nossa cidade em um belo testemunho de fé, devoção e amor à Senhora Santana. 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Recordamos ainda que está acontecendo a venda dos bilhetes do show de prêmios. Por apenas R$10, você concorre a uma belíssima réplica da imagem de Senhora Santana, um garrote e um iPhone 17. Sua participação é também um gesto de apoio à nossa paróquia. Lembramos também que a prestação de contas está acontecendo na sacristia da catedral. Gostaríamos de registrar a presença das autoridades: Prefeito Municipal de Caetité, Valtécio Aguiar, o presidente da Câmara de Vereadores de Caetité, Mário Rebouças, e os demais vereadores, Senador da República pela Bahia, Ângelo Coronel, Deputados Federal, Paulo Azim, Daniel Almeida, Félix Mendonça, Deputados Estadual, Tiago Correia, Manuel Rocha, Luciano Ribeiro e Fabíola Mansur, e demais autoridades: Doutor Jailson Trindade, promotor de justiça, Doutor Eduardo das Neves Brito, juiz de direito aposentado da comarca de Caetité, ACM Neto, ex-prefeito de Salvador, Zé Cocá, prefeito de Jequié, João Roma, ex-ministro da Cidadania e ex-deputado federal, e Dácio Oliveira, ex-prefeito de Caetité.
0: Então, gente, a missa foi boa. Foi ou não foi?
2: Foi.
0: E onde é que existe missa ruim, pelo amor de Deus? Me conta aí. Mas a gente pode dizer que foi uma missa quente, não foi? Muito quente. Cheia do calor de Deus divino. Olha que coisa boa. Agora cada um tem o direito de ir em casa, jogar uma água na pintura, se arrumar. E qual o horário que a gente vai se encontrar? 4 horas. Agora o sol de hoje foi para descontar as noites frias de quem ficou aqui fora pegando frio. Hoje esquentou. Então 4 horas, 16 horas, nos encontraremos. Quem fez almoço, leva o outro para almoçar em casa, com quem não fez, não é? A melhor coisa hoje a gente almoçar na casa dos amigos, viu? Eu vou até procurar um lugar para eu ir, eu e Dom Vitor, com a graça de Deus, viu? E comigo vão os pratos todos, olha lá. Então, muito obrigado pela participação, 4 horas, a procissão com a imagem de Santana e todos os outros andores que tradicionalmente já saem

0: na nossa próxima. O senhor vai ver, viu, Dom Vitor? É de 50 mais andores que sai aqui, é. É, uns 10, né? Uns 10 andores, mais ou menos, que sai. Pronto. Então, 4 horas, com a graça de Deus. Obrigado. Compra o bilhetinho para ajudar, né, gente? Oh, meu Deus do céu, tem que ajudar. Ajudem. E vamos agradecer. Não vamos agradecer Dom Vitor, senão ele pensa que ele pode ir embora depois do almoço. À tarde, 4 horas, ele estará aqui conosco. Hein? É. Ô, gente, o senhor Alex esse ano completa 25 anos de padre, viu? O pároco da catedral. Vai ter festa ou não? Vai, dia 11, dia de Santa Clara. Mas na véspera, dia 10, é do padre Oswaldino. Cadê o Oswaldino Caetano? 25 também, lá em Bitira. Vai ter uma carreata. E depois da missa, tá?
1: Olha, eu também tenho um convite, com a licença aqui do Dom Roberto. No dia 14 de novembro, teremos o show do Frei Gilson, lá em Vitória da Conquista, e você é o nosso convidado, tá bem? 14 de novembro, Vitória da Conquista, Frei Gilson. Olha, muito obrigado a todos, até mais tarde. Ah, não, Dom Carvalho, não é? Então, minha gente, olha, obrigado, um abraço, até mais tarde, se Deus quiser. Viva Santana!
2: Viva!
1: Viva Jesus Cristo!
2: Viva!
1: Viva São Joaquim!
2: Viva!
1: Viva o povo de Deus!
2: Viva!
1: Viva a Igreja Católica!
2: Viva!
1: Viva as famílias!
2: Viva!
1: Viva os pais!
2: Viva!
1: Os filhos!
2: Viva!
1: Viva a cidade linda aqui de Caetité!
2: Viva!
1: O Senhor esteja convosco.
3: Ele está no meio de nós.
1: Deus nosso Pai, que hoje nos reuniu para celebrar a festa de Santana e Joaquim, vos abençoe, vos proteja de todo mal e vos confirme na sua paz. Que manifestou em Santana a força renovadora da Páscoa, nos torne testemunhas do seu Evangelho.
3: Amém.
1: O Espírito Santo, que em Santana nos ofereceu um sinal da caridade divina, nos torne capazes de criar na Igreja uma verdadeira comunhão de fé e amor. A bênção de Deus Todo-Poderoso, Pai e Filho e Espírito Santo, desça sobre vós, sobre vossas famílias e permaneça para sempre.

0: nas famílias.
1: Alegria do Senhor seja a vossa força, ide em paz e o Senhor vos acompanhe.
2: Graças a Deus.

lá nós vamos colocar a nossa rádio à disposição para vocês mandarem os seus recados. Os mineiros e senhora Santana podem entrar lá, vão para o interior da nossa catedral. Lá nós vamos fazer a entrevista com os romeiros de senhora

0: aí, Zé Mário.
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2: Muito bem, hora certa, 12 horas e 3 minutos, Educadora Santana FM 100,7. Terminou aí agora há pouco a transmissão da Santa Missa, diretamente da esplanada da Catedral Senhora Santana. Agora acionando os nossos comunicadores, Elisete Andrade e Paulo Souza. Paulão, quem fala agora? Bom dia, boa tarde.
3: Zé Mário Teixeira, muito bom poder voltar a falar com você e ao vivo através da nossa rádio Educadora FM 100,7, Caetité, Bahia, Brasil, a rádio oficial dos festejos de louvor à padroeira Senhora Santana. E nós estamos, mais uma vez, claro, vivenciando um grande momento, momento muito especial, momento que realmente fortalece a nossa tradição, fortalece a nossa cultura, fortalece a nossa religiosidade, momento muito importante para Caetité, muito importante para a nossa diocese, né? A esplanada ainda lotada, as pessoas que vieram compartilhar conosco esse momento especial, por aqui várias pessoas compartilhando conosco esse momento marcante, momento bonito, né? E Caetité, mais uma vez, e a nossa rádio Educadora FM fazendo bonito nas transmissões e levando todas as informações através do canal 100,7, Zé Mário.
2: Certinho, certinho, o Paulão. E daqui a pouco, Luiz Benevides, no interior da catedral, sim, mandando aquela lua especial, né? Ou proporcionando para que as pessoas, principalmente da zona rural, possam utilizar desse espaço para mandar o seu alô, para manifestar sua devoção à Senhora Santana. É a Educadora Santana, FM 100,7, na transmissão, na cobertura da Festa de Santana 2026. Vamos procurando aí entrevistar as autoridades e, na sequência, o Luiz Benevides, diretamente do interior da Catedral Senhora Santana. Na Praça da Catedral está Paulo Souza e Elisete Andrade, percorrendo a Praça da Catedral. Paulão. Hora certa, 12 horas e 5 minutos, 12 horas e 5 minutos, Educadora Santana, FM 100,7. Você acompanhou agora há pouco a transmissão da Santa Missa e agora é com o espaço dedicado aqui para as entrevistas, para esse momento de comunicação, de interação. E daqui a pouquinho, Luiz Benevides, diretamente do interior da Catedral Senhora Santana. Isso mesmo, é Educadora Santana presente na Festa de Santana 2026. Elisete Andrade e Paulo Souza na comunicação na Praça da Catedral. Me ouve, Paulo, Elisete? Perdemos o contato com os comunicadores aí que estão na Praça da Catedral. E a Educadora Santana sempre fazendo presente neste momento, acionando Paulo Souza e Elisete Andrade. Então vou chamar Bruno Gabriel para participar aqui conosco. Bruno, bom dia, boa tarde, satisfação em falar contigo.
4: Boa tarde, querido amigo Zé Mário Teixeira. Que festa bonita, né, Zé Mário? Uma festa maravilhosa. A praça aqui da Catedral de Senhora Santana é lotada, né? Graças a Deus, pessoas aí de várias partes, tanto do município de Caetité, quanto também de outras cidades da nossa região, presentes aqui na festa de Santana. E, claro, a Santa Missa concretizando essa festa tão bonita, essa festa tão esperada, uma verdadeira multidão. E o calor, né, o sol quente, não fez com que o povo ficasse em casa, não. Todo mundo veio participar, todo mundo veio rezar, orar. É um momento maravilhoso e, claro, é bonito de se ver o povo festejando a padroeira da diocese, Senhora Santana. E, claro, nós estamos aqui no estande desde os primeiros dias com essa cobertura, trazendo para você tudo o que acontece na festa de Santana nesse ano de 2026. E claro, a nossa Rádio Educadora, a emissora oficial da festa de Santana. E olha só, né? Daqui a pouquinho, como disse o querido amigo Zé Mário Teixeira, nós iremos ao vivo para o interior da Catedral de Senhora Santana, onde Luiz Benevides estará lá para conversar com o povo, para proporcionar esse momento dos alôs, que é tão famoso após aí a missa de Senhora Santana. Uma missa muito bonita, orante, né, com diversos padres, diáconos, também ressalto também a presença do nosso metropolita, o Dom Vitor, e claro, o Dom Carvalho, bispo da nossa diocese, também presente. Então, foi uma festa muito bonita e, né, vamos continuando por aqui com essa transmissão, e logo mais às 16 horas nós estaremos aí também trazendo para você a cobertura da procissão pelas ruas aí de Caetité. Zé Mário Teixeira, então, vamos aguardar somente os nossos repórteres que estão espalhados pela Praça da Catedral, eles que vão trazer a entrevista com as autoridades, né, com também algumas pessoas que se fazem presentes aqui na Praça da Catedral nesse momento. Agora são 12 horas e 9 minutos, meio-dia e 9. Quero mandar um grande abraço para você que está acompanhando essa nossa transmissão. Muito obrigado pela sua audiência e pela sua companhia. Volto com você, querido Zé Mário Teixeira. Zé Mário, que está conosco, né, na sonoplastia, na parte técnica, aqui no nosso stand, ao lado da Catedral de Senhora Santana. Zé Mário, estamos quase no final da festa de Santana. O que você achou da festa de Santana desse ano?
2: Pois é, Bruno Gabriel, foi muito evangelizador, né? Foi uma catequese, foi um momento de catequese, de aprendizado, principalmente para reflexão sobre as famílias, não é? Muito importante. Chamando mais uma vez Paulo Souza. Paulo Souza, me escuta, Paulo? Estão chamando Luiz Benevides. Vamos comunicar agora com Luiz Benevides. Atenção, atenção, estúdio aí pronto.
0: Viva
2: agora
0: Jesus com Luiz Cristo! Benevides
2: na Catedral de Senhora Santana.
0: Santana, por cima do monte, todo mundo, Senhora Santana.

0: a fonte. Viva Senhora Santana! Viva São Joaquim! Quem é de Biaçucê aí? Quem é de Lagoa Real? Guanambi! Viva os nossos visitantes! Senhora Santana, vós me deu uma esmola. Senhora Santana, vós me deu uma esmola. Esmola de chuva, pão que nos consola. Vamos ver. Esmola de chuva, pão que nos consola. Vamos ver, a senhora, vamos falar. Qual é seu nome?
1: Dona Lulu.
0: Dona Lulu do elefante. Manda um alô aí, Dona Lulu.
1: Dona Lulu está aqui na grande alegria dentro da igreja Senhora Santana, com minhas noras, meus filhos que podem vir. E mando um alô para todas as comunidades, todos os meus filhos, minhas noras, meus netos, meus culpados, meus irmãos.
0: Aqui, rapaz.
1: E viva a Senhora Santana.
0: Viva! Viva a Senhora Santana! Você, como é seu nome aí?
2: Eu sou Valmita da Fazenda Cerquinha, mandar um alô para toda a minha comunidade de Cerquinha.
0: Muito bem. E você, seu nome
2: aí? Eu sou da Fazenda Cerquinha, Adriana. Eu quero agradecer Nossa Senhora Santana e São Joaquim por essa bênção de estar aqui hoje celebrando a missa em homenagem a ela. Quero agradecer que estou com meu filho, meus dois filhos, deixei minha esposa em casa. Ele não sabe a maravilha que está aqui. Trouxe meu pai, minha mãe, minha irmã e minha cunhada, meu cunhado, minha sobrinha e um alô para minha comunidade da Cerquinha. Bom dia, meio-dia para todos.
0: Viva Senhora Santana! Olha, estamos transmitindo aqui da Catedral da Senhora Santana, viu? O pessoal tá escutando lá nas casas de vocês, tá bom? Ué, ó quem tá aqui, bom dia.
3: Bom dia.
0: Como é seu nome?
3: É, Terezinha Taíde, sou de Brumado. E tô nessa festa bonita, maravilhosa, viu? Ah. Valeu a pena vir.
0: Gostou?
3: Deus abençoe vocês e todos a minha família. Tá, abração.
0: Viva Senhora Santana! Viva São Joaquim! Viva. Como é seu nome?
4: João Pedro da
0: Você veio de onde, João Pedro?
4: Da Passagem da Areia.
0: Da Passagem da Areia?
4: Sim.
0: Você conhece a Elisa lá na Passagem da Areia?
4: Conheço.
0: Aí, ela já lhe rezou, já?
4: É a minha tia.
0: Ah, manda um alô pra ela aí, vai.
4: Eu vou mandar um alô pra tia Lu e vou mandar um alô pra minha avó Dazinha e vó Delice.
0: Muito bem, e você, seu nome?
5: Meu nome é Amanda, é, lá da Passagem de Areia. Hoje eu estou aqui, entrei na igreja ajoelhada para agradecer a graça da Senhora Santana, porque para os médicos, minha filha não podia andar e nem conversar. Ela não ia nem conversar e nem andar. Mas para a Senhora Santana, nada é impossível. E hoje eu paguei minha promessa, entrei na igreja ajoelhada e trouxe minha filha. Ela não anda ainda solta, mas ela está em pé e conversa, escuta. Viva a Senhora Santana!
0: Viva a Senhora Santana! Tá todo mundo emocionado aí, não tá?
5: Deixa eu
0: falar. Aí, Zé Omário. Zé Omário é nosso colega aqui da Rádio Educadora. Um prazer, Zé Omário, você aqui com a gente sempre, né? Dá um alô para esse povão aí.
6: Pois é, Luiz Benevides, satisfação toda minha poder estar colaborando com a evangelização através da Rádio Educadora Santana de Caetité, uma rádio que sempre está a serviço da evangelização. Estamos no ar, estamos ao vivo nesse momento brilhante e quero parabenizar, Luiz Benevides, você pelo brilhante trabalho que tem feito de evangelização na Rádio Educadora, Benevides.
0: Muito bem, Amanda da Lagoa dos Bois, né?
5: É
0: Passagem da Areia.
5: Eu já falei muito. Ô Luiz, eu quero em memória a minha avó, Dona Altemira, tia do Papagaio do Baé. Hoje ela estaria fazendo aniversário aqui na terra. Ah. Mas hoje ela está lá no céu fazendo.
0: Tá certo. Viva a Senhora Santana! Viva a nossa excelsa padroeira! Senhora Santana, eu quero saber. Vamos ver, senhora.

0: quem quer saber do dia e da hora que eu hei de morrer? Você, seu nome é?
1: Isabel.
0: Da onde você?
1: Sou daqui da Bahia, fui para São Paulo, cheguei agora visitando.
0: Vai mandar seu recado.
1: É, agradeço ao Divino Pai Eterno, a Virgem Maria, Senhora Santana e os anjos, Senhor, por ajudar nós em toda oração, todo pedido, nunca me abandonou. Obrigado, Senhor. Quero agradecer e pedir bênção e proteção, conversão e paz. Para mim, minha família, meus irmãos, todos os familiares e todo o povo
0: aí,
1: de Deus.
0: Aí, muito bem.
1: E os governantes.
0: Tá
1: que
0: certo.
1: Deus abençoe os governantes.
0: Que Deus abençoe os governantes.
1: Para cuidar do país.
0: Pra sim, para cuidar do país direito. Para deixar de roubalheira e ajudar
1: não,
0: o povo.
1: Eu não sei. Não.
0: Você, como é seu nome?
1: Oi, Ana Maria, Ana Maria.
0: Maria, Ana você é de onde,
1: alô,
0: Maria?
1: Alô, Barba, alô, Zilma, tudo de bom para você, que Deus abençoe você, parecido, todos meus filhos, netos, bisnetos, e também abençoe aqui, ó, que tá atendendo nós. Muito obrigado, viu? Muito obrigado.
0: Muito obrigado. Você, seu nome?
2: E agora ou não, mais tarde, parabéns.
0: Fala seu nome.
2: É Sebastiana, cantar parabéns pra Ana, que tá inteirando o ano hoje.
0: Onde é que mora?
2: Mora aqui, Ana Alves.
0: Ah, tá bom, é Ana. Eu quero você.
3: Meu nome é Maria Ivanissa, da paróquia Nossa Senhora do Carmo em Bitira.
0: Viva o povo de Bitira!
3: Viva!
0: Viva Nossa Senhora do Carmo!
3: Viva! Quero agradecer a senhora Santana por essa oportunidade, a festa muito linda, muita gente. Também quero mandar um abraço, um alô para toda a comunidade. Viva a senhora Santana!
0: Beleza! Fala mais não, que tá, não tem...
1: Senhor das Graças, sou lá de São Paulo, no Senhor das Graças, Santa Maria, entendeu?
0: Viu.
1: E ela
0: tá certo. Viva a senhora Santana em São Joaquim. Você aqui, é da Passagem da Areia.
4: Meu nome é Maria, de lá de Contena. Mandar um alô pra minha netinha Maria Luísa e pra meu filho Docas e Adriana e gente. E viva a senhora Santana.
0: Viva, e cadê o bendito senhora Santana?
4: Você não eu contou? Não tô sabendo, eu tenho doente, eu tô doente.
0: Ah, você não aprendeu o bendito senhora Santana, não?
4: Terceira senhora Santana, quase morro. Tive internado aqui 7 dias, mas Deus me deu força, ela me deu força.
0: Tá certo. Boca, meu amigo Boca,
5: bom dia, Luiz, bom dia, ouvinte da Rádio Educadora. Pois é, Luiz, quero mandar um abraço a todos os católicos, né? E que Nossa Senhora Santana abençoe todos eles, né? E que o ano que vem, esse pessoal que está aqui novamente, pela benção dela. Um bom dia e um abraço para todos vocês.
0: Muito bem. Olha, gente, quem já almoçou aí, quem trouxe farofa, café... Vambora, seu nome é?
6: Esté.
0: Fala.
6: Esté.
0: Pode mandar seu nome.
6: Nossa
0: Senhora. É de onde,
6: Esté? Sou de Igaporã, Nossa Senhora do Livramento.
0: Sou de Igaporã?
6: É.
0: É?
6: É.
0: Você veio de ônibus, veio a pé, a cavalo?
6: De carro.
0: Foi de carro, foi? Quantos anos você tem?
6: 12.
0: Ah, manda um alô pra você, manda.
6: Alô, povo de Igaporã.
0: Pode mandar.
6: Alô, povo de Igaporã, da Nossa Senhora do Livramento.
0: Aí, você?
7: Eu sou... Grande, a saúde da minha filha, meu filho, minhas duas horas.
0: A Vaz de Grande, você está falando, né? Aqui pro lado de Caculé? A Vaz de Grande, Maria
7: Azul. Dá saúde eu também, para mim vir na missa ano que vem. A missa tá bonita hoje, tá maravilhosa. Saúde meus netinhos também, gosto muito meus netinhos, todos netinhos, gosto deles. Da saúde meus netos, para o ano que vem tá, nós tá tudo aqui na missa.
0: Você conhece
7: mesmo.
0: Paulão da rádio?
7: Conheço
0: é,
7: mais,
0: é né? Grandão ele, né?
7: É.
0: Aí, muito bem. Viva a senhora Santana!
7: Viva a senhora Santana!
0: Viva!
7: Santana, que me dá saúde pro ano que vem, eu tô aqui outra vez!
0: Eita!
7: Aí, agora da noite eu tô lá em casa.
0: Tá certo. Você aqui, seu nome é?
8: Eu é Sailda da Maiada, vou mandar um alô pra
0: Tia Maiada?
8: Lida. Sim.
0: Você conhece Silvana e Odetina
8: é
0: lá?
8: É meu sogro e minha sogra, vou mandar um alô pra ela. Tudo bem pra mãe Tia Lida e pra minhas primas na cerquinha de Gaparã. Tá tudo bem, vira a senhora Santana e viva São Joaquim!
0: Viva a senhora Santana e São Joaquim! Você, como é seu nome?
9: Isabel.
0: De onde é?
9: Biaçucê.
0: De Biaçucê?
9: É.
0: A parente do povo do Espetinho lá é?
9: É, a mãe de Nara.
0: Ah, muito bem, gente boa. Olha o povo de Biaçucê. Viva São Sebastião de Biaçucê! Seu nome é?
10: Oi, Luiz, aqui quem fala é Rita de Cássia, Lagoa das Galças, Cachoeirinha. Quero mandar um alô para minha madrinha Jacira, padrinho Isolino, na Vale da Onça. Senhora Santana, abençoe eles aí, amo vocês. Obrigado, Luiz. Viva a senhora Santana!
0: Viva! Você, seu nome?
11: Aqui quem fala é Maria Aparecida, da Fazenda Tanque. Eu quero mandar um alô para minha cunhada Adelina, para todas minhas amigas que não veio. E aqui está um céu da terra. Fica todos com Deus aí, de tarde eu tô aí. Tchau, beijo.
0: Viva Senhora Santana! Muito bem, vamos cantar. Senhora Santana, por cima do monte. Senhora

0: Deixa uma fonte. Ó, meu amigo Bruno aqui, ó. Bruno Gabriel. Vocês conhecem Bruno Gabriel? Aqui, Bruno. Pessoal conhecer você. Ele é de Biaçucê. Tem uma voz bonita. Ô, Bruno, bom dia. Boa tarde já, né? Viva a senhora Santana. Que bom você por aqui. Nós estávamos conversando há pouca hora, não é?
1: Dá coisa boa.
0: Vamos aí.
1: Uma boa tarde aí para todo mundo. Boa tarde a todos que estão acompanhando a nossa educadora Santana. E que festa bonita, hein, Luiz Benevides? Uma festa maravilhosa, uma multidão aqui na Catedral de Senhora Santana. Os fiéis estão em peso por aqui, né? Celebrando, festejando a nossa padroeira. Então, parabéns a todos os organizadores por essa festa e que Senhora Santana e São Joaquim possa interceder por cada um de nós. E viva Senhora Santana!
0: Viva a senhora Santana! Você já conhecia o Bruno Gabriel? É bonito ele, é? E Luiz Benevides? Obrigado! O nome é você? Seu nome é?
2: Lindinalva, da comunidade Boa Vista, município Matina. Estou aqui com uma caravana de 30 pessoas. Agradecer a Santana um pedido atendido na pandemia e ela nos socorreu. Muito obrigado, senhora Santana.
0: Obrigado, senhora Santana. Quero mandar um alô lá para Jéssica, Marlene, Elisete Andrade, as pessoas que, as locutoras, né, da Rádio Educadora.
3: Estão...
0: Geislane, que é a esposa de Bruno, e o nenenzinho ali?
1: É Luna, Luna Gabriela e minha mãe também.
0: A sua mãe também?
1: Isso.
0: Ah, você mesmo dá um alô aí pra sua esposa, sua mãe, pra o pessoal conhecer, rapaz. Fala aí, ó.
1: Tá certo, né? Um abraço aí pra a minha esposa que tá aqui comigo, Geislane, minha filhinha Luna e também minha mãe Abelina. Todo mundo presente e todos os conterrâneos de Biaçucê, né? Um abraço também pro meu amigo aqui lá da comunidade Três Unidos. Gente boa demais.
0: Viva a senhora Santana!
4: Peraí, você vai me carregar aqui, vai me derrubar.
0: Muito bem. Vamos chegando, olha Geozinha Bagaceira aqui, Geozinha Bagaceira da Lagoa da Pedra.
5: Eu vou mandar um alô para a comunidade Lagoa da Pedra, Junquinho, e que para todo o povo de Contenda em minha região. E viva a senhora Santana!
0: Viva a senhora Santana! E você de onde é?
6: Baixa Grande, município de Riacho Santana.
0: Baixa Grande, município de Riacho Santana?
6: É, de Riacho Santana.
0: Vem pra festa, senhora Santana?
6: Graças a Deus.
0: Dá um viva, senhora Santana.
6: Viva. E o senhor, deixa eu falar com o senhor aqui o que é. No dia 29 de junho do ano passado, aí eu tava assim no meio do grupo, assim, quando eu dei fé, eu esqueci uma perna, um braço.
0: Vixe.
6: Aí me apanharam, me carregaram pra Guarambi. Fiz uma cirurgia que eu tinha na cabeça.
0: Deu um derrame.
6: Foi, aí agora fiz uma cirurgia na cabeça, eu peguei com o pai e a mãe, graças a Deus.
0: Deu um derrame, derramou e tornou encher, que você tá com saúde.
6: Tornou encher, agora tá
0: dando graças a Deus. Fala, fala, seu nome é?
7: É Pedro, é da Fazenda Mateus, município de Riacho Santana.
0: Muito bem, viva o povo do Riacho Santana aí. Você é de onde?
8: Bom dia, Luiz. Bom dia, ouvinte da Educadora. Eu sou Fernanda de Baixão, de Santa Luzia. Quero mandar um alô para todos da minha comunidade. Viva a senhora Santana!
0: Viva a senhora Santana! E você, seu nome é?
9: Sou Joyce de Itaboca. Quero
0: de
9: mandar...
0: onde é?
9: De Itaboca.
0: Hein?
9: De Itaboca.
0: Ah, muito
9: quero
0: bem.
9: Quero mandar feliz dia dos avós para minha avó Ariaci, meu avô...
0: Tá bom, daqui a pouco você lembrar, você fala. E você, seu nome é?
10: Meu nome é Yuri, da Fazenda de Itaboca. Quero desejar um feliz dia dos avós para meus avós.
0: Aí, e você, sobe aqui. Você já é conhecido. Você vai cantar o bendito do Senhor Santana e vai mandar os alô pro povo. Você vai mandar os alô pro povo também. E Palfira, espera aí, deixa a Palfira falar primeiro, que ela vai falar ligeiro.
11: Edna, eu estou aqui dentro da catedral, aparece. Beijo pra todos ouvintes.
0: Aí, pode falar.
11: Meu nome é Daci Fernando da Silva, do Jatobá de Mucamaeiro. Quer dar alô pra minha família todinha lá. Graças a Deus chegou tudo em paz. E agora eu vou cantar o bendito de Senhora Santana. Senhora Santana, aonde que a senhora está? Senhora Santana,

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0: Santana.
1: Viva a senhora Santana!
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1: E traz farofa, viu? O ano que vem, só não trazer
0: viva
1: farofa.
0: Viva a senhora Santana!
1: Viva a senhora Santana e São Joaquim!
0: E viva São Joaquim!
1: E viva São Joaquim! Gente!
0: Viva o menino aqui das pedrinhas!
1: Vocês conhecem Elisete?
0: Todo ano eu tô aqui, eu também tá!
1: Aí! Você...
0: E Luiz Benevito que me deu esse espaço!
1: Aí! Vocês conhecem Elisete Andrade? Lá da Rádio Educadora? Ela tá aqui, vou chamar a Elisete Andrade aqui pra vocês conhecerem. Calma que todo mundo vai falar, tem paciência. Não precisa brigar. A Elisete Andrade vai falar aqui, vai mandar um alô para vocês. Elisete, sobe aqui, vem aqui, Elisete. O pessoal precisa conhecer você, rapaz. Fala.
0: Daí você vai lá na barraca onde é que eu tô comendo, beber um, comer um bolo.
1: Ah, eu vou comer da farofa sua lá, viu? Ó, Elisete Andrade aqui, ela vai subir no outro degrau porque ela é um pouquinho maior para ficar mais alta. Uma salva de palmas aqui para Elisete Andrade aqui, ó.
2: Boa tarde.
1: Boa tarde.
2: Que alegria, Luiz. Boa tarde pra você.
1: O céu aberto.
2: O céu aberto.
1: É, o céu
2: aberto. Na terra.
1: É.
2: Que alegria poder celebrar a festa de Santana, receber vocês aqui na nossa rádio, mandando alô, conversando com os familiares, mandando beijo pro pessoal que tá em casa. Uma alegria muito grande, viu? Prazer enorme estar aqui com vocês. Que Deus abençoe. Senhora Santana, São Joaquim, derrame chuvas de bênção na vida de vocês. Muita saúde, muita paz e se Deus quiser, ano que vem estaremos aqui de novo.
1: Aí.
2: Com fé, tá bom? Viva a senhora Santana!
1: Viva a senhora Santana! Ah, seu nome é?
3: Taylor.
1: É de onde? Pode mandar seu alô, manda seu recado.
3: Eu sou da Fazenda Taboca. Eu quero mandar um feliz dia dos avós para minha avó Zilma, meu avô, minha avó Bia e Alessi.
1: Aí, muito bem, e você?
4: Sou Joyce de Itaboque. Quero mandar um feliz dia das avós para minha avó Iraci, meu avô Alessi, minha avó Dina e meu avô Ademar, Valdemar.
1: Aí, hoje é dia das avós e dos avós. Quem é avô aí, vovó? Levante a mão, deixa eu ver. Eita, um bocado de avô e vovô aqui. Seu nome é?
5: Maria, irmã de Dona Jovina.
1: É, da Lagoa do Mato.
5: Maria Zelada da Lagoa do Mato.
1: Como é que vai você?
5: Eu vou bem, o senhor.
1: E a fiarada, vai bem?
5: Eu não tenho fiarada, não.
1: Ih, ainda tá em tempo aí.
5: Só tem Deus por mim,
1: não tem mais tempo,
5: Santana.
1: Não.
5: Então eu vim contar uma graça recebida que o senhor.
1: Tá, manda seu alô.
5: É meus dias de novena, graças a Deus, e hoje estou aqui na vice e estou bem. Vou mandar um alô para a Alissa, minha irmã.
1: A Alissa está na passagem da pedra.
5: Passagem da pedra. E vou cantar o bendito de senhora Santana.
1: Alissa, você está com raiva de mim, que eu não fui lá, ela matou um frango.
5: Você não foi?
1: Eu não fui, mas eu vou.
5: Vai lá o dia que eu estiver lá para nós.
1: Eu vou levar jovem lá da Lagoa do Mato também.
5: Tá aí, é para nós ir.
1: Pode cantar o bendito, deixa eu ver.
5: Senhora Santa no Rosário é de Maria. Senhora...

0: Senhora Santa, eu queria saber do dia e da hora que eu vou morrer. Do dia
1: aí pagava as contas tudo, né? Se soubesse, né?
0: Eu vou morrer. E eu não tenha medo e nem tenha pavor. E eu não tenha medo e nem tenha pavor. A senhora é a Virgem Maria, mãe dos pecadores. A senhora é a Virgem Maria, mãe dos pecadores. Quando oferecesse bendito pro senhor na cruz. Quando oferecesse bendito pro senhor que está na cruz. Intenção, senhora Santana e o menino Jesus. Intenção de São Joaquim para sempre. Amém, Jesus. Viva senhora Santana!
1: Viva senhora Santana!
0: Viva São Joaquim!
1: É, muito bem. E você veio de carro, veio de carro de boi?
0: Eu vim de carro de gasolina desde sexta-feira. Eu tô na casa da minha sobrinha. É? E tô de boa, não sei que dia eu vou embora daí.
1: Vai, com fé em Deus.
0: Com fé em Deus eu vou. E eu peço, senhora Santana, que eu vou e volto, porque a misericórdia do céu, Lia de Tervina.
1: E você dá lembrança, Jovina, que eu mandei, viu?
0: Ô, Jovina, tu tá surda, minha filha, mas aqui eu tô tendo a glória de Deus com meus irmãos todos.
1: Tá um céu aberto aqui, Jovina.
0: Aqui, Jovina, tá uma benção dessa mãe.
1: Ah,
0: mãe,
1: beleza.
0: Ô, mãe, muito obrigado, minha mãe.
1: Muito bem, e você, seu nome?
2: Meu nome é Isabel, eu sou da fazenda, eu sou de Morrinhos. Eu quero dar um parabéns pela minha família, meus filhos, minhas noras, meus netos, meus bisnetos, a minha comunidade Imaculada Conceição. Muito obrigado, meu pessoal. Aqui está uma riqueza, está uma grande, uma sala de bênção para todos vocês. Santana que nos abençoa.
1: Senhora Santana que nos abençoa.
3: Bom dia a todos aqui presentes, a todos que estão vendo na escuta da Rádio Educadora Santana de Caetité. Mãe da mãe de Jesus, ó Santana, lá do tronco de onde está. Quem fala aqui é Lourivaldo Silva Ribeiro, da comunidade Pedrinhas, município Livramento de Nossa Senhora. Eu quero mandar um alô para todo mundo que está na escuta, e principalmente para minha esposa Laura Dias Moura Ribeiro, meus três filhos, Levi, Lenilton e Luan, meus irmãos, minhas irmãs, meus cunhados, minhas cunhadas. Também, para finalizar, meu sogro Antônio Fernandes Moura e minha sogra Zenaide Dias Pessoas Moura, lá na Fazenda Vilão. E a todos da comunidade Pedrinha, também do município de Livramento de Nossa Senhora. E até o próximo ano, se Deus quiser.
1: Com fé em Deus. E você é de onde?
4: Bom dia, aqui é Adão Jesus de Brito, da comunidade Santo Inácio. Vou dar um alô para minha filha Nora Santana, que está fazendo aniversário hoje. Luan e Andressa, e João, irmão meu, e Santa, e todos da comunidade. Não posso falar muito tempo, não como tempo aqui.
1: É. E você aqui, rapaz, como é seu nome?
5: Caio, com K.
1: Hein?
5: Caio, com K.
1: De onde?
5: Eu sou de São Paulo, mas eu vim aqui viajar na Bahia.
1: Ah, você veio para a festa da senhora Santana?
5: Sim.
1: Muito bem. Mas seus parentes são de onde aqui da região?
5: É, minha avó é daqui, meu avô também. Minha avó Esther e meu avô Clarismundo. É. E ela, minha avó vai lá para São Paulo, mas ela tem que ficar aqui para ajudar
1: e
5: meu avô.
1: E o que você gostaria de mandar a falar aqui?
5: Que eu amo muito minha avó e meu avô.
1: Ah, você está parabenizando sua avó, que hoje é dia dos avós.
5: É.
1: Sim. E o avô também, avó e avô.
5: É.
1: Tá? Muito bem, então fala, minha avó, meus avós, um beijo no coração de vocês.
5: Meu avô e meus avós, um beijo pra vocês.
1: Ah, e aquela lourinha aqui é sua irmã?
5: Não, ela é minha prima.
1: É prima, muito bem. E você, seu nome é?
6: Não.
1: Não, quer não pode.
6: Lívia.
1: Mas que coisa linda. Você tem quantos anos?
6: Quatro.
1: 4 anos, mas é impossível, 4 anos. Manda um alô pra... Você vai mandar parabéns pra sua avó e seu avô?
6: Sim.
1: Pai.
7: Como chama sua avó?
6: Tome.
1: Aí, muito tá bom. Já valeu. Você veio de onde? Bom dia.
8: Jatobá. Sou Vanessa.
1: Jatobá de Gaporã?
8: Não, Jatobá lá do município do Livramento.
1: Pode mandar seu alô.
8: Quero mandar um alô pra meu esposo Marivaldo. Quero desejar... O senhor Santana deseja muita saúde, paz pra nós todos. E mandar um alô lá pra minha mãe lá da Jurema. E desejar que Nossa Senhora Santana dá muita vida e saúde para nós.
1: Viva a senhora Santana! Ei, 6-3 aí, não deu viva a senhora Santana. A senhora Santana não gostou não, viu? Viva a senhora Santana! Como é seu nome?
2: Meu nome é Isabel, de Morrinhos.
1: A minha mãe também chamava Isabel.
2: Pois é, 84 anos.
1: Você já viu falar um lugar que chama Barroca, perto de Brejão dos
2: Amorquinhos? Já fui muito tempo lá.
1: É lá Barroca. Que minha mãe nasceu, que eu sou
2: pois
1: de lá.
2: É, e eu sou dos Faria, dos Gonzaga.
1: Ah, muito bem, essa Maria Gonzaga.
2: É, Maria Gonzaga era minha mãe.
1: É, eu conheci muito.
2: É, foi a minha mãe.
1: Dona Maria Gonzaga, então, era muito amiga nossa.
2: É, João Gonzaga.
1: Isso, os Gonzaga. Pode, você conhece Luiz Benevides?
2: Conheço.
1: Nunca viu falar. Pode mandar um alô aí, seu alô.
2: Alô, alô, minha família. Eu não posso nem dizer tantos filhos que eu tenho. Graças a Deus. Estou feliz de estar aos pés do senhor. Era o meu sonho, era vir aqui, que estava com muito tempo que a gente não vinha. Achei minha colega Elita, ela disse que me trouxe aqui, porque a minha idade não competia e eu vim só.
1: Tá nada, você tá nova ainda.
2: Nova, 84 tá. Anos. Eu tenho. Nem posso contar.
1: Não pode, não precisa falar a idade, não.
2: Não, não.
1: Mas você tá nova. E você, como é seu nome?
2: Elita.
1: Ele mora onde?
2: Moro no Rio. Mas eu morava num lugar chamado Vareta.
1: Já fui, fui mesmo.
2: Uma dominga.
1: Ah, mas naquele tempo eu era novo. Era gente. Hoje a gente já vai estar devagar.
2: Sim mesmo.
1: Pode mandar seu alô, vai.
2: Pois é, um alô do lado, minha família morri. Bom pra isso aqui na festa da senhora Santana. Obrigado.
1: Viva a senhora Santana! Você, como é seu nome?
7: Meu nome é Maria Céu.
1: É de onde?
7: É de Maninha Sul, mulher de Oscarinos.
1: Ah, então como é que vai ele?
7: Tá devagar, meio devagar, mas ele tá ficou
1: tá
7: lá.
1: Tá devagar, é?
7: Tá.
1: Já correu muito, já andou muito jeito.
7: Pois
1: pode
7: é,
1: mandar seu
7: vou
1: recado.
7: Vou mandar um alô pra ele, fala com ele que aqui tá muito bem, foi uma missa muito bonita, só faltou ele aqui, mas que nós tá tudo bem, graças a Deus.
1: E uma viva a senhora Santana.
7: Viva a senhora Santana.
1: Muito bem.
7: Manda um alô aqui.
1: Como é seu nome?
7: Meu nome é Vanúzia.
1: De onde?
7: De lá da Lagoinhanguá.
1: Ah, pode mandar.
7: Eu quero mandar um alô pra minha irmã Rosa Lini, que ficou lá na Mata do Anguá.
1: Ah, você é filho do Vaidé.
7: Eu sou filho do Vaidé.
1: Alô, Vaidé, um abraço pra você.
7: É da Mata do Anguá.
1: É da Mata do Anguá, é.
7: E pra minha irmã Lenice, Zé de Abelardo, com os meninos, minhas cunhadas, meus cunhados, pra todos os meus irmãos.
1: É, e quantos filhos você tem?
7: Só tem uma.
1: Ah, tá aí por aí.
7: É a Laísa.
1: Ah lá, muito bem. E viva a senhora Santana!
7: Vanilda!
1: Olha você, como é seu nome?
9: Antônio.
1: De onde é, seu Antônio?
9: Tanque Novo.
1: De Tanque Novo?
9: É.
1: Misericórdia.
9: É.
1: O povo lá escuta muito, viu?
9: Deus
1: na fazenda
9: quiser.
1: Alecrim.
9: É.
1: Lá. Pode mandar seu recado lá. Oi, Dezinha.
9: Tá bom, eu tô com minha família aqui, tá tudo bem.
1: Tá tudo tranquilo?
9: Tá, tudo tranquilo.
1: Tá bom. E Dezinha de Maniaçu?
10: Tô de Maniaçu, manda um alô.
1: O povo lá tá escutando, viu?
10: É, vou mandar um alô.
1: Ah, transferiu até a feira de lá. Pra onde? Ontem, pra povo vir pra cá, né?
10: É, vou mandar um alô pra toda a minha família lá de Maniaçu, os meus filhos que não vieram hoje e que Nossa Senhora Santana é de abençoar todos vocês e todas as minhas amigas. Até 7 horas da noite que eu chego
1: até aí. De lá depois de 7 quando terminar a procissão. Viva a Senhora Santana! Viva São Joaquim! Muito bem, a gente não é de ferro, né? A gente é de carne e osso, então nós vamos caçar uma coisinha para comer. Vocês aí do estande da nossa rádio, dos nossos estúdios, vamos envolver o som aqui, viu? Quem está do lado de lá aí? Quem? Quem aí do outro lado?
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12: Bem, Luiz Benevides, estamos aqui ao vivo pelo stand da Educadora Benevides.
1: Muito bem, Marcos. Aí avisa o pessoal aí que eu tô mandando um grande abraço. Foi um momento emocionante aqui, viu, Zé Mário? Foi um momento emocionante mesmo. Todo ano a gente faz isso, esse momento maravilhoso, para disponibilizar os nossos romeiros, o pessoal da zona rural, para eles mandar o seu recado, o seu alô. Imagine a alegria com que eles ficam poder mandar um recado para os parentes, para a comunidade deles. Então eu agradeço muito a vocês e o próximo ano nós estaremos aqui, se Deus quiser. E viva a senhora Santana! Boa
12: viva
1: tarde!
12: Senhora Santana.
1: Tchau, tchau!
12: Viva a senhora Santana! Tchau, tchau, Luiz Benevides! É isso mesmo, um momento muito bom, muito marcante. É um momento que valoriza todas as pessoas, os devotos, as devotas da Senhora Santana podem manifestar aqui a sua fé, a sua devoção, a sua oração, enfim. Este é um momento democrático, um momento para todos, proporcionado aqui pela Educadora Santana FM 100,7. Também vou ficando por aqui, mas voltaremos, ou vamos voltar à tarde para a procissão e bênção do Santíssimo, e na sequência, show católico aqui na Praça da Catedral de Senhora Santana. Isso mesmo. Vamos lá, Educadora Santana, FM 100,7, na cobertura da Festa de Santana 2026.
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2: Nota de falecimento é de Neida Silva Martins. 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
2: Nota de falecimento é de Neida Silva Martins. 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
4: Nota de falecimento é de Neida Silva Martins. 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

0: 16h40. Boa tarde, muito boa tarde para você, amigo ouvinte. Zé Mário Teixeira comunicando aqui diretamente da Praça da Catedral Senhora Santana, contando com o apoio do Jota Rodrigues lá nos estúdios. Meu amigo rádio ouvinte, boa tarde para você. Você que acompanha a programação da Educadora Santana FM 100,7, é a Educadora Santana na cobertura da Festa de Santana 2026. Estamos nos últimos preparativos para a procissão, iniciando a procissão naquele momento de animação, onde o povo junta-se aqui na Praça da Catedral de Senhora Santana, justamente nesse momento que precede o início da procissão, não é? Então, mais cedo tivemos a alvorada festiva, 5h, 7h, missa matinal com transmissão pela Rádio Educadora Santana de Caetité. Às 10h, missa solene. A missa solene foi presidida pelo Dom Vitor Agnaldo Menezes, arcebispo metropolitano de Vitória da Conquista. O nosso metropolita foi o presidente da celebração. Também contamos com a presença de Dom Carvalho, nosso bispo diocesano, também os demais padres da nossa diocese de Caetité. É a festa diocesana, a festa de Senhora Santana, a celebração, né? A padroeira é a padroeira diocesana também. Então, contamos aqui com a presença do clero diocesano. E agora, a procissão, né? Procissão prevista para sair em instantes. Já estamos aqui nos preparativos. O povo concentra aqui na Praça da Catedral e em instantes a procissão saindo aqui da Praça da Catedral, né? Já estamos nesses preparativos. E logo após a procissão, teremos a bênção do Santíssimo Sacramento aqui na Praça da Catedral, na esplanada da Praça da Catedral. Depois da bênção do Santíssimo, temos o show católico na Praça da Catedral, que é o show católico com Eugênio Jorge no palco principal aqui da Festa de Santana, ou da Praça da Catedral. É a Festa de Santana 2026, Rádio Educadora Santana de Caetité, nesses preparativos. Então, você que acompanha nesse momento, né? Você que está acompanhando o rádio, dá tempo, né? Dá tempo vir à Praça da Catedral. E você, eventualmente, aquelas pessoas que, por algum motivo, está impossibilitado de vir aqui à Praça da Catedral, vamos deixando você muito bem informado. Você vai ficar muito bem informado de tudo o que acontece na Festa de Santana deste ano de 2026. Aqui comunicando, Zé Mário Teixeira, diretamente da Praça da Catedral Senhora Santana, e nos estúdios, nosso amigo Jota Rodrigues. Temos também aqui a integrantes da equipe, né? Geonádia e também Guilherme Gomes, também fazendo os trabalhos de rede social. Então não deixe de acompanhar a rede social da Educadora Santana, Educadora FM 100,7, o Instagram, muitas informações ali, vídeos, né? Entrevistas, boas entrevistas aí produzida pelo Guilherme Gomes. É bacana, é bom demais. Vamos acompanhando aqui a Educadora Santana FM 100,7. A praça vai ficando repleta de fiéis nesse exato momento. Vamos acompanhar um pouquinho como está o clima por aqui.
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0: já se faz presente aqui na Praça da Catedral, nosso bispo diocesano, Dom José Roberto Silva Carvalho, também Dom Vitor Aguinaldo Menezes, bispo diocesano, ou melhor, arcebispo metropolitano aqui da Diocese de Caetité, Bahia. Vamos verificar aqui se a gente consegue aproximar, conversar com Dom Vitor Menezes em instantes. É a Educadora Santana, FM 100,7, presente em seu coração, presente na Festa de Santana 2026. Isso mesmo, vamos aproximando, tá o pessoal da PASCOM, ali já tá na frente, conversando com Dom Vitor, aí não conseguimos aproximar no momento, mas é clima festivo, minha gente, é Festa de Santana, momento de fé, momento de devoção. Vamos ver se a gente conversa com Dom Carvalho, ao vivo, Dom Carvalho, pela Rádio Educadora Santana FM 100,7. Gostaria que o senhor falasse um pouquinho com os nossos ouvintes, no sentido de... é um clima de encerramento da Festa de Santana, atende os requisitos de evangelização? Boa tarde.
1: Boa tarde, a minha saudação aos ouvintes da Rádio Educadora Santana. Não deu para ouvir a pergunta, porque o barulho aqui é muito grande. Mas assim, estamos celebrando uma bonita festa de Senhora Santana. O novenário muito bem celebrado, a procissão dos carros de boi. Ontem a bênção dos carros de São Cristóvão. Hoje a missa pela manhã com a grande multidão. E agora a grande multidão que acompanha a procissão, que está se organizando, saindo os andores agora da nossa catedral. É um dia de festa, um dia de muita alegria. Ao chegarmos, encerraremos com a bênção do Santíssimo Sacramento. Momento também grandioso da nossa festa. Esse ano refletimos sobre a família e esperamos que com a festa de Santana, padroeira da diocese, todas as famílias se voltem para Deus, para o Evangelho, a abertura do coração, para o seguimento ao nosso Senhor Jesus Cristo.
0: Muito bem, obrigado, Dom Carvalho, pela sua participação. É a Rádio Educadora Santana, FM 100,7, presente na Festa de Santana 2026. Também presente o Dom Vitor, arcebispo metropolitano. Dom Vitor, Rádio Educadora Santana, FM 100,7. Gostaria que o senhor cumprimentasse nossos ouvintes, deixasse uma mensagem alinhada com o tema do ano diocesano, o ano da família. Deixe uma mensagem para as nossas famílias.
2: Olá, queridos ouvintes da Rádio Educadora Santana. Pela manhã já falei com vocês, mais uma vez quero saudá-los. Estamos agora iniciando a procissão. Vários andores, muita gente, tudo muito bonito. É a minha primeira visita aqui como arcebispo. Estou impressionado com esta festa tão bonita, uma festa grandiosa. E esse ano, com o tema da família, eu fazia o apelo pela manhã de que nós não perdêssemos realmente esta... Nós não perdêssemos o referencial cristão das famílias. Que as famílias busquem realmente os valores do Evangelho. Permanecerem firmes nos valores do Evangelho em um mundo que busca de qualquer modo...
3: E assim nós prosseguimos com a nossa procissão,
2: vencer o Evangelho de Cristo. Só que a palavra de Deus é viva, é eficaz e ela não morre. É uma palavra sempre viva. Cristo vive, Cristo reina, Cristo impera. E isso nós devemos proclamar com a vida, proclamar também nas famílias o senhorio de Jesus sobre a humanidade.
0: Muito bem, obrigado aqui pela sua participação, Dom Vitor Menezes, arcebispo metropolitano, nosso metropolita. Vitória da Conquista é a sede, não é? A sede do nosso arcebispado aqui da Diocese de Caetité. E é a Educadora Santana, FM 100,7, presente na Festa de Santana 2026. A procissão já se encontra em andamento, sentido a Avenida Santana de Caetité, as coroinhas seguindo à frente com a cruz processional. Na sequência, nós temos, as bandeiras, né? A bandeira da Diocese, a bandeira do Brasil, a bandeira de Caetité, a bandeira da Bahia e os quadros com os temas das noites, né? Família, dom e tarefa é o tema central, né? E aí os demais temas, os demais quadros da noite de Caetité, ou melhor, da noite desse novenário aqui em Caetité, né? E esses quadros agora fazendo parte da procissão. Então, cada noite teve um tema, um subtema, e cada um desse subtema agora integra toda a procissão, não é? Essa procissão que, nesse momento, na verdade, ela foi preparada, organizada lá em frente à Igreja São Benedito e agora passando aqui a Praça da Catedral, sentido Avenida Santana. E aqui a bandeira do Divino também. Caetité tem essa tradição forte de celebrar a festa do Divino Espírito Santo, então muito marcante da nossa cidade. E junto com o estandarte do Divino Espírito

que vai saindo aqui da Praça da Catedral de Senhora Santana de Caetité. Do interior da catedral, saindo aí pessoas fiéis, devotos, carregando os andores, né? Andores dos santos padroeiros aqui da nossa cidade, a exemplo de São Benedito, São Joaquim, e no caso a personagem principal, digamos assim, a Senhora Santana, não é? Que no andou em destaque aqui na saída da Praça da Catedral, de Senhora Santana. Saindo da catedral, vários andores, e sentido vindo, né? Sentido Rua Barão, ou melhor, da Rua Barão, sentido Praça da Catedral, os quadros que marcaram a temática da Festa de Santana de 2026. Também grupos pastorais, movimentos que se fazem presentes, integrando essa procissão, essa grande procissão em louvor à Senhora Santana. E mais gente chegando à Praça da Catedral, mais gente se aglomerando por aqui, né, na Praça da Catedral de Senhora Santana de Caetité, Bahia. E o tema central da Festa de Santana, o tema central é família, dom e tarefa. E o lema, sede fecundos e multiplicai-vos, Gênesis capítulo 1, versículo 28. Gênesis capítulo 1, versículo 28, sede fecundos e multiplicai-vos. É o tema da Festa de Santana, alinhado com o ano diocesano da família. Então, o nosso bispo diocesano decretou o ano diocesano da família. E aí, toda a temática da Festa de Santana é direcionada, no caso, para refletir, para pensarmos sobre a família. E a família, como vai? Né? E a nossa família, como vai? Né? Então, na primeira noite, o tema foi família, expressão viva de amor, do amor de Deus. Na segunda noite, foi família, núcleo vital da sociedade e da igreja. Terceira noite, família, fonte da vida e do crescimento humano integral. Na quarta noite, o tema foi família, fermento de uma nova humanidade. Quinta noite, família, um brado de esperança. Na sexta noite, o tema foi família, lugar primeiro da transmissão da fé. Então, a fé é transmitida na família, né? Então, inclusive, a vocação ela surge na família. Na sétima noite, o tema foi família, um chamado à santidade. Então, todos os santos, inclusive, momento interessante aqui, porque todos esses santos aqui dos andores, eles viverem uma família, né? Senhora Santana, São Joaquim, Nossa Senhora, a Virgem Maria, também numa família, não é? Então, é muito interessante e profundo essa reflexão. É na família que surge a vocação, é na família que surge a santidade, ou o caminho da santidade. Na oitava noite, novena, tema família, o amor no coração da igreja. Na nona noite, novena, família, fonte das vocações. Acabei mencionando aqui agora há pouco, não é? Vamos seguindo aqui, Educadora Santana FM 100,7, presente na Festa de Santana 2026. E nesse momento, a imagem da nossa excelsa padroeira, a Senhora Santana, vai integrando a procissão nesse exato momento, como eu mencionei aqui agora há pouco. A procissão ela foi organizada em frente à Igreja São Benedito, aí agora passando aqui na Praça da Catedral. Os andores, eles foram preparados, ornamentados no interior da Catedral de Senhora Santana, e agora ao passar pela Praça da Catedral, né, essa procissão que foi organizada lá em frente da Igreja São Benedito, ao passar em frente à Praça da Catedral, agora vai integrando ou juntando com os andores, né, que
vai fazendo dessa

0: da procissão também, e os devotos, o povo de Deus, vai percorrer o início da Praça da Catedral em instantes. E nós vamos acompanhando por aqui, diretamente, da Praça da Catedral, de Senhora Santana. Lembrando que no retorno, assim que retornar a procissão, vamos acompanhar a bênção do Santíssimo Sacramento aqui na esplanada da Praça da Catedral Senhora Santana. Depois temos show católico no palco principal aqui da Praça da Catedral Senhora Santana, encerrando assim os festejos de Senhora Santana do ano de 2026. E aí, quem acompanhou aqui, quem compareceu em todas as noites, ou quem acompanhou aí pelo rádio todas essas noites, agora vai ficando aquele gostinho de saudade, né? Aquela esperança de que renovamos a nossa fé e na expectativa de que no ano de 2027 estaremos aqui com fé, com saúde, para continuarmos essa devoção que começou desde o surgimento de uma pequena vila aqui nessas terras sagradas do sertão. Hoje, a cidade de Caetité, a diocese de Caetité, não é? Há muito tempo atrás, nossos pais construíram essa igreja matriz, é o que diz o hino de Santana, né? Há duas vezes 100 anos passaram. Na verdade, já estamos quase completando 3 vezes 100 anos, né? Que foi constituída, digamos assim, a paróquia Senhora Santana de Caetité. Se a gente for levar em conta o vilarejo, o surgimento da cidade, aí é mais tempo, digamos assim, o surgimento da cidade em 1810. Mas no sentido de vilarejo, de povoado, aí já é mais tempo, inclusive. Então, a devoção é antiga, que vem sendo passado de pais para filhos, na família, né? Então, se a família é a fonte das vocações, como diz aí a nona noite e o tema da sétima noite, família, um chamado à santidade, foi o tema da sétima noite. Então, é justamente na família que surge a devoção à Senhora Santana também, né? Lá dos nossos antepassados, devotos de Senhora Santana, chegando até nós, e nós temos essa missão de repassar aos nossos filhos, aos nossos netos também, né, para as futuras gerações, a importância da devoção à Senhora Santana, a importância da devoção a São José, a importância da família, a Maria Santíssima, a mãe de Jesus, a São Joaquim, o avô de Jesus. Olha, importante, né? Faz parte desse projeto de Deus. Muito, muito bonita a história da igreja, muito bonito o exemplo dos santos, não é? E nesse momento a Filarmônica também, passando aqui pela Praça da Catedral, já percorrendo o início da Avenida Santana de Caetité. Então, a Filarmônica que acompanhou todas as noites. Olha, interessante, né? Animando. É festa, minha gente. É festa. É momento de festa. E a Filarmônica, ela traz essa animação muito importante, né? A alegria, não é? Então, o católico é uma pessoa alegre, minha gente. Então, a Filarmônica, ela traz essa alegria a todos nós. E a Filarmônica fazendo parte de todas as procissões, ou melhor, de todas as noites do novenário, e agora também na procissão. Muito, muito bom a presença da Filarmônica aqui nessa procissão, Festa de Santana 2026. O toque do sino da catedral, anunciando esse momento solene, anunciando esse dia solene, anunciando o início da procissão, né? E lembrando também que hoje é dia dos avós, né? Então, parabéns a você que é vovô, a você que é vovó, está acompanhando essa programação aqui, essa transmissão da Educadora Santana FM 100,7. Parabéns a você que é avô, a você que é avó. Então, se precisar de uma referência, não é? Precisar, às vezes a gente precisa, né? Qual é o exemplo que eu vou seguir? Qual é o exemplo que... qual é a pessoa que eu vou imitar? Então você pode seguir o exemplo, a inspiração de Senhora Santana e São Joaquim, esse casal que mesmo na dificuldade não deixou a sua fé abalar, confiou em Deus e Deus deu uma filha. Essa filha é Maria, a mãe do Salvador. Forte, né? Forte, é forte. E o carro de som percorrendo agora o início da Avenida Santana de Caetité, um grupo de jovens animando esse momento, animando a procissão, o início da procissão e interagindo com o público, né, com o tradicional Viva Senhora Santana e animando, cantando, caminhando e cantando, né? Já diz a música, caminhando e cantando, seguindo a procissão, porque a nossa vida também é assim, é uma caminhada. Então qual é o sentido de uma procissão? A procissão é uma caminhada, um momento que a gente percorre um trecho aqui, ruas da cidade, para te lembrar que nós estamos peregrinando rumo à santidade, nós estamos peregrinando rumo ao céu, a morada eterna também. Então, a procissão não é uma caminhada só para a gente exercitar. Precisamos estar ciente disso, né? Procissão não é só para exercitar, precisamos caminhar, né? Para exercitar. Mas a procissão, ela não segue essa lógica, essa dimensão. A procissão, ela é um momento de reflexão também. É um momento de devoção. Faz parte do nosso exercitar a fé. E nesse momento, a procissão seguindo a Avenida Santana de Caetité. Por aqui, passando por aqui, Fabiana Silva, que também acompanhando toda a cobertura da Festa de Santana. Aí você não perde nem um detalhe. Fabiana Silva, boa tarde, cumprimenta nossos ouvintes, Educadora Santana FM 100,7. Nesse horário seria você lá na rádio, já numa transição para o Guilherme Gomes. Boa tarde.
1: Boa tarde, Zé Mário. Boa tarde, ouvintes da Rádio Educadora. Então, hoje a programação diferenciada, porque hoje estamos vivendo esse grande dia, o dia da nossa padroeira. Quero mandar um abraço super especial para todos vocês fiéis que não puderam estar aqui na praça da Catedral hoje, vivenciando esse momento especial, mas está, sim, acompanhando através da Rádio Educadora. E é isso, Zé Mário. Hoje estaria lá, hoje é uma programação diferente, mas hoje a gente celebra esse grande dia, já encerrando esses 9 dias que passamos por aqui. E, inclusive, como você falou, eu também estou fazendo aí, né, pela minha página, a cobertura. E foi um maravilhoso. Vivenciamos dias maravilhosos, de bênção, inclusive trazendo um tema esse ano, que é o tema da família. É assim, a família é a nossa base, a base de tudo. A gente pode ir para onde for, mas a gente volta sempre para onde? Para os braços da família, é o aconchego, é a nossa base. Que possamos encontrar na família ali o nosso primeiro abraço, o nosso primeiro momento, onde que nos leva a fé. Você pai, você mãe, leve seus filhos para a igreja, leve seus filhos à oração. E é isso. Muito obrigada. E continuamos aqui com as transmissões. Agora, nesse momento, vivenciamos aqui a procissão, o cortejo, né? E daqui a pouquinho teremos show. Eugênio Jorge no palco, encerrando com certeza, com chave de ouro, essa festa 2026. Já estou com saudades, Zé.
0: Foi justamente isso que eu estava falando, Fabiana. Quando chega esse momento, dia 26, quem participa todas as noites ou quem acompanha pelo rádio todas as noites, aí chega esse momento da procissão, depois o show, que já virou tradição ter um show católico no dia 26 na Praça da Catedral, a gente vai começando a ficar com saudade, né? Batendo saudade. E a gente começa também a suplicar a Deus, né? Pedir a Deus que nos dê saúde para que o ano seguinte estejamos aqui presentes na Praça da Catedral, na igreja, na catedral, para celebrar mais uma noite, ou melhor, mais 10 noites, dias e noites do novenário e festa da excelsa padroeira Senhora Santana.
1: Com certeza, e o nosso coração fica gratificante, é grato, né? O nosso coração fica grato, fica feliz, e por mais que seja assim, cansativo, entre aspas, porque é essa rotina de não dormir, dormir tarde, voltar cedo, mas assim, o nosso coração fica cheio de alegria e preparado. E o conselho e a mensagem que eu deixo é: não deixe perder esse momento que eu falei no início. É um momento de reconexão, de voltarmos, né, a nossa fé, a nosso Deus. E não deixe isso perder, né? Vamos sempre estar à missa, sempre assim. Eu estava, né, até falando assim, o texto dos homens, o texto das mulheres, são pessoas que nos dão exemplos da oração diária, no dia a dia, estar orando e agradecendo ao nosso bom Deus. E que Jesus nos abençoe e viva a Senhora Santana.
0: Viva a Senhora Santana. Fabiana Silva, fala aí sua rede social para o povo seguir.
1: Esse ano não fiz a cobertura aqui pela Rádio Educadora, mas estive sempre presente através da TV, tá na mídia, e também FS Comunicações. A FS Comunicações é a minha página lá, Fabiana Silva Locutora.
0: É formada em jornalismo?
1: Bacharel em jornalismo.
0: É, porque a pessoa fala comigo assim: olha, aquela locutora, ela fala muito bem. Será que é estudada, é formada, né?
1: Sim, sim. Sou graduada em administração e tenho um bacharel em jornalismo.
0: Parabéns, Fabiana Silva. Vamos seguindo aqui, Educadora Santana FM 100,7.
1: E 14 anos em nossa Rádio Educadora. Experiência melhor do que uma graduação e estudado, né? A gente, no estudo, a gente tem aquele conhecimento, mas a prática do dia a dia é isso aqui, é estar na praça, é estar na rádio, é falar com vocês ouvintes, vocês que estão ouvindo a nossa rádio maravilhosa. Um beijo para vocês e domingo eu estarei aí com energia positiva.
0: Muito bem, Fabiana Silva, falando aqui diretamente da Praça da Catedral Senhora Santana. E a procissão segue, minha gente. Nós vamos voltar lá para o stand, aguardar o retorno da procissão. Assim que estiver retornando, aí a gente volta a comunicar novamente aqui da Praça da Catedral Senhora Santana. Conversamos com Dom Carvalho, nosso bispo diocesano, agora há pouco. Também conversamos com Dom Vitor Agnaldo Menezes, que é arcebispo metropolitano, nosso metropolita. Então, tá certo. Daqui a pouquinho a gente retorna aqui com mais informações diretamente da Praça da Catedral de Senhora Santana de Caetité. É alegria, é animação, é a Festa de Santana 2026. A procissão vai percorrendo a Avenida Santana de Caetité, né? Muita gente participando, e tem também aquele grupo que fica aqui na Praça da Catedral, por algum motivo não pode ou tem alguma limitação, não consegue acompanhar a procissão, aí fica por aqui na Praça da Catedral de Senhora Santana. Deixa eu verificar se eu consigo uma posição melhor aqui para acompanhar esse momento, adentrando a Catedral de Senhora Santana. Também o dia inteiro as pessoas entrando aqui na Catedral, fazendo fotos, visitando o altar da Senhora Santana, muito bonito, por sinal, tanto a questão arquitetônica, a pintura da catedral, como também a ornamentação, flores, cheiro de flores aqui no interior da Catedral de Senhora Santana, que maravilha, não é? E aqui, nesse exato momento, estou no interior da catedral, olhando para a imagem que está no altar bonito, todo florido, todo muito bem ornamentado. E pessoas adentrando a catedral, né, ficando ali um momento parado diante da imagem Senhora Santana, agradecendo, pagando as suas promessas, fazendo o seu pedido, rezando, pedindo a intercessão da nossa excelsa padroeira, fazendo aquela foto para deixar registrada também. E aí, esse movimento acontecendo aqui na catedral durante o dia inteiro, o dia inteiro, dessa forma aqui. Agora, verificar se encontro outra situação melhor aqui para acompanhar a procissão. Onde encontra a procissão? E aí, porque eu estou na Praça da Catedral. É isso, meu amigo ouvinte. Estou diretamente aqui da Praça da Catedral, Senhora Santana de Caetité. Quem entra na catedral, do lado direito, tem o Senhor dos Passos, também muito visitado pelas pessoas, o túmulo do nosso saudoso Dom Alberto, que ele quis que seu local de descanso, de repouso, fosse aqui na Catedral Senhora Santana. Quem adentra do lado esquerdo, ou adentrando na catedral do lado esquerdo, temos o Santíssimo Sacramento, e aí as pessoas também passando por ali no Santíssimo, olhando, contemplando. Não é só olhar, é contemplar, é adorar o Deus vivo, presente na Sagrada Eucaristia. Educadora Santana, FM 100,7, presente em nossos corações. A procissão seguindo ali na altura do Banco do Brasil. Na verdade, a procissão já ultrapassou ali o limite do Banco do Brasil, mas no caso a multidão e o carro de som é que está aproximando ali do Banco do Brasil, Caixa Econômica Federal, aquela região ali. Então as pessoas que residem na Avenida Santana, escutando a educadora, queira por gentileza sair à janela, contemplar esse momento maravilhoso, ou sair aí à rua também, mesmo que por algum motivo você não pode acompanhar a procissão, mas contempla esse momento muito importante para a nossa fé, importante para a fé católica. A procissão seguindo a Avenida Santana de Caetité. Educadora Santana FM, presente em nossos corações, presente na festa de Santana de Caetité. Aqui Zé Mário Teixeira comunicando ao vivo, quando são 17 horas e 15 minutos, 5 horas da tarde e 15 minutos aqui na cidade de Caetité, Bahia. Nesse entardecer de Caetité, da cidade de Caetité, Bahia, e lá nos estúdios, o nosso caro amigo, o J. Rodrigues, sempre colaborando, como em todas as noites, todos os dias, todas as noites, o J. Rodrigues sempre fazendo esse trabalho brilhante, né? Que aparece pouco no ar, digamos assim, mas é um trabalho muito importante lá, operando os equipamentos da emissora para que o som chegue com toda essa qualidade padrão Educadora Santana FM 100,7. Então, J. Rodrigues, meus parabéns, meus cordiais parabéns para você por esse brilhante trabalho que você faz aqui na Educadora. J. Rodrigues.

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0: Muito bem, Educadora Santana, FM 100,7, agora são 17 horas, 5 horas e 40 minutos, falamos ao vivo, diretamente da Praça da Catedral Senhora Santana, e nesse momento a procissão está chegando, percorrendo a Avenida Santana, ali próximo do centro paroquial, onde você pode acompanhar aí, né, quem está acompanhando pelo rádio, evidentemente, acompanhar mentalmente a localização geográfica nesse exato momento da procissão, ali na Rua Barão de Caetité, na altura do centro paroquial. E a procissão chegando aqui, ao regressar à Catedral Senhora Santana, vai acontecer a bênção do Santíssimo Sacramento. Depois da bênção do Santíssimo, aí temos show ao vivo, show católico, né? No palco principal da festa de Santana 2026. Eugênio Jorge, o cantor católico da noite de hoje. Então, essa é a programação final dos festejos da festa de Santana de Caetité. Contando aqui também, claro, com o apoio da Polícia Militar nos festejos aqui da festa de Santana, o Demutran, não é? Os agentes de trânsito, muito importante para o acompanhamento, o acompanhamento, a organização desses festejos aqui, né? De toda a movimentação da Praça da Catedral, dos cortejos, né? De manhã, também à noite, nas 9 noites de novena, e agora na procissão, nessa grande procissão, a maior das procissões aqui, chegando à Praça da Catedral de Senhora Santana, na esquina aqui do Palácio Episcopal, né, residência do senhor bispo diocesano. Então, a procissão já vem chegando exatamente nessa localidade. À frente, o carro de som, né, executando os hinos de Santana. Depois, os cerimoniários carregando a cruz processional, juntamente com os coroinhas, na sequência aqui da procissão, né? Do momento, digamos assim, inicial da procissão. Na sequência, nós temos o estandarte, melhor dizendo, isso, o estandarte. E os sinos da catedral anunciando justamente esse retorno da procissão, né? O sino tocando de forma alegre, anunciando o retorno da procissão. E logo mais a bênção do Santíssimo. Assim que todos retornarem à Praça da Catedral, se acomodarem aqui na Praça da Catedral, aí você pode acompanhar, claro, a bênção do Santíssimo. Aí a educadora vai transmitir, em definitivo, todo o momento aí da bênção do Santíssimo Sacramento. E depois tem o show católico, já falei aqui, Eugênio Jorge, show católico lá no palco principal da Praça da Catedral de Senhora Santa. Agora há pouco eu estava acompanhando ali, observando, acompanhando, relembrando, inclusive, justamente uma noite de novena. O senhor Ademar Cardoso Neves já se encontra aqui no espaço que se tornou o altar onde aconteceu a celebração da Santa Missa de manhã, e agora acontecendo aí, daqui a pouco acontecendo a bênção do Santíssimo. Monsenhor Ademar lá no seu lugarzinho, sentadinho, e eu estava observando e pensando, ele fez questão de entrar na catedral numa das noites de novena, juntamente com toda a sua família. Nós estamos celebrando o ano diocesano da família, cujo tema é família, dom e tarefa. O lema: sede fecundos e multiplicai-vos. É a temática que desenvolvemos aqui na festa de Santana, no novenário e festa de Santana de 2026. E aí o Monsenhor Ademar, ele fez questão de adentrar a praça, ou melhor, adentrar a igreja de Senhora Santana, juntamente com toda a sua família. Foi um gesto muito bonito, muito emocionante, não é? Verificando esse valorizar a família, porque a vocação, a santidade, a nossa missão, a evangelização, a devoção, ela surge na família, ela começa na família. Então, não é? Os ensinamentos da fé, fato de do jovem, ou da jovem, da criança, do adolescente, do adulto, ele frequentar a igreja, começa na família. Então, o exemplo de evangelização, ele vem da família. Então, foi muito marcante esse momento que justamente o Monsenhor Ademar adentrava a Catedral de Senhora Santana. E nesse exato momento, a procissão chegando à Praça da Catedral de Senhora Santana. Exato momento, a procissão chegando à Praça da Catedral, J. Rodrigues.
1: Rapaz, falando agora com o Monsenhor Alex, encerrando aqui a festa de Senhora Santana, depois de 10 dias de festa. Monsenhor Alex, estou vendo que o senhor aqui está caminhando, sereno, como sempre caminhou nos 9 dias de novena, mas observando tudo, eu conheço isso aí. Qual é a alegria, qual é a sensação aí do encerramento da nossa festa?
2: Muito bem, Luiz, apesar de estarmos no momento final da nossa festa, mas a sensação é aquela do dever cumprido. Graças a Deus, até agora tudo está se realizando conforme o previsto e nós damos graças a Deus pela intercessão de Senhora Santana por termos conseguido realizar em tempo hábil e conforme nós programamos as festividades em louvor à nossa padroeira para o ano de 2026. Pedimos a ela que continue nos abençoando, nos protegendo, para que o saldo desta festa, que não é financeiro, econômico, é um saldo de fé, para que o saldo possa, de fato, não é, deixar as pessoas mais animadas, mais esperançosas e com vontade de caminhar nesta bonita caminhada que somos chamados a fazer como discípulos missionários de nosso Senhor Jesus Cristo, né? Então, assim, a gente agradece a todo mundo, porque é uma festa construída em mutirão. Não tem este ou aquele que faz simplesmente. Todos nós colocamos a mão na massa, todos nós trabalhamos, todos nós fazemos alguma coisa visando o êxito da festa. Então, a nossa alegria, ela é grande. Que Deus nos abençoe.
1: Para finalizar, o Viva Senhora Santana.
2: Viva Senhora Santana.
1: Viva Senhora Santana. Muito bem, conversamos aqui com o Monsenhor Alex, o nosso pároco, o vigário geral aqui da nossa diocese. Muito bem. Bonito aqui o encerramento da nossa festa, da festa de Senhora Santana. É difícil a gente encontrar um metropolista participando do final da nossa festa. Às vezes vem, eles vêm, participam da celebração, mas depois vão embora, porque é difícil. É muito grande o compromisso de um arcebispo, de um metropolita. E Dom Vitor ficou para o encerramento da nossa festa, não é? Dom Vitor, o povo de Caetité está entusiasmado com a presença do senhor. Agradecemos a Deus e a Senhora Santana com a presença do senhor aqui. Fala uma palavrinha final nesse encerramento da nossa festa de Senhora Santana.
3: Pois é, também eu estou impressionado com o Caetité, com a festa, agora com a procissão, de manhã à missa. Realmente é uma manifestação grande de fé e fico muito contente, muito feliz por isso. E o Dom Roberto estava me dizendo que o senhor conheceu todos os bispos, foi lá. Só não conheceu o primeiro.
4: Menos dois.
3: É. Então já conhece toda a tradição.
4: Dom Manuel e Dom Juvencio, eu não conheci.
3: Foi, né?
4: Então, demais, né?
3: Aí já seria demais, né?
5: Eu sou mais velho 2 anos que Dom Roberto.
3: Ah, é? Ele disse. É
5: Dom Carvalho, ele não quer chamar.
3: Não, é Dom Carvalho, é Dom Carvalho. Então, uma alegria muito grande, agradeço muito ao Dom Roberto, né, também ao povo de Caetité pela acolhida. Que Deus abençoe a todos e vamos viver esses últimos momentos aqui da festa 2026, uma grande festa, sem dúvidas.
5: Isso é alegria. Eu sempre costumo dizer, a festa da Senhora Santana não pode acabar sem vivas, sem entusiasmo, sem alegria. Dá um viva, Senhora Santana.
3: Viva, Senhora Santana!
5: Viva! Esse foi Dom Vitor, nosso metropolita aqui, graças a Deus. E o Padre Elber sempre acompanhou os nossos cortejos, é vigário paroquial. Aqui uma alegria muito grande. Nós temos 3. Temos o Monsenhor Alex, Padre Elber e Monsenhor Ademar. Mas infelizmente, Monsenhor Ademar, ele, pela idade, ele não pode nos acompanhar. Mas, Padre Elber, fala aqui em nome do Senhor e em nome de Monsenhor Ademar. Deu uma responsabilidade grande, né? Para falar para nós da alegria que o Senhor está sentindo no final dessa nossa festa.
6: Bom, Luiz, é uma alegria muito grande, tenho certeza que posso dizer isso também pelo Monsenhor Ademar. A gente percebe o quanto que ele se emociona na festa de Santana e o quanto que ele se esforça para estar presente, participando de todos os momentos. Então é uma alegria muito grande. E ver o povo de Deus nas ruas, ver as pessoas enfeitando suas casas para a passagem da procissão, isso tudo é muito bonito, isso fortalece a nossa fé. E agora, hoje, daqui a pouco, com a bênção do Santíssimo, culminando essa festa de Santana, nós continuamos com a nossa missão de colocar em prática tudo aquilo que foi refletido nestas noites e ajudando nossas famílias cada vez mais a testemunhar o amor de Cristo. Então, eu peço a Deus que continue abençoando a nossa cidade, continue abençoando nossa paróquia, nosso diocese, e que a Senhora Santana continue derramando suas bênçãos de amor maternais sobre todos nós. Esse é o dia que o Senhor fez para Caetité, você gosta de falar, e a gente se alegra por isso, a gente se alegra pelo carinho do Deus Todo-Poderoso e Misericordioso que fez um dia especialmente para todos nós. Forte e fraterno abraço para todos e continuemos seguindo na nossa missão.
5: E um viva, Senhora Santana!
6: Viva, Senhora Santana!
5: Viva! Muito bem, minha gente, continuando aqui com as nossas entrevistas, eu não poderia deixar de, nesse final de festa, Senhora Santana, conversar com uma das pessoas mais ilustres que eu considero. Ilustres somos todos nós. Mas o doutor Eduardo é uma pessoa, além de caetiteense, ele é uma pessoa fervorosamente católica, sempre acompanha. Eu conheci Dona Nadir.

0: todas as novenas e a missa hoje pela manhã. E hoje, agora estamos participando da procissão de encerramento. E eu faço isso com alegria, com a alma muito, muito aliviada e também emoção, com muita emoção. Meus pais fizeram o que eu vou fazer hoje. Não só meus pais, como todos os meus passados. Então eu tenho história dessa festa. E eu fiz uma poesia, que até vou lhe mostrar depois, a respeito de Santana. Não deu oportunidade queremos ler a poesia, mas eu tenho essa poesia no meu celular.
1: O senhor me falou. Pois é. Mas, doutor Eduardo, eu acho que nós somos personagens da história. Nós somos passageiros do tempo. Creio que nós estamos fazendo o nosso papel da geração presente. Gerações outras virão, com certeza, que irão fazer o mesmo papel que nós estamos fazendo, como assim outros no passado fizeram. O arcebispo metropolitano falou dos casarões antigos que tem em Caetité, dos homens católicos que passaram por aqui. E nós, eu, o senhor e outros, nós ficamos orgulhosos de fazermos parte desta geração. Como é que o senhor sente também fazer parte dessa geração atual?
0: Exatamente, muito feliz por fazer parte dessa geração, sim. E nós estamos honrando o passado, quer dizer, os nossos antepassados, e estamos acenando para o futuro, um exemplo para as gerações que virão. E tomara que as outras pessoas que virão depois de nós façam isso que nós estamos fazendo, honrando a história de Caetité, a história de fé, a religiosidade, a espiritualidade que temos nós enraizados em nossos corações.
1: Muito obrigado, doutor Eduardo. Que a senhora Santana continue a nos abençoar e a nos proteger.
0: A nós todos, Luiz. E você que é uma das pessoas mais importantes da Igreja Católica de Caetité. Eu tenho falado sempre isso. Depois da parte clerical, digamos assim, não tem ninguém para mim, na minha concepção, mais importante que você. Você presta um serviço relevantíssimo na Igreja Católica. Você é evangelista. Você faz um papel extraordinário. E merece os aplausos da sociedade caetitense, a sociedade católica de Caetité. E até a Igreja Católica também.
1: Com certeza. Obrigado, doutor Eduardo.
2: Muito bem, Educadora Santana, FM 100,7, falamos ao vivo diretamente da Praça da Catedral Senhora Santana. Agora são 17 horas e 57 minutos. Neste momento, a procissão chegando à Praça da Catedral Senhora Santana. Inclusive, a imagem da Senhora Santana já vai chegando aqui à Praça da Catedral, percorrendo a Praça da Catedral, chegando mais precisamente próximo à porta da igreja. Não, próximo da porta não, vai ficar ali bem próximo do altar, não é? Isso, a imagem de Senhora Santana sendo conduzida pelos fiéis, né? Devotos e devotas, e a imagem sendo posicionada ali juntamente com o andor próximo do altar, porque daqui a pouquinho teremos a bênção do Santíssimo Sacramento. É instantes, né? Daqui a pouquinho a bênção do Santíssimo Sacramento do altar, e daqui a pouco também, logo após a bênção do Santíssimo, teremos o show no palco principal aqui da Praça da Catedral com Eugênio Jorge. É show católico, minha gente, então é um momento para a gente transformar essa praça em uma grande igreja, em uma grande catedral de Senhora Santana. Isso mesmo. Em instantes, vamos acompanhar a bênção do Santíssimo, lá diretamente do sistema de som que foi montado aqui justamente para a missa hoje de manhã e também para esse momento da adoração ao Santíssimo Sacramento. E a imagem de Senhora Santana, que percorreu essa procissão, já encontra-se posicionada em frente ao altar, né? Um palco que foi montado aqui na esplanada da Praça da Catedral, transformado

0: em altar, né, para a celebração da Santa Missa hoje de manhã e também agora a bênção do Santíssimo daqui a pouquinho. Presente aqui Dom José Roberto Silva Carvalho, nosso bispo diocesano, e também o metropolita, não é? Isso mesmo, o Dom Victor Agnaldo Menezes, arcebispo de Vitória da Conquista, presente aqui. Como o Luiz Benevides falou agora há pouco, não é toda vez que nós temos a oportunidade de ter assim o arcebispo presente, presidindo a missa solene e também, claro que também percorrendo a procissão, né? Ele percorreu todo o trajeto da procissão e já retornou aqui. Agora passando, J. Rodrigues, atenção, atenção, ao som da Catedral de Senhora Santana aí, né? O link da Catedral para a gente acompanhar esse momento que precede a bênção do Santíssimo.
1: E na hora de nossa morte. Amém.
2: Eis a serva do Senhor.
1: Faça-se em mim segundo a vossa palavra.
2: Ave Maria, cheia de graça, o Senhor é convosco. Bendito sois vós entre as mulheres. Bendito é o fruto do vosso ventre, Jesus.
1: Santa Maria, Mãe de Deus, rogai por nós, pecadores, agora e na hora de nossa morte. Amém.
2: E o Verbo se fez carne
1: e habitou entre nós.
2: Ave Maria, cheia de graça, o Senhor é convosco. Bendita sois vós entre as mulheres. Bendito é o fruto do vosso ventre, Jesus.

0: Oremos, infundir, Senhor, em nossas mentes a vossa graça, a fim de que nós, conhecendo pela anunciação do anjo a encarnação do vosso Filho bem-amado, cheguemos por sua paixão e morte de cruz, a glória da ressurreição, pelo mesmo Cristo nosso Senhor.
1: Amém.
0: Glória ao Pai, ao Filho e ao Espírito Santo.
1: Como era no princípio, agora e sempre. Amém.
0: Ó Maria concebida sem pecado,
1: rogai por nós que recorremos a vós.
0: Senhora Santana,
1: rogai por nós
0: e por nossas famílias.
1: Amém.
0: Bora rezar pelas famílias.

0: Irmãos e irmãs, agora nesse momento, nosso querido doutor Eduardo vai nos apresentar, rezar aqui conosco uma poesia feita para este momento celebrativo.
1: Excelentíssimos e reverendíssimos bispos que concelebram essa solenidade. Reverendíssimos padres, senhoras e senhores, eu apenas atendo a pedidos que me fizeram de pessoas ligadas, de pessoas da igreja, para que eu fizesse um poema em homenagem a Santana e lesse neste momento solene, nesta praça da catedral, no encerramento da mais bela festa de todos os tempos, eu penso, da nossa padroeira. O poema está ainda no meu celular e se manifesta dessa forma. Seria falar como exatamente está aqui. Seria um acróstimo, porém, não para fazer a poesia da forma que foi feita, eu tive de sair um pouco da estrutura do poema com esse viés. Então o nome, Senhora Santana. Salta-nos do peito emoção profunda, em instante último de tão bela festa, nos olhos úmidos de saudade funda, todos se curvam em reverência à santa. O caso este de beleza mágica reúne a todos nesta praça mor, amalgamando almas sob a cruz que salva. Sobram lembranças das noites coloridas, acalentadas de fervor cristão, nas mentes nossas, desfilando ainda temas fecundos que nunca mais se vão. Antes que desça o pano que encerra, abraçamos aos tantos de outras plagas vindos, dizendo-lhes: amigos, voltem, Caetité os espera. Para alcançar culminâncias assim soberbas, acúmulo houve de esforços vários, desde a alvorada na manhã primeira, retumbando viva na hora derradeira. Obrigado a muitos, recomenda-me o alto sentido desta imensa festa. Irmãos presentes nesta despedida, risonha aurora lhes exorna a vida, acenando a todos com divinal porvir. Deus nos permita reunir de novo, encontros desses fortalecem a fé e nos congregam num feliz sorrir. Caminhada firme no milênio em curso, nos falou antes o pastor maior. Encontros desses nos renovam o ânimo, retirando as pedras para o andar fluir. Iremos juntos, filhos de Santana, temor nenhum nos arrefecerá, encontros desses hão de renovar. A festa que ao ápice chega, trouxe a família como tema nuclear, nas sublimes vertentes de dom e tarefa, para que se possa agir, pensar e evangelizar na partilha, compartilha neste ano diocesano da família. O meu abraço a todos neste momento é o final deste singelo poema que eu faço em homenagem à nossa padroeira. Muito obrigado.
0: Muito obrigado, doutor Eduardo, pela bela poesia. Deus o abençoe. É, agora vamos nos preparar. Nós caminhamos com Jesus ou não?
2: Caminhamos.
0: Caminhamos. Só responda quem realmente tiver o que eu vou perguntar. Quem tá feliz, levanta a mão. Ei, beleza. Agora nós vamos nos preparar para recebermos Jesus sacramentado, nosso Deus amado. Então, preparar o coração, o silêncio faz parte desta preparação. Silêncio que deve tomar conta da nossa praça. Daqui a pouco tocam os sinos da catedral, quando Jesus estiver chegando aqui no nosso altar. Vamos abrir o espaço aqui da porta da igreja, dá um corredorzinho aí para a passagem de Jesus. E vamos acender as velas, vamos iluminar a nossa praça para Jesus. Ele disse: eu sou a luz do mundo. Quem me segue
2: não andará nas trevas.
0: Não andará nas trevas. Então vamos acender as luzes. Já foram distribuídas velas. Isso, as velinhas que foram distribuídas. Quem não recebeu a vela, acende o celular, mas de preferência a vela. Isso, tem alguém distribuindo, vamos acendendo. Enquanto isso, vamos cantar.

iluminando a praça para Jesus. Levante as velas. Quem não recebeu a vela pode acender o celular. Ei. Levante as velas, ergam as velas.

Jesus sacramentado já está entre nós. Vamos acolhê-lo com a alegria do nosso coração, erguendo as velas. Rezem, faça os pedidos de vocês, rezem pelas famílias.

0: graças e louvores te dei a todos os momentos.
1: Ao Santíssimo e Diviníssimo Sacramento.
0: Graças e louvores te dei aqui neste momento.
1: Ao Santíssimo e Diviníssimo Sacramento.
0: Graças e louvores te dei a todo momento.
1: Ao Santíssimo e Diviníssimo Sacramento.
0: Glória ao Pai, ao Filho e ao Espírito Santo.
1: Como era no princípio, agora e sempre. Amém.
0: Preparando para a bênção com o Santíssimo Sacramento, cantemos.

Senhor Jesus Cristo, neste admirável sacramento, nos deixastes o memorial da vossa paixão. Dai-nos venerar com tão grande amor o mistério do vosso corpo e do vosso sangue, que possamos colher continuamente os frutos da vossa redenção. Vós que sois Deus com

Irmãos e irmãs, recebendo a bênção do Santíssimo Sacramento, rezemos pelas nossas famílias para que se mantenham na integridade do Evangelho, na integridade moral, das boas virtudes. Rezemos também ação de graças, porque durante o novenário, esse bem-aventurado novenário, o Monsenhor Ademar completou 69 anos de vida sacerdotal. Fato notável entre nós. Rezemos também pelas vocações sacerdotais, religiosas e a vocação à vida familiar. Cada um, ao receber a bênção do Santíssimo, consagre a sua família a Jesus sacramentado.

Rezemos com devoção as formas de louvores. Eu rezo uma forma de louvor e vocês rezam a seguinte. Bem

0: o Santíssimo Sacramento do altar.
1: Bendito seja o Espírito Santo, Pai.
0: Bendita seja a grande Mãe de Deus.

0: bendito seja São José, seu castíssimo esposo.
1: Bendito seja Deus nos seus anjos e nos seus santos.
0: Deus e Senhor nosso, protegei a vossa igreja, dai-lhe santos pastores e dignos ministros. Derramai vossas bênçãos sobre o nosso Santo Padre, o Papa Leão, sobre mim, bispo desta igreja, sobre o pároco desta paróquia da catedral e seus auxiliares e todo o clero, sobre o chefe da nação e do Estado, sobre todas as pessoas constituídas em dignidade, para que governem com justiça. Dai ao povo brasileiro paz constante e prosperidade completa. Favorecei com os efeitos contínuos de vossa bondade o Brasil, este bispado, a paróquia em que habitamos, a cada um de nós em particular, e a todas as pessoas por quem somos obrigados a orar, ou que se recomendar as nossas orações. Tende misericórdia das almas dos fiéis que padecem no purgatório. Dai-lhes, Senhor, o descanso e a luz eterna.
2: Pai nosso que estais no céu, santificado seja o vosso nome. Venha a nós o vosso reino, seja feita a vossa vontade, assim na terra como nos céus.
3: O pão nosso de cada dia nos dai hoje, perdoai as nossas ofensas, assim como nós perdoamos a quem nos tem ofendido, e não nos deixeis cair em tentação, mas livrai-nos do mal.
2: Ave Maria, cheia de graça, o Senhor é convosco. Bendita sois vós entre as mulheres. Bendito é o fruto do vosso ventre, Jesus.
4: Santa Maria, Mãe de Deus,
2: rogai por nós, pecadores, agora e na hora de nossa morte. Amém. Glória ao Pai, ao Filho e ao Espírito Santo.
3: Como era no princípio, agora e sempre. Amém.
2: Graças e louvores se deem a cada momento
3: ao Santíssimo e Diviníssimo Sacramento.
2: Graças e louvores se deem aqui neste momento
3: ao Santíssimo e Diviníssimo Sacramento.
2: Vamos nos preparar para a procissão de transladação do Santíssimo Sacramento. Vamos erguer as nossas velas, esperando devotamente a passagem de Jesus sacramentado. Se dá uma salva de palmas, um viva bem bonito para Jesus. Viva nosso Senhor Jesus Cristo!
5: Viva!

0: Isso aí, quem das velas?
1: Passa, quando Jesus passa,
0: quem não tiver vela, acende o celular.

0: Terminou tudo?
1: Não.
0: Não, então vamos aguardar. Se quiserem, podem apagar as velas, ou se quiserem também deixar consumi-las até o final. Agora nós teremos os agradecimentos, essas coisas finais, né? Depois vamos cantar de forma muito bonita o hino da nossa padroeira, encerrando assim esse momento celebrativo. E enquanto a gente vai cantando o hino da padroeira, os andores vão se dirigindo à catedral. Mas agora...

0: não. Calma, calma, calma. Vamos ouvir os agradecimentos. Tô cansado, não é? Mas é penitência, viu? Diminui a metade dos pecados, isso aí. Pronto, então vamos ouvir os agradecimentos.
1: Caros devotos e devotas de Senhora Santana, vamos acompanhar em silêncio até que nós terminemos tudo. Ainda falta um pouquinho mais da paciência de vocês. Irmãos e irmãs, depois de tudo o que vivenciamos nesses dias, só nos resta uma palavra de agradecimento ao nosso bispo diocesano, Dom Carvalho. Ele presidiu duas noites do nosso novenário e hoje está fazendo o encerramento da festa em louvor à nossa padroeira. A Dom Vitor Aguinaldo de Menezes, arcebispo metropolitano de Vitória da Conquista, pela presença, presidência e participação em nossa festa. A Dom Carvalho e a Dom Vitor, uma calorosa salva de palmas, manifestando a nossa alegria e gratidão. A todos os padres, diácono, pela presidência e participação nas noites do novenário e missa solene, bem como da vida religiosa consagrada e seminaristas, autoridades presentes e ou representadas, ao Conselho Pastoral Paroquial, CPP, ao Conselho Administrativo Paroquial, CAP, e ao Conselho Pastoral Comunitário da Catedral. Aos colaboradores e responsáveis de cada noite, Paróquia Nossa Senhora da Conceição Aparecida, comunidades urbanas e rurais, pastorais, movimentos, grupos, entidades, associações. Aos moradores das ruas, bairros e representantes de instituições existentes em nossa cidade. Aos que nos ajudaram na elaboração dos roteiros celebrativos e se responsabilizaram pela organização das noites do novenário. Aos que nos auxiliaram nos serviços litúrgicos e de infraestrutura, comentaristas, leitores, cerimoniários, coroinhas, corais, Dom José Pedro Costa, SOS e também a banda Viva Eclésia. Aos responsáveis pelo som, pelas alvoradas festivas, pelo toque dos sinos ao meio-dia e às 18 horas. Aos responsáveis pelas transmissões, Rádio Educadora Santana, 100,7 FM, Pascom, Freire Imagens e Fotosca. Aos que colaboraram com os serviços de limpeza, organização e ornamentação da catedral e ao nosso atendimento paroquial. A Prefeitura Municipal de Caetité, na pessoa do senhor prefeito municipal, aqui presente, Valtécio Neves Aguiar, pela importante parceria e apoio. As secretarias municipais, em especial a de Cultura e Ação Social, Desenvolvimento e Infraestrutura, pelos serviços prestados, ornamentação da praça, infraestrutura, desde o palco até o ponto de apoio aos carreiros e alimentação no dia das comunidades rurais e procissão de carros de bois. Aos que trabalham na limpeza pública,

0: que tanto se esmeraram, se esforçaram e trabalharam para que depois das noites festivas a praça estivesse completamente limpa, sobretudo nos dias da procissão dos carros de bois e hoje para recebermos, sobretudo, aquelas pessoas que vieram de fora. Aqueles que trabalharam na limpeza pública, quero pedir a vocês uma salva de palmas. Eles merecem a nossa gratidão, o nosso apoio e também o nosso reconhecimento. A Filarmônica, também quem instalou o telão, por sinal, muito importante e útil nesses dias, dado ao número de participantes desde o primeiro dia do nosso novenário. Peço licença a vocês, inclusive o senhor prefeito municipal, Valtécio Aguiar, e todos os que formam a sua equipe, para agradecer uma pessoa que foi fundamental na organização logística e providências várias que tivemos que tomar em mais de uma reuniões. Jair, ele que é o secretário de cultura, foi aquele que nós mais dialogamos. A polícia militar, na pessoa do tenente coronel Soares, sempre muito solícito e presente, e ao departamento municipal de trânsito, Demutran, a esses nossos irmãos e colaboradores, mais uma calorosa salva de palmas. Aos que contribuíram das mais variadas formas, na compra da camisa, do livro, de lembranças e alimentação nas barraquinhas, do bilhete do show de prêmios, concorrendo à imagem de Senhora Santana, um garrote que nos foi doado pelo senhor Dácio Oliveira e um iPhone 17. Esses outros prêmios com a colaboração de muitos patrocinadores que Guilherme depois vai agradecê-los em nosso nome. Na doação de alimentos, flores, foguetes, etc. As doações para as barracas e aos que ofereceram parte do seu tempo, bem como a sua oferta em espécie em dinheiro. Aos que nos acompanharam de suas casas e de vários lugares, muito obrigado pela sintonia e participação de todos vocês. Continuemos unidos numa só fé, numa só esperança e numa só caridade. Quero que voltemos o nosso olhar agora à imagem de Senhora Santana aqui à nossa frente. E façamos um silênciozinho. Toda a praça em silêncio neste momento. Caso tenha me esquecido de alguém, Santana agradece e reserva-lhe um lugar em seu coração de mãe e avó. Quero, neste dia santo, abençoado e de grande relevância para todos nós, devotos e devotas da mãe de Jesus e avó de Cristo, vamos saudar, cumprimentar os nossos avós tão importantes para a transmissão da nossa fé, com a sentida, viva e calorosa salva de palmas. Viva os nossos avós!
1: Viva!
0: Que Senhora Santana e São Joaquim, pais da Virgem Maria e avós de Jesus, intercedam por nós, pelas nossas famílias, neste ano diocesano da família. pela Diocese de Caetité, pela nossa paróquia Senhora Santana, caminhando para os 300 anos de criação, e pelo nosso município de Caetité. O que tenho a dizer a todos vocês, finalizando as minhas palavras de agradecimento a você de perto e de longe, a todos vocês que se encontram nesta praça e que forma nesta noite um templo a céu aberto. De coração, o meu muito obrigado a todos vocês, em nome do Monsenhor Ademar e do Padre Elber, colaboradores aqui nesta missão que nos foi confiada pelo nosso bispo Dom Carvalho. Sinta-se cada um abraçado e agradecido neste momento. E finalizo com aquela expressão corriqueira, bonita, muito simples do nosso povo, mas que diz tudo. E aqui concluo: Deus lhes pague. Amém.
1: Amém.
2: Louvado seja nosso Senhor Jesus Cristo.
1: Para sempre seja louvado.
2: São muitas as mãos, são muitos os corações que se unem para a realização desta grande festa. E de modo muito particular, nós queremos agradecer a Orpam, a Policlínica Provida, pessoa de Dr. Marcos, Silvia, as Óticas JR, ao Hotel Pôr do Sol, Ângela e Dilson, a Juliana Moreira, Alfa, Polo Uni, Sesumar, a Minas Tecidos e Minas Calçados, ao amigo Ismael Celulares, Sabrina Cortes, Helena Noivas, ao Supermercado Cruz, ao amigo Amarildo, a Maristela, Floricultura, Arte em Flor, a Roberto Viagens 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Maluana, ao amigo Dácio Oliveira e família, Edilson, Tiago Fernandes Brito e a família Araújo, o nosso muitíssimo obrigado. Que Senhora Santana continue a derramar abundantes bênçãos na vida de cada um destes. A eles também uma calorosa salva de palmas. Daqui a pouquinho a nossa atenção se volta lá para o palco principal da festa de Santana. Logo ali abaixo temos ainda o show religioso com o cantor Eugênio Jorge. Será espetacular, com certeza. Já já também as nossas imagens retornam ao interior da nossa catedral. Os bilhetinhos, daqui a pouquinho também teremos o nosso show de prêmios. O pessoal pode ir prestando conta. Acredito que ainda tenha bilhetes para ser comprados, né? Isso, o sorteio vai acontecer aqui mesmo, viu, minha gente? Teremos aí um tempinho para que se finalize a prestação de contas e também mais um ou outro que queira ainda adquirir o bilhete. Estarão concorrendo aí a uma réplica da imagem de Senhora Santana, a um garrote e a um iPhone 17. Agora nós vamos ao hino da nossa padroeira. Ainda não?
3: Um momentinho.
4: Já é o Otávio aí? É o Otávio.
3: Quero ficar aqui mais tempo? Não?
1: Quero.
3: Quero ou não quero?
1: Querendo.
3: Quem quer, levanta a mão. Muito bem, mas a gente vai ter que dar um tempinho porque o pessoal do Andô tá cansado, né? Tá aí pagando os pecados. Tá, pronto. Então é que eu pensei que ia ter um momento agora, Guilherme, mas é depois. Então vamos nos preparar para o hino da nossa padroeira. É um momento assim de gratidão a Deus, vamos dizer assim, uma despedida da nossa festa, né? Claro que a gente agora vai viver bem a festa, na nossa evangelização, no nosso fervor missionário, evangelizando nossas famílias. Continua o ano da família, mas cantemos. Enquanto a gente vai cantar... Ô, senhor, eu peço desculpa ao senhor que o senhor esqueceu de agradecer alguém, viu? É quem vai comprar os bilhetes ainda, viu? Ainda tem muita gente que vai comprar os bilhetes, não tem? Pronto, quem tem bilhete para vender, levanta a mão. Isso, o pessoal vai procurando, comprando, prestando conta direitinho, do jeito que as coisas têm que acontecer, né? Pronto, tem um seminarista aniversariando hoje, coitado. A gente nem lembrou, porque a festa foi toda de Santana. Mas o José do Propedêutico, lá filho de Lagoa Real, está fazendo aniversário. Uma salva de palmas. Ele não sair daqui desanimado, viu? Deus abençoe, Zé. Pronto, voltou o que eu pensava, tinha esquecido. Pronto, calma, calma. E segura aí o hino, por favor.
5: Segura, segura.
3: Tá vendo como o bispo não erra? Cabeça do bispo é certinha. Ah, uma lembrancinha para Dom Vito, lembrou da nossa festa. Uma salva de palmas. Vocês gostaram da presença de Dom Vito?
6: Sim.
3: Sim ou não?
6: Sim.
3: Mas ele vai ter que ir, vocês vão ter que ficar comigo mesmo, viu? Não tem jeito, não. O senhor quer dar uma palavrinha final, Dom Vito?
7: Isso, a minha palavra é de agradecimento. Agradecimento a Dom Carvalho, ao Monsenhor, a todos aqueles que me acolheram tão bem, sobretudo a cada um de vocês, cada encontro, cada abraço, cada aperto de mão, cada foto, cada sorriso, né? Não nos encontramos todos assim, não, não. Mas, de algum modo, os olhares, isto, a gente foi se encontrando no meio da multidão. Muito obrigado pela acolhida. Em seguida, retornarei para a Vitória da Conquista, impressionado com esta festa e com a fé de vocês. Parabéns, que Deus abençoe a todos.
1: Amém.
3: Pronto, que nós falamos tanto de sinodalidade, de comunhão, acontece assim. O bispo de Conquista vem aqui celebrar a festa conosco, o bispo da diocese não sentir sozinho, mostrar a comunhão episcopal, ser presença de comunhão. A gente agradece o padre Zenilton que veio com Dom Vito, o diácono Luciano e tantas pessoas de Vitória da Conquista, cidades da Arquidiocese de Conquista que estão aqui conosco. Muito obrigado por tudo. Agora vamos nos preparar, cantar bonito, animado, com a força da voz, o hino da padroeira, enquanto os andores se dirigem para a nossa Catedral Diocesana. Primeiro o Espírito Santo vai na frente. Já foi o primeiro. Coração de Jesus. Pode cantar que eu vou falar. Coração de Jesus. O Santo Casamenteiro Santo Antônio. Padroeiro dos cozinheiros. São Benedito. Padroeiro dos doentes, São Camilo, é São José. São José, padroeiro dos doentes. Nossa Senhora das Graças. São Judas Tadeu, as causas impossíveis. Motorista. São Cristóvão. São Camilo de Leres, padroeiro do doente.

0: agora, muita emoção, é Santana que vai.
1: Jesus, ó Santana.
0: Vamos dar nosso adeus para Santana.
1: Agora onde está?
0: O adeus para o Andor de Santana. Vai ficar o Andor. Vamos virar o Andor de costa. Vira o Andor, vira o Andor. Na senhora Santana está de costa, abençoando. Santana entrar de costa, abençoando a todos nós, até o ano que vem, se Deus quiser. Obrigado, senhora Santana, nos abençoa, entra de costa, abençoando a todos nós. Viva a senhora Santana! Viva nossa encerra!

concorrendo a uma réplica da imagem de Senhora Santana, também a um garrote e ainda um iPhone 17. Compensa demais, viu, minha gente? Não deixe de comprar, adquirir, para colaborar com a paróquia que realizou este grandioso novenário e festa, e com certeza saiu a contento de todos nós. Não deixe de fazer a sua foto, a sua mídia, o seu vídeo, postar nas suas redes sociais, marque a nossa Catedral Senhora Santana. Vamos espalhar ao mundo inteiro as maravilhas da nossa querida Caetité, da nossa festa de Santana. Nós pedimos ao pessoal que porventura tenha pegado aí os banquinhos, as cadeiras, que devolvam lá no interior da catedral, por gentileza, tá bom? Não deixem os banquinhos aqui pela praça. Vamos recolher e devolver ao interior da nossa catedral. Nossa noite ainda não terminou, nós teremos em breve a apresentação de Eugênio Jorge, sensacional, é muito bom, viu, minha gente? Com certeza vocês conhecem muitas canções do Eugênio Jorge, a nossa acolhida a todos que vieram de outros municípios também para estar conosco neste momento, desde cedinho participando da Santa Missa, celebrando conosco a Santa Missa, também agora a procissão que acabamos de realizar, impressionante a nossa procissão, a quantidade de pessoas conosco, rezando, tomando as ruas, o nosso muito obrigado. Aos que ficaram, estão até o momento, recebemos a bênção do Santíssimo Sacramento e daqui a pouquinho teremos aí o show com Eugênio Jorge. Nosso muito obrigado também às autoridades que se fazem presente, se fizeram presente neste dia. Que Deus abençoe a cada um, a todos que colaboraram. Mais uma vez, o nosso muito obrigado.

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1: 19:06, Educadora Santana FM 100,7, presente em seu coração, presente na Festa de Santana 2026. Agora são 19:06, 19:06, daqui a pouquinho show com Eugênio Jorge na Praça da Catedral, no palco principal aqui da Festa de Santana. Daqui a pouquinho show com Eugênio Jorge. Vamos seguindo aqui na Educadora Santana FM 100,7, falamos ao vivo diretamente do estande da emissora aqui na Praça da Catedral, mais precisamente na lateral da Catedral. Vamos lá, vamos ouvir Eugênio Jorge.

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1: 20h02, 20h02, boa noite. Boa noite a todos vocês, ouvintes, acompanhando a nossa programação pela nossa rádio Educadora FM 100,7. Aqui é Elisete Andrade, na sonoplastia, nosso amigo Zé Mário, levando todas as informações da Festa de Santana para você. Estamos aqui nesse momento no estande da nossa rádio Educadora, na praça agora, uma multidão, muita gente, viu? Preparada para o show do cantor religioso, cantor católico, Eugênio Jorge. Um show muito aguardado pelos católicos, um momento muito especial. Hoje à tarde tivemos a procissão, depois a bênção do Santíssimo. Tivemos também já o sorteio de prêmios e daqui a pouquinho a gente traz para todos vocês que estão em casa todas as informações sobre o sorteio também, sobre todas as pessoas que participaram aí, as pessoas que ganharam os presentes lindos, né? A imagem de Santana, também o garrote e um iPhone 17. Daqui a pouquinho a gente traz todas as informações para vocês. Logo mais tem show de Eugênio Jorge, ele que é um cantor católico, que já canta já há muito tempo, né? Faz um sucesso com músicas bem profundas, tem uma profundidade muito grande, é natural de Cruzeiro de São Paulo, fez parte durante muito tempo também da Canção Nova, que é muito conhecida por toda a comunidade católica. Ele é músico, missionário, e já há muito tempo, há muitos anos mesmo, né? Já traz aí diversas canções como Eu Te Louvarei, Senhor, Este Pranto em Minhas Mãos, Meu Senhor e Meu Deus, Obrigado, Senhor. E hoje nós estamos recebendo Eugênio aqui. Daqui a pouquinho também vamos trazer já no Instagram a entrevista com ele, com o cantor Eugênio Jorge. E as pessoas já estão aguardando na Praça da Catedral, no palco principal, a apresentação de Eugênio Jorge. Ainda dá tempo, se você está em casa pensando, ah, será que eu vou, não vou? Corre, porque ainda dá tempo de participar do show de Eugênio Jorge. Louvar a Deus e festejar esse dia tão bonito que é o dia de Santana. Esse dia tão especial para toda a nossa cidade, nossa diocese, né? Porque Santana não é só a padroeira de Caetité, mas também da diocese. E nós somos muito felizes por poder celebrar Santana. Tivemos durante todos esses dias aí, desde o dia 17, o novenário, as novenas, com vários temas profundos, abordando aí a questão da família, dom e tarefa, família, dom e tarefa, e com o lema, sede fecundos e multiplicai-vos, a festa em louvor à Senhora Santana, padroeira de Caetité, nesse ano de 2026. Hoje tivemos a missa pela manhã, a missa solene, às 10 horas da manhã, que foi maravilhosa, muitas pessoas participaram com a gente, pessoas de outras cidades, de toda a comunidade caetitéense e de outras cidades também, estiveram presentes aqui na celebração da missa solene em louvor à Senhora Santana. Nesse momento, as pessoas estão aguardando a apresentação de Eugênio Jorge. A gente vai lá dar uma voltinha para ver como é que tá os preparativos lá, viu, Zé? Daqui a pouquinho eu volto, qualquer coisa você me chama por aí. Daqui a pouquinho a gente volta para poder trazer mais informações a todos os nossos ouvintes. Vamos lá, então, ver se já tá tudo pronto, se já vai começar o show do cantor religioso Eugênio Jorge. Ele que é de São Paulo e veio se apresentar aqui pela primeira vez. Esse dia que é bem aguardado, muita gente por aqui na praça, muita movimentação por aqui, um show bastante esperado. E é um show que traz, além de trazer diversas canções, canções mais antigas, né? Traz também muitas reflexões e momentos também de oração. Então é isso que a gente espera, que seja não apenas um momento para louvor, mas também um momento de oração. As pessoas estão aqui, muitas famílias. O bacana de ver, Zé, no dia de hoje, é que as famílias trazem as crianças, né? Então tem essa liberdade também para poder trazer as crianças e as crianças se movimentarem pela praça. Então isso é muito interessante na festa de Santana, que reúne bastante gente por aqui. Olha só, o palco principal já está no jeito, viu? Eu acho que ele já vai começar, viu, Zé Mário? Você está com

0: expectativa muito boa? Me conta aí como é que tá seu coração, Zé Mário.
1: Pois é, Elisete Andrade, boa noite, Elisete.
0: Boa noite.
1: Boa noite, ouvintes da Educadora Santana FM 100,7. A expectativa no máximo, viu, Elisete Andrade? É um momento que a Praça da Catedral se torna uma grande igreja, uma grande assembleia orante, não é? E isso é muito bom, é transformar o momento de entretenimento no momento de oração, Elisete Andrade.
0: Isso mesmo, Zé. E o palco tá muito bonito por aqui, já aguardando, muita gente bem pertinho aqui da grade, muita gente chegando também. É porque hoje também é um dia muito movimentado, né? E como o nosso feriado caiu hoje no domingo, tem aquela questão também que amanhã é segunda-feira, então o pessoal trabalha amanhã, muita gente de fora gostaria de ter vindo, mas não conseguiu. Então a praça não está aquela praça lotada, aquela praça repleta, mas tem bastante gente por aqui e eu acredito que o show vai ser bem bonito. Ele vai conseguir fazer a sua apresentação aí da melhor forma possível. Vamos dar uma volta por aqui para ver qual é a expectativa das pessoas que já estão aguardando o show do cantor religioso Eugênio Jorge. Vamos ver se a gente consegue falar com algumas pessoas. Nosso amigo Paulo Souza já está ali pronto no palco principal para chamar o Eugênio Jorge, que daqui a pouquinho, né, vai se apresentar por aqui. Muitas crianças, idosos, tem todas as pessoas de todas as idades.
2: Mais uma vez, um grande abraço a toda a equipe da
1: Muito
2: Rádio
1: bem, Elisete Andrade.
2: Elisete Andrade, Guilherme Gomes, Geonádia, né? Fabiana Silva, Geomário Teixeira. Muito obrigado a vocês aí, toda a equipe educadora, levando todas as informações aos nossos inúmeros ouvintes, que são mais de 66 municípios acompanhando a nossa educadora e também através, né, das plataformas digitais. Muito obrigado a vocês da Rádio Educadora, compartilhando, levando as emoções das festividades e louvor à padroeira Senhora Santana.
0: Olha aí, Paulão registrando a nossa presença por aqui, viu, Zé Mário?
1: Muito bem, Elisete Andrade.
0: Deu para escutar por aí?
1: Escutou perfeitamente
0: muito
1: por aqui.
0: Bem.
1: O ouvinte também acabou acompanhando aí esse momento aí do registro que o Paulão fez lá no palco principal. O que ele falou no sistema de som do palco principal aqui, onde passam as principais bandas. E hoje, no caso, Eugênio Jorge, Elisete Andrade.
0: Isso mesmo. Fabiana Silva também está por aqui, olha ela registrando tudo, fazendo todos os registros, acompanhando tudo aqui bem de pertinho também.
2: Um grande abraço a vocês que vieram do distrito de Maniaçu, marcando presença conosco, nosso amigo Márcio Malheiros, forte abraço, obrigado pela presença. A vocês que vieram de Brejinho, das Ametistas também, grande abraço.
0: Olha aí, registrando a presença de...
2: A vocês que vieram de Pajéu do Vento, muito
0: toda
2: obrigado
0: toda a Caetité, né, todos os distritos.
2: Do povoado de Santa Luzia, obrigado
0: povoados.
2: Pela nossa festa. A vocês que vieram também do distrito de Caldeiras, muito obrigado pela presença.
0: Bacana isso, né? Importante registrar a presença de tanta gente por aqui.
1: Sim, você mencionou, Elisete, que amanhã é dia de trabalho, a segunda-feira, mas é um show que termina cedo, né? Então, dependendo da situação, do compromisso que a pessoa tem no dia seguinte, dá para participar do show e ainda dá para ver os compromissos do dia seguinte, Elisete Andrade. É um show que termina cedo, é um show que não tem bebida alcoólica, não tem problemas assim, que tem algumas festas que acontecem por aí, porque é um show católico, um show voltado justamente para a evangelização.
0: Isso mesmo, Zé. É, o pessoal está aqui firme e forte, né? Depois de um dia intenso, aliás, um dia não, né? Vários dias aí com a programação extensa, muita gente participava também das alvoradas e das novenas à noite. E desde quinta-feira, nós estamos com a programação aí mais intensa também, com as apresentações aqui do palco principal. Mas mesmo assim, as pessoas estão aqui, aguardando, firmes, na expectativa do show do cantor religioso Eugênio Jorge. Eugênio que já tem uma carreira aí consolidada, né? Há muitos anos de sucesso aí com a música católica e que toca várias pessoas com as suas canções também. Eu tenho certeza que vai tocar muita gente por aqui. Então, as famílias, as pessoas que estão aguardando, eu tenho certeza que serão tocadas. Está na expectativa. Paulão já anunciou em instantes, né? E aí a gente fica naquela, já vai, já está vindo, é isso mesmo, já está quase. E só para poder registrar, 20 horas e 15 minutos. Então, nós tivemos um pequeno atraso aí na programação, mas já era esperado também. Até porque a gente sabe que isso poderia acontecer, né? com várias, vários momentos aqui nessa tarde de hoje. Então, um atraso já era o esperado. Mas, mesmo assim, vai terminar cedo e as pessoas vão poder voltar para casa para amanhã trabalhar normalmente, não é isso? Amanhã é segunda-feira, dia 27, e a gente vai sentir falta, viu, Zé? Eu tenho certeza que vai fazer falta, porque a gente está aqui desde o primeiro dia, né? Levando aí, trabalhando, e vai fazer falta. Santana,
1: eu penso aqui, Elisete Andrade, que quem acompanhou também pelo rádio as 10 noites, né? As 9 noites de novena, mas hoje, né? A solenidade, a missa solene. Quem acompanhou pelo rádio esse tempo todo também vai ficar com aquela saudade, vai sentir falta, chegar amanhã. Não é? Vai ligar o rádio, vai encontrar aquela programação normal da emissora, que também é muito boa, mas vai sentir falta, sim, de Senhora Santana, né? Aí sobra fazer uma prece, né? Suplicar a Deus para que o ano que vem tenhamos todos saúde para comparecer aqui novamente ou sintonizar o rádio e acompanhar toda a programação, todos os detalhes e todas as transmissões, Elisete Andrade.
0: Isso mesmo. O bom é que a programação da Rádio Educadora é sempre com esse intuito de evangelizar, né? Então, o nosso principal objetivo é evangelizar. Então, mesmo na programação normal, a gente está sempre evangelizando, a gente está sempre tentando levar aí uma mensagem de fé, uma mensagem de paz e amor a todos os nossos ouvintes de Caetité e de toda a região. Porque esse é o nosso principal objetivo, evangelizar e fazer com que o amor de Deus possa chegar nos corações, através das músicas, do entretenimento, das notícias, das informações. Esse é o nosso principal objetivo. Então a gente vai continuar fazendo o nosso trabalho, como a gente sempre fez e como a gente faz. E pedindo a Santana, né, que continue nos abençoando também. E a expectativa é essa, viu, Zé? De que no ano que vem a gente esteja aqui.
1: Com certeza.
0: Se Deus quiser, né?
1: Deus
0: nos
1: licença.
0: Dê muita saúde, né, muita força para o ano que vem a gente continuar aqui fazendo nosso trabalho e levando isso que a gente tanto gosta, né? Porque eu acho que a gente faz tudo isso com muito amor. A gente tem falado muito de cansaço, todo mundo com a carinha de cansado, mas acho que o mais importante é o amor que a gente tem também pelo que a gente faz, pela nossa rádio, pela comunicação. Então, é gratificante também saber que a gente pode contribuir de alguma forma e levar aos nossos ouvintes, principalmente aos nossos ouvintes que não podem participar aqui presencialmente, que gostariam de estar aqui, que estão fora, em outras cidades, ou que estão doentes, né? Mas não puderam participar e a gente tem esse prazer, essa honra de poder levar os nossos ouvintes. Então, para a gente é gratificante demais, apesar de todo cansaço. Okay.
1: Com certeza, Elisete Andrade. Essa também é a missão da Rádio Educadora, né? Evangelizar, levar a palavra de Deus para aquelas pessoas que por algum motivo não pode comparecer à igreja, no caso aqui, a Catedral Senhora Santana.
0: Zé, parece que já vai, viu?
1: É isso que eu estou observando aqui.
0: Parece que agora vai. Paulão já encostou na frente. Eu acho
1: que agora.
0: Agora vai, viu?
1: Bora vir, né?
0: Vamos ver se vai mesmo?
1: Bora,
0: eu acho que agora vai. Na expectativa. Boa noite. Boa noite.
3: Boa noite.
0: Como é que é o nome da senhora?
3: Hã?
0: Como é o nome da senhora?
3: Maria.
0: Maria, a senhora vai estar aqui esperando o show, é?
3: Hã?
0: Tá feliz com a festa de Santana?
3: Tô feliz.
0: Muito bem, obrigada, viu?
3: Graças a Deus.
0: Deus abençoe a senhora.
3: Amém.
0: Vamos lá então, Eugênio Jorge, tá chegando, Zé.
1: Oh,
0: olha aí, Dona Maria, toda feliz, toda empolgada aqui, por isso que eu parei pra falar com ela, viu?
1: Começou, né?
0: Olha só, bora lá. Vai começar, Eugênio Jorge, por aqui no palco principal. Boa noite. Boa noite, Eugênio Jorge, seja bem-vindo à nossa terra. Começa com um clássico, hein? Essa é antiga, essa é das nossas, viu, Zé?
1: Pois é, né? Das nossas.
0: Essa todo mundo sabe. Pessoal aí dos anos 90 sabe. A gente é dos anos 90.
1: Mas tudo bem, tá bom.

sepulcro está vazio, ele vive, está ressuscitado no meio de nós. Irmãos, que alegria. Meu Deus, que povo lindo, que festa linda. Santana, Senhora Santana, que ela interceda por nós. Sim. Nesta noite, e que pela sua intercessão, nossas famílias sejam tocadas, curadas, libertas. Que nossos corações sejam impactados com a presença de Deus. Que cada um de vocês que vieram para cá, se vieram de mãos vazias, que voltem para casa com o coração cheio. Porque não precisa estar com as mãos vazias, com as mãos cheias. Precisa sim estar com o coração repleto de Deus, transportante de Deus. Que Deus nos ajude nesta noite. Que Deus cumpra em nós as suas promessas. Porque eu creio nas promessas de Deus. E você? Quem acredita nas promessas de Deus? Levante a mão. Vai, vai, vai, vai, vai, vai.

0: Sasuke acredita, Sasuke acredita.
1: Eu creio nas promessas de Deus. Eu creio nas promessas do meu Senhor. 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

0: na escuta?
1: Na escuta, sim, Elisete Andrade.
0: Acompanhando, portanto, o show de Eugênio Jorge no palco principal nesse momento. Tá lindo, era o que a gente imaginava mesmo, um show orante, reflexivo, trazendo reflexões pra gente aí sobre a família. E é isso, que Deus continue abençoando todas as famílias. Esse ano que é o ano jubilar, o ano que a gente trata e reflete bastante sobre a questão da família, que a gente possa continuar fazendo isso, refletindo e pensando mesmo o papel importante da família na sociedade. Então que essa mensagem alcance várias pessoas, todas que estão aqui na Praça da Catedral nesse momento, no último dia da festa de Santana, e todas as pessoas que nos acompanham também pelas ondas do rádio e aquelas que nos acompanham pelo Instagram, pela internet. Que Santana continue nos abençoando. E Eugênio Jorge já traz, né, uma reflexão belíssima logo no início do show, que promete ser ainda mais bonito, viu? O show tá só começando, você que tá em casa, ainda dá tempo correr aqui pra Praça da Catedral para aproveitar esse show lindo. Primeira vez Eugênio Jorge aqui na cidade de Caetité, e hoje é o último dia da nossa festa. A gente fechando com chave de ouro, muita gente por aqui, muita gente feliz, agradecendo muito a Deus pelas bênçãos recebidas, agradecendo a Santana também pelo cuidado e carinho com as nossas famílias. Tá lindo, viu, Zé? Tá muito bonito.
1: Lindo, maravilhoso e emocionante.

0: Continue acompanhando a nossa programação pela Educadora FM 100,7 e também pelo Instagram. Daqui a pouquinho, entrevista com Eugênio Jorge, realizada pelo nosso querido colega Guilherme Gomes. Então, fica ligadinho no Instagram da nossa Educadora FM 100,7 também. E acompanhe o show aqui pelas ondas do rádio, a gente levando todas as emoções dessa festa linda. Muito obrigada a você que acompanhou durante todos esses dias, você que faz parte da história da nossa rádio, que nos acompanha, que compartilha, que divulga. Pra gente é uma alegria poder levar até você todas essas informações. Continue com a gente, daqui a pouco a gente volta com muito mais pra você que tá ligadinho aqui pela internet, pelas ondas do rádio, pelo aplicativo. Um abraço muito especial e até daqui a pouco, tá bom?
1: Muito bem, Educadora Santana, FM 100,7, Elisete Andrade. Vamos seguindo aqui. Daqui a pouquinho a gente volta.
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